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8: 9:19.

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4: 10:47.

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0: 6:37.
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0: 1 e 2.
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5: De tanto vai ver se eu tô nesse que não fui. Aconteceu isso aqui, ó.

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1: 2:05.
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0: 2:10.
2: Aí, meu compadre, vou falar pra ela agora.

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1: 2:24.
2: Lembrei de uma, hein? Serjão Reis.

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1: 2:37.
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1: 2:37.

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1: 2h54.
2: Fala, Mamute!
3: É hoje? Oi!
2: Vamos falar de amor, compadre?

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1: 3 e 1.
2: Ah!

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1: 3 e 8.

0: se desse.
1: Léo Santana, Rio de Janeiro!
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1: 3:18.
2: Tiozinho, a história é o seguinte. Conta aí, vai.

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3: 3h28.
4: Bora, João Gustavo.
5: Vai, Murilo.

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1: 3:33.
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0: Obrigado, BH!
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2: 3:39.
3: Projota Lorena.

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1: 3:45.
2: Joga

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1: 3:57.

0: Quem gostou, faz barulho aí.
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1: 4 e 3.

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1: Quatro e oito.
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1: Ferrugem!
2: 4 e 16.
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0: 4:20.
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1: 4h41. 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

0: 4h49.
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0: 4:56.
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1: É o pagode piseiro. Chico Aplausos, Francisco da Cordeira e Vitor Fernandes. Ó, oh, raiva boa, viu?

0: 5 e 3.
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0: 5 e 16.
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1: Porque a sofrência aqui é garantida. Chora não, coleguinha. Canta, Simone.

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0: Manhã Sertaneja. 5h45.
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2: Só soltar a voz.
1: Esse é o hit, todo mundo sabe cantar, hein? Simone Simaria, Chitãozinho Chororó.

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0: Amados irmãos e irmãs, nesta hora em que recordamos o sublime mistério da encarnação de Jesus Cristo, elevemos nossa voz ao Deus da vida, recordando a presença de Maria na história da salvação. Em nome do Pai, e do Filho, e do Espírito Santo. Amém. O anjo do Senhor anunciou a Maria, e ela concebeu do Espírito Santo. Ave Maria, cheia de graça, o Senhor é convosco. Bendita sois vós entre as mulheres, e bendito é o fruto do vosso ventre, Jesus. Santa Maria, Mãe de Deus, rogai por nós, pecadores, agora e na hora de nossa morte. Amém. Eis aqui a serva do Senhor, faça-se em mim segundo a vossa palavra. Ave Maria, cheia de graça, o Senhor é convosco. Bendita sois vós entre as mulheres, bendito é o fruto do vosso ventre, Jesus. Santa Maria, Mãe de Deus, rogai por nós, pecadores, agora e na hora de nossa morte. Amém. E o Verbo se fez carne e habitou entre nós. Ave Maria, cheia de graça, o Senhor é convosco. Bendita sois vós entre as mulheres. Bendito é o fruto do vosso ventre, Jesus. Santa Maria, Mãe de Deus, rogai por nós, pecadores, agora e na hora de nossa morte. Amém. Rogai por nós, Santa Mãe de Deus, para que sejamos dignos das promessas de Cristo. Oremos. Derramai, ó Deus, a vossa graça em nossos corações, para que, conhecendo pela mensagem do anjo a encarnação do vosso Filho amado, cheguemos por sua paixão e cruz à glória da ressurreição. Por Cristo nosso Senhor. Amém. Amados irmãos e irmãs, juntos invoquemos a proteção da Virgem Maria, a Mãe de Deus. Rezemos juntos a oração à Nossa Senhora, na sua Imaculada Conceição. Ela é a padroeira da nossa amada Diocese de Divinópolis. Ó Maria, Imaculada desde a sua concepção, fostes preservada do pecado original para ser a Mãe de Jesus Cristo. Ensinai-nos a acolher o mistério de Deus em nossa vida. Ajudai-nos a percorrer a estrada da santidade. Acompanhai-nos com a ternura do vosso olhar. Guiai-nos na escuta aos apelos do vosso amado Filho Jesus. E intercedei por nós para que sejamos firmes na fé, corajosos no amor e alegres na esperança. Amém. O Senhor esteja convosco. Ele está no meio de nós. Pela intercessão da Virgem Maria, a Imaculada Conceição, padroeira da nossa amada Diocese, abençoe-vos o Deus Todo-Poderoso, Ele que é Pai, Filho e Espírito Santo. Amém.
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5: 6 e 5.
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0: Homenagem ao nosso saudoso Zé Rico.
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0: presente diante do altar de Deus, o seu pedido, a sua oração. Quero rezar de um modo especial pela recuperação da saúde dos enfermos, as famílias enlutadas e todas as pessoas que nos pediram as suas orações. Nós vos pedimos, Senhor, que vossa graça nos preceda e acompanhe e nos torne atentos para perseverar na prática do bem. Por nosso Senhor Jesus Cristo, vosso Filho que é Deus, e convosco vive e reina na unidade do Espírito Santo por todos os séculos dos séculos.
1: Amém. Amém.

0: Leitura do livro do profeta Isaías. O Senhor dos Exércitos dará neste monte para todos os povos um banquete de ricas iguarias, regado com vinho puro, servido de pratos deliciosos e dos mais finos vinhos. Ele removerá neste monte a ponta da cadeia que ligava todos os povos, a teia em que tinha envolvido todas as nações. O Senhor Deus eliminará para sempre a morte e enxugará as lágrimas de todas as faces e acabará com a desonra do seu povo em toda a terra. O Senhor o disse. Naquele dia se dirá: este é o nosso Deus, esperamos nele, até que nos salvou. Este é o Senhor, nele temos confiado. Vamos alegrar-nos e exultar por nos ter salvo. E a mão do Senhor repousará sobre este monte. Palavra do Senhor.
1: Graças a Deus.

Leitura da carta de São Paulo aos Filipenses. Irmãos, sei viver na miséria e sei viver na abundância. Eu aprendi o segredo de viver em toda e qualquer situação, estando farto ou passando fome, tendo de sobra ou sofrendo necessidade. Tudo posso naquele que me dá força. No entanto, fizestes bem em compartilhar as minhas dificuldades. O meu Deus proverá esplendidamente com sua riqueza a todas as vossas necessidades em Cristo Jesus. Ao nosso Deus e Pai, a glória pelos séculos dos séculos. Amém. Palavra do Senhor.

Naquele tempo, Jesus voltou a falar em parábolas aos sumos sacerdotes e aos anciãos do povo, dizendo: O reino dos céus é como a história do rei que preparou a festa de casamento do seu filho e mandou os seus empregados para chamar os convidados para a festa, mas estes não quiseram vir. O rei mandou outros empregados, dizendo: Dizei aos convidados: Já preparei o banquete, os bois e os animais cevados já foram abatidos, e tudo está pronto, vinde para a festa. Mas os convidados não deram a menor atenção. Um foi para o seu campo, outro para os seus negócios. Outros agarraram os empregados, bateram neles e os mataram. O rei ficou indignado e mandou suas tropas para matar aqueles assassinos e incendiar a cidade deles. Em seguida, o rei disse aos empregados: A festa de casamento está pronta, mas os convidados não foram dignos dela. Portanto, ide até as encruzilhadas dos caminhos e convidai para a festa todos os que encontrardes. Então os empregados saíram pelos caminhos e reuniram todos os que encontraram, maus e bons. E a sala da festa ficou cheia de convidados. Quando o rei entrou para ver os convidados, observou ali um homem que não estava usando traje de festa e perguntou-lhe: Amigo, como entraste aqui sem o traje de festa? Mas o rei nada respondeu. Então o rei disse aos que serviam: Amarrai os pés e as mãos desse homem e jogai-o fora, na escuridão. Ali haverá choro e ranger de dentes, porque muitos são chamados e poucos são escolhidos.

Podemos nos sentar, queridos irmãos e irmãs. É uma alegria poder estar com vocês nesta manhã, celebrando essa Eucaristia e voltar aqui na Catedral, agora como padre, e reviver ao longo de toda essa liturgia, pelo menos até agora, algumas grandes emoções que eu tive enquanto seminarista, no meu processo de discernimento aqui, nesta igreja dedicada ao Espírito Santo. Bom, em 2023, eu recebi aqui o ministério de acólito, depois tive a graça de, no ano de 2024, estar aqui na catedral como seminarista durante todo o ano, aos finais de semana, e este ano, na Missa do Crisma, eu tive a graça de estar aqui mais uma vez e ajudar, proclamando o Evangelho como diácono, aqui nesse mesmo ambão, nessa mesma mesa da palavra. Então, são muitas coisas bonitas. Aqui também eu vim algumas vezes, sobretudo depois de seminarista, na Missa do Crisma, e sonhava em ser padre, aquela multidão de padre, eu sonhava em ser padre. Agora, ano que vem, se Deus quiser, é não bueno, eu vou estar aqui como padre, junto com os outros padres, no meio da multidão de padres. Mas vamos lá. Primeiro, o coração fica acelerado, feliz, mas também apertado, de ver tanta gente que eu conheci aqui, no tempo em que eu fiquei aqui como seminarista, e agora a responsabilidade de ser padre e de alguma forma ser responsável também pelas almas de vocês. O Evangelho de hoje nos diz que Jesus conta mais uma vez parábolas para os sumos sacerdotes e os anciãos do povo. Já é o terceiro domingo que nós ouvimos Jesus contar em parábolas ao mesmo público, aos anciãos do povo e aos sumos sacerdotes. Há 15 dias atrás, Jesus falava dos dois filhos. O primeiro filho, que o pai chega para ele e fala: venha trabalhar comigo hoje. E ele diz: sim, senhor, eu vou, mas não... vocês não lembram, né? Não foi. Então, o primeiro filho diz que vai, mas não... Pode responder, gente. Não, agora é vai. Não vai. O primeiro filho diz que vai, mas não... Isso, tem que falar mais alto para quem está em casa ouvir pelo microfone aqui, ó. O primeiro filho, então, diz que vai, mas não vai. E o segundo diz que não vai, mas... Vai ou foi, está na mesma, né? O importante é que foi trabalhar. Será que é essa a ordem? O primeiro diz que não vai. O segundo diz que vai, mas não vai. O primeiro disse que não iria, mas depois ele acabou indo. O segundo diz com todas as letras: sim, senhor, eu vou, estou disposto a trabalhar, e depois não foi. E aí Jesus pergunta para os sumos sacerdotes e os anciãos do povo: qual dos dois filhos fez a vontade do pai? E é interessante porque eles responderam corretamente, mas não é para menos. Os anciãos do povo e os sumos sacerdotes são os homens mais inteligentes e sábios do tempo de Jesus. E eles responderam que o primeiro fez a vontade do pai. Para nós é complexo e estranho entender. Primeiro ele disse que não iria, mas depois foi e ainda assim fez a vontade do pai. Pois é, depois, domingo passado, Jesus mais uma vez se direcionando aos sumos sacerdotes e aos anciãos do povo, novamente ele conta em parábola, e fala de um dono de um campo, de um lugar grande, de um lagar, montou ali um lagar, um lugar muito bonito, belo, montou ali uma vinha e contratou vinhateiros. E ele foi para o estrangeiro para aproveitar a vida. Dorme não, olha para cá.
foi para o estrangeiro aproveitar a vida, e depois de um certo tempo ele mandou os seus empregados para recolher aquilo que ele já tinha, que as suas terras já haviam produzido. E o que que aconteceu? Eles pegaram os empregados daquele homem, bateram neles, mataram eles, e ele pensou assim: agora eu vou mandar de novo, segunda chance, vou mandar de novo, mas agora eu vou mandar mais do que o que eu mandei primeiro, porque eu quero ver, agora com o maior número, eles vão respeitar, né? Chegando lá, fizeram o quê? A mesma coisa, pegaram os caras, bateu neles e mataram eles. Aí, aquele homem pensou assim: já sei, eu vou mandar o meu próprio filho, porque a eles vão respeitar, a ele, eles vão respeitar. E o que que eles pensaram? Não, esse é o herdeiro, vamos pegar ele, vamos bater nele e vamos matar ele para a gente ficar com a herança. E assim fizeram. Depois Jesus continua dizendo sobre a pedra angular que os construtores rejeitaram. A pedra angular, não sei se vocês têm noção, imagina esse arco aqui em cima, pode olhar lá para cima, feito de tijolinho de todos os lados, e lá no meio tem que ter uma pedrinha ou um tijolo diferente em forma de triângulo. Para quê? Para sustentar tudo. Tem algum engenheiro aqui? Civil? Levanta a mão. Tem não, né? Pedreiro, pelo menos, né? Para tirar a prova. É isso mesmo ou eu estou errado? É isso mesmo? Obrigado. Cristo é esta pedra angular. Mas tá, lembrando de todos os domingos, os dois últimos domingos, nós chegamos no evangelho de hoje. E o evangelho de hoje diz que Jesus voltou a falar em parábolas aos sumos sacerdotes e aos anciãos do povo. E Jesus hoje conta uma outra parábola, uma outra história. Um rei que preparou a festa de casamento do seu filho e mandou chamar os convidados. Chegando lá, os empregados do rei, foi quando chegaram para chamar os empregados, os convidados, melhor dizendo, eles não quiseram vir à festa. O rei deu mais uma chance, mandou outros empregados chamar mais convidados, e qual foi a resposta? Não vieram para a festa. Por fim, a terceira chance, e observe que domingo passado, três chances, domingo retrasado, três chances também. Ah, padre, mas eram dois filhos. Qual que é a terceira chance do domingo retrasado? A nossa chance. Nós somos o terceiro filho, que podemos fazer totalmente o inverso. Podemos dizer sim e ir, ao invés de dizer não e ir, ou dizer sim e não ir. E aí hoje, Jesus diz no evangelho, a partir dessa parábola, que era para ir pelas esquinas, as praças, e chamar as pessoas da rua, bons e maus. Repita comigo. Ah, gente, eu sei que vocês não tomaram café, eu tomei hoje, de novo, ou seja, gente de tudo quanto é lugar, todo mundo entrou para dentro da casa, naquele salão de festa. De repente, o rei percebeu que tinha um, que não estava com traje de festa. O que que ele fez? Chamou ele e perguntou: fulano de tal, por que que você entrou aqui? Como foi que você entrou aqui sem a roupa de festa? E ele não respondeu nada. O rei, então, indignado, mandou amarrar os pés e as mãos daquele homem, jogou lá fora, bateu nele e mandou matar. Pois é. E aí Jesus diz: então o rei mandou fazer isso, e Jesus diz: aí haverá choro e ranger de dentes, porque muitos são chamados e poucos são escolhidos. Pois é. Mas o que que é essa roupa? Esse traje de festa, as vestes de santidade.
Muitos são chamados, muitos, muitos, mas poucos são escolhidos para ser santos. Poucos se revestem das vestes celestiais. Poucos aceitam o verdadeiro sentido do reino. Muitos são batizados, são chamados, mas poucos os escolhidos à santidade. É isso que Jesus está nos dizendo. E aí, aqueles que não estão preparados e não se vestem com as vestes da santidade, hão de ir para um lugar que não é esta festa de casamento, que são as bodas eternas no céu. Só irão para o céu aqueles que estão trajados com as vestes de santidade. E se vestir de santidade é viver o que nós ouvimos na segunda leitura de hoje. É preciso para ser santo, olha para cá, não dorme não. Para ser santo é preciso saber viver, como disse bem São Paulo aos Filipenses na segunda leitura de hoje. Aprender a viver na miséria e na abundância. Haverá momentos, meus queridos irmãos e irmãs, que nós seremos perseguidos por causa da justiça. Mas já disse Jesus nas bem-aventuranças: alegrai-vos e exultai, porque grande será a vossa recompensa no reino dos céus, porque assim também aconteceu com os que vieram antes de você. Foram perseguidos por causa da justiça. É preciso se revestir das vestes de santidade. E termino dizendo: nem todos, muito menos todas as vestes, são vestes de santidade. Nós podemos ter inúmeras máscaras, ser santinho na igreja, e em casa ser o que até Deus duvida. Não vou falar, porque eu não quero dar ibope para ele. No trabalho, a gente é santo. Na igreja, também. Mas em casa, sabe lá o que a gente é. Se vista de uma vez por todas das vestes de santidade. E termino esta reflexão dizendo: não tenham medo do sofrimento, da perseguição, e serve para nós, Padre. Na Salve Rainha nós rezamos, gemendo e chorando neste vale de... Ah, gente, vocês têm que saber. Gemendo e chorando neste vale de... Não queira acreditar que neste mundo nós estaremos vivendo a melhor parte. Não. O vinho melhor vem no final, no céu, onde não haverá choro e nem ranger de dente, nem tristeza, nem doença, nem dor, nem noites escuras mal dormidas, nem depressão, nem síndrome do pânico, nem fibromialgia, vai ter nada disso, nem conta para pagar, graças a Deus. No céu, nós iremos contemplar Deus face a face. Nós não vamos nem ficar preocupados quem foi, quem deixou de ir, porque a nossa vontade maior será contemplar o Criador. A criatura, nós, quereremos e haveremos de querer eternamente contemplar Deus face a face. Por isso vale a pena gemer e chorar neste vale de lágrimas. E ainda diz a Salve Rainha: neste desterro, somos desterrados. Nosso lugar não é aqui. Vale a pena passar por tudo aqui: doença, perseguição, dor de dente. Eu ia falar da sogra, mas não vou falar. Mas vale a pena passar por tudo aqui para ir para o céu. Porque lá, meus irmãos, nós poderemos contemplar Deus face a face. Que Jesus nos ajude
ao longo da nossa vida, ainda que aos trancos e barrancos, e como disse São José Maria Escrivá, fazei-me santo, Senhor, ainda que seja a pauladas.

0: Creio em Deus Pai Todo-Poderoso,
1: céu e da terra, e em Jesus Cristo, seu único Filho, nosso Senhor, que foi nasceu da Virgem Maria, padeceu sobre Pôncio Pilatos, crucificado, morto e sepultado, desceu à mansão dos mortos, ressuscitou ao terceiro dia, subiu ao céu, está sentado à direita de Deus Pai Todo-Poderoso, onde há de vir e julgar os vivos e mortos. Creio no Espírito Santo, a Santa Igreja Católica, a comunhão dos santos, a remissão dos pecados, na ressurreição da carne, na vida eterna. Amém.
0: Com toda a confiança, dirijamo-nos ao Pai, certos de que Ele ouvirá o clamor da sua igreja. Ouvi, Senhor, o vosso povo.
1: Ouvi, Senhor, o vosso povo.
2: Para que a igreja, sacramento de Cristo, seja sempre a casa aberta a todos, reunidos todos os povos da terra para a celebração do banquete do amor, rezemos. Pela comunidade humana, para que encontre na solidariedade, na unidade e no diálogo aberto e acolhedor a resposta para a superação dos conflitos, rezemos.
1: Ouvi, Senhor, o vosso povo.
2: Para que os cristãos perseguidos por causa do Evangelho, sustentado pela força do Espírito Santo, perseverem no testemunho fiel do amor de Deus por toda a humanidade, rezemos. Por essa nossa comunidade, para que sejam capazes de acolher na alegria os irmãos e irmãs pobres, famintos, sedentos, desamparados e humilhados, rezemos.
1: Ouvi, Senhor, o vosso povo.
2: Pelos aniversariantes, Carlos Vinícius Araújo dos Santos, Daniel Jonas Rosa Silva, José Duarte Araújo, Maria Luísa Reis Gontijo, Maria da Conceição de Faria, Shirley Alves Miranda, Flávia Nogueira, Gustavo Francisco Nogueira, Kátia Ferreira Fonseca, Maria Luísa Costa Santos. Que seus sonhos sejam também os sonhos de Deus para a sua vida, rezemos.
1: Ouvi-nos, Senhor.
0: Acolhei, ó Deus bendito, as preces do vosso povo que confia em vossas promessas e espera o que lhes prometeis, por Cristo nosso Senhor.

0: Orai, irmãos e irmãs, para que o meu e o vosso sacrifício seja aceito por Deus Pai Todo-Poderoso. Acolhei, Senhor, as preces dos vossos fiéis, com a oblação do sacrifício, para que possamos, por esse serviço da nossa piedosa devoção, alcançar a glória do céu, por Cristo nosso Senhor.
1: Amém.
0: O Senhor esteja convosco.
1: Ele está no meio de nós.
0: Corações ao alto.
1: Coração está em Deus.
0: Demos graças ao Senhor nosso Deus.
1: É nosso dever e nossa salvação.
0: Na verdade, é digno e justo, é nosso dever e salvação dar-vos graças sempre e em todo lugar. Senhor Pai Santo, Deus Eterno e Todo-Poderoso, por Cristo Senhor nosso, nascendo, Ele renovou a antiga condição humana, sofrendo a paixão, apagou nossos pecados, ressurgindo dos mortos, concedeu-nos a vida eterna, subindo a vós, ó Pai, abriu-nos as portas do céu. Por isso, com a multidão dos anjos e dos santos, entoemos o hino da vossa glória.

0: Pai, vós sois santo e fonte de toda santidade, santificai, pois, estes dons, derramando sobre eles o vosso Espírito, a fim de que se torne para nós o corpo e o sangue de nosso Senhor Jesus Cristo.
1: Ai, o vosso Espírito Santo.
0: Estando para ser entregue e abraçando livremente a paixão, Jesus tomou o pão, pronunciou a bênção de ação de graças, partiu e o deu aos seus discípulos, dizendo: tomai, todos, e comei. Isto é o meu corpo, que será entregue por vós.

Do mesmo modo, no fim da ceia, ele tomou o cálice em suas mãos e, dando graças novamente, o entregou aos seus discípulos, dizendo: Tomai, todos, e bebei. Este é o cálice do meu sangue, o sangue da nova e eterna aliança, que será derramado por vós e por todos para a remissão dos pecados. Fazei isso em memória de mim.

0: Mistério da fé.
1: Anunciamos, Senhor, a vossa morte e proclamamos a vossa ressurreição. Vinde, Senhor Jesus.
0: Celebrando, pois, o memorial da morte e ressurreição do vosso Filho, nós vos oferecemos, ó Pai, o pão da vida e o cálice da salvação, e vos agradecemos porque nos tornastes dignos de estar aqui na vossa presença e vos servir.
1: Aceitai, ó Senhor, a nossa oferta.
0: Suplicante vos pedimos que, participando do corpo e sangue de Cristo, sejamos reunidos pelo Espírito Santo num só corpo.
1: O Espírito nos una num só corpo.
2: Lembrai-vos, ó Pai, da vossa Igreja, que se faz presente pelo mundo inteiro e aqui convocada, no dia em que Cristo venceu a morte e nos fez participantes de sua vida imortal. Que ela cresça na caridade em comunhão com o Papa Leão, com nosso Bispo Giovanni, os bispos do mundo inteiro, os presbíteros, este vosso servo Ronivon, os diáconos e todos os ministros do vosso povo.
1: Lembrai-vos, ó Pai, da vossa Igreja.
2: Lembrai-vos também na vossa misericórdia dos nossos irmãos e irmãs que adormeceram na esperança da ressurreição e de todos os que partiram desta vida. Acolhei-os junto a vós, na luz da vossa face.
1: Concedei-lhes, ó Senhor, a luz eterna.
2: Enfim, nós os pedimos, tende piedade de todos nós e dai-nos participar da vida eterna com a Virgem Maria, Mãe de Deus, a Senhora da Conceição Aparecida, São José, seu esposo, os apóstolos e todos os santos que neste mundo viveram na vossa amizade, hoje São Carlo Acutis, a fim de vos louvarmos e glorificarmos por Jesus Cristo, vosso Filho.
0: Por Cristo, com Cristo e em Cristo, a vós, Deus Pai, todo

0: O banquete da Eucaristia é sinal de reconciliação e vínculo de união fraterna. Unidos como irmãos e irmãs, rezemos juntos como o Senhor nos ensinou. Pai nosso.
1: Seja feita a vossa vontade, assim na terra como no céu. O pão nosso de cada dia nos dai hoje. Perdoai as nossas ofensas, assim como nós perdoamos a quem nos tem ofendido.
0: E não nos deixeis cair em tentação, mas livrai-nos do mal. Livrai-nos de todos os males, ó Pai, e dai-nos hoje a vossa paz. Ajudados pela vossa misericórdia, sejamos sempre livres do pecado e protegidos de todos os perigos, enquanto aguardamos a feliz esperança e a vinda do nosso Salvador, Jesus Cristo.
1: Vosso é o reino, o poder e a glória para sempre.
0: Senhor Jesus Cristo, que dissestes aos vossos apóstolos, eu vos deixo a paz, eu vos dou a minha paz. Não olheis os nossos pecados, mas a fé que anima a vossa igreja, dá-lhe, segundo o vosso desejo, a paz e a unidade. Vós que sois Deus com o Pai e o Espírito Santo.
1: Amém.
0: A paz do Senhor esteja sempre convosco.
1: O amor de Cristo nos uniu.

0: Felizes os convidados para o banquete nupcial do Cordeiro de Deus. Eis, queridos irmãos e irmãs, diante dos nossos olhos, Jesus Cristo, o Cordeiro de Deus, que tira o pecado do mundo.
1: Senhor, eu não sou digno de que entreis em minha morada, mas dizei uma só palavra e serei salvo.
2: Irmãos, receba o Senhor piedosamente na frente do ministro, do sacerdote, receba em sua boca ou com as suas mãos, não permita que nada do corpo do Senhor, do corpo e do sangue do Senhor se perca. Aqui no corredor central, vamos formar duas filas. Cantemos.

0: Deus Todo-Poderoso, nós vos pedimos humildemente, assim como nos alimentais com o sacramento do corpo e sangue de Cristo, fazei-nos participar da natureza divina, por Cristo nosso Senhor.
1: Podemos assentar um minutinho da atenção de vocês, por gentileza. Filhos queridos, após a missa, nós teremos mais uma vez o nosso tradicional cafezinho. Nós pedimos a vocês a caridade de dar preferência, né, para o nosso café, ao invés de ir à padaria, adquirir o café aqui conosco. Isso tudo é para nos ajudar nas iniciativas, nos projetos da nossa paróquia. Como o dízimo, infelizmente, não é suficiente, essas iniciativas são para o bem da nossa paróquia. Na última sexta deste mês, nós teremos também, última sexta, não é Edinho e Gi, a noite de massas, última sexta do mês, teremos aqui em nossa paróquia a noite de massas. Você pode procurar o seu ingresso com os nossos agentes pastoral ou na secretaria da paróquia. Muita atenção a este último aviso agora. Estamos iniciando aqui em nossa paróquia a catequese catecumenal. É uma nova iniciativa de evangelização. Se você conhece alguém adulto acima de 15 anos, sem limite de idade, que não possui o sacramento do batismo, procure até o final deste mês a secretaria para fazer a sua inscrição. Mas muita atenção, adultos que não possuem o batismo, se é uma pessoa que já é batizada e não é crismado ou não fez a primeira comunhão, aí é uma catequese diferente, catequese de adultos, inscrição.
2: Eu vou ganhar, eu vou ganhar.
3: Bom dia, bom dia. Olha aí o Centro-Oeste Cap, o nosso encontro de todos os domingos. Obrigado você que está aí coladinho, esperando o programa começar. Chegamos com um bocado de prêmios para você. Boa sorte, sou Evandro Massa, Fernanda Ferreira do meu lado. Bom dia, Fernanda.
4: Bom dia, Evandro.
3: Estou à altura?
4: Sim, finíssimo.
3: É uma luta chegar perto dessa mulher.
4: É uma luta?
3: Tentar chegar no nível não é tão fácil.
4: Não, você tá chegando porque seu tupete está crescendo. Aí você tá ganhando em proporção.
3: Eu tô tentando. Tô me esforçando, você viu?
4: E tá dando certo, né, gente?
3: Tô me esforçando.
4: Nosso apresentador, cada dia melhor, graças a Deus.
3: Acredite,
4: gente, inclusive acredite na sorte, porque hoje tem 300 mil reais aqui no nosso Centro-Oeste Cap. 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Nós estamos na Rádio Cândida FM em Divinópolis, na Rádio Cultura M7 Lagoas, na Rádio Tropical FM em Lagoa da Prata, na Rádio Santana FM na cidade de Itaúna, Rádio Nova Onda FM Pitangui, na Realidade FM Formiga. 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
3: As boas energias ao nosso bom dia. Bom dia da família Centro-Oeste Cap. E a gente começa pelas meninas.
4: Bom dia, Carol. Bom dia, Paula. Bom dia, Gabriela. E vamos dar bom dia também para a nossa bancada. Estou com o representante da Kev Capitalização, Paulo Diniz. Bom dia. Representando a Sergistan, auditora Angelita Rodrigues. Bom dia. E Central de Informática, Fernando. Bom dia.
3: Como é que tá o feriadão aí? Hoje, dia 11 de outubro, domingo. Estamos ao vivo. Confira aí as principais manchetes do seu jornal diário.
4: Vamos, então. Destaque do jornal Estado de Minas deste domingo. Últimas notícias. Lula e Flávio intensificam ataques a 15 dias da votação.
3: 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As bolinhas de 1 a 60, o painel está completo. Todas as bolinhas ali. Agora as meninas, por favor, trazendo para cá, ó, para o nosso Globo da Sorte, porque hoje, como eu disse, até 300 mil, mas tem muitos outros prêmios também, Fernanda.
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3: São muitas as oportunidades de ganhar com o Centro-Oeste Cap. É você acreditar e chamar a sua. tem que chamar a sorte, que a sorte vem sim. E é muita gente, inclusive, já ganhando outras vezes.
4: Exatamente, repetindo e repetindo e voltando. Essa semana, inclusive, teve gente na segunda-feira que estava lá já pela segunda vez.
3: Olha isso. Acompanhe com a gente faz questão de mostrar. Daqui a pouco você vai acompanhar os ganhadores do Centro-Oeste Cap da semana passada e você vai conhecer mais histórias. Vamos novamente ver o painel como está? Agora não tem mais nenhuma das bolinhas ali, porque agora o painel está limpinho de 1 a 60, todas elas estão aqui, ó. Todas as bolinhas no nosso Globo da Sorte.
4: Então, tudo pronto para começar, Ivano. Primeiro sorteio de hoje, 10 mil reais. Boa sorte para você.
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0: É porque agora tem 10 mil reais. Primeiro sorteio de hoje. Você comprou o seu título, tá com ele na mão? É hora de chamar a sorte.

0: Número 34, marque o 34, 16, tem 16, marque aí, 16, número 16, 47 agora, número 47, bolinho de número 47, é só marcar, 47, olha o 48 aí, número 48, bolinho de número 48, marque, 48, 1, chegou, número 1, bolinha de número 1, marque, número 1 agora, 49, o número é 49, bolinho de número 49, marque, 49, olha o 41 aí, número 41, bolinha de número 41, marque, 41, número 41 é só marcar, 33, chegou, 33, número 33, bolinha de número 33, olha o 43 também, número 43, bolinha de número 43, marque, 43, 50, chegou, 50, número 50, bolinha de número 50, agora 54. Número 54, bolinha de número 54, marque 54, 55 agora. Número 55, bolinha de número 55, marque o 55 e agora 57. O número é 57. Bolinha de número 57, marque o 57. 59, agora 59. Número 59, bolinha de número 59, 52 agora. Número 52, bolinha de número 52, marca 52, 38. Número 38, bolinha de número 38, marque 38, 14. Chegou, 14. Número 14, bolinha de número 14, marque aí 14, eu disse 3. Chegou o número 3, bolinha de número 3, marque número 3, valendo 10 mil reais, 10 mil reais, 40. Número 40, bolinha de número 40, é só marcar 40, eu disse. Número 40, 53. Agora é o 53, número 53, boa sorte, 45 agora, bolinha de número 45, marque, 45 eu disse, número 45 saiu, 31 chegou, número 31, bolinha de número 31, é só marcar o 31, 30 chegou, número 30, bolinha de número 30, marque número 30, eu disse o 30 e agora o 27, o número é 27. Bolinha de número 27, marque o 27. Boa sorte, 44. Chegou, 44. Bolinha de número 44, marque 44. Valendo 10 mil reais. 17. Número 17, bolinha de número 17. Com ele, hora de irmos para o nosso painel eletrônico. Fernanda Ferreira.
1: Este é o nosso primeiro sorteio de hoje, valendo 10 mil reais em dinheiro. E neste momento, em nosso painel, 30 bolas sorteadas. E nenhum título. Aguarda a bola da sorte, Evandro.
2: Então a gente segue, a gente...

0: Te segue, porque a Copa explodiu! Com o número 21, coração apareceu aí, Fernanda!
1: Temos, Evandro, um título aguardando a bola da sorte!
0: Boa sorte, boa sorte, boa sorte! Coração bate acelerado agora, 19! O número é 19, bolinha de número 19, Fernanda.
1: Três títulos aguardando a bola da sorte, Evandro.
0: O relógio marca 9 e 13 agora. Bom dia, bom domingo. Três corações batendo descompassados. 10. O número é 10. Bolinha de número 10, marca aí número 10 e 10 mil reais, Fernanda.
1: Cinco títulos aguardando a bola da sorte.
0: Subiu, subiu, subiu. Bate, bate, bate, bate forte. O coração bate acelerado, é agora 5. Número 5, bolinha de número 5, Fernanda.
1: Subiu, Evandro, 16 títulos aguardam a bola da sorte.
0: Emoção, emoção, emoção na sua manhã de domingo. É o Centro-Oeste Cap, 58. Número 58.
1: E parou, parou, parou.
0: Com a sorte.
1: E já temos o nosso primeiro sortudo desta manhã de domingo, prêmio de 10 mil reais. Uma pessoa garantiu esse prêmio e a gente vai conhecer agora aqui no nosso painel, porque o título é de número 171.472 e as dezenas são 3, 5, 7, 8, 10, 16, 17, 19, 29, 30, 34, 38, 43, 44, 45, 50, 52, 53, 57 e 58, que é a nossa bola da sorte. E vamos então para o nosso sortudo. O primeiro sorteio de hoje vai para o Wesley. O Wesley Garcia de Oliveira. Ele é do bairro Jardim América, cidade de Formiga contemplada. O Wesley adquiriu através do nosso aplicativo Centro-Oeste Cap e ele ganhou. Ganhou 10 mil reais. Parabéns!
0: Se deu bem, alô gente de Formiga. Tem gente comemorando por aí. Wesley, o sortudo, 10 mil reais com o Centro-Oeste Cap. Porque acreditou, insistiu, foi lá, comprou, garantiu.
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0: 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Combinado? Segundo sorteio, está pedindo licença agora 10 mil reais, mais um chance. Vamos conferir o nosso painel como está. Atenção, ó, bolinhas de 1 a 60. O painel está limpinho, porque todas as bolinhas, na verdade, estão aqui, ó, no nosso Globo da Sorte.
1: Então, tudo pronto, Evandro. Segundo sorteio, mais uma chance para você de ganhar 10 mil reais. Boa sorte.
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1: 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E agora vem chegando o segundo sorteio com mais R$ 10 mil.
0: Então, você com R$ 10 mil na mão agora, então, chame
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0: Então, ligando, Paula, por favor, ligando o vento da sorte, valendo agora R$ 10 mil, é o segundo sorteio. 51 começou, 51 a primeira bolinha do nosso segundo sorteio, boa sorte, 51 é só marcar, sai o 51, chega o 57, número 57, bolinha de número 57, marque 57, agora 35, o número é 35. Bolinha de número 35, marque o 35. 58 chegou. Número 58. Bolinha de número 58, marque 58. 43. Agora, 43. Bolinha de número 43, marque 43. Boa sorte, 46 acaba de chegar. Bolinha de número 46, marque aí. 46, eu disse. 18. Chegou, número 18. Bolinha de número 18, marque. 18, eu disse. Número 18, é só marcar 6. Chegou o número 6. Bolinha de número 6, marque número 6. Boa sorte, 5. Número 5, bolinha de número 5, marque aí número 5. Segunda chance, segundo sorteio, 44 agora. Número 44, bolinha de número 44, é só marcar 44, diz mais uma, 36. Bolinha de número 36, marque 36. Centro Asticap, prêmios todos os domingos, 15 agora. O número é 15. Bolinha de número 15, marque número 15. R$ 10 mil, 3. Agora, 3. O número é 3. Vai chamando a sorte aí, 21. Bolinha de número 21, marque 21, eu disse, número 21, marque. Boa sorte, 7. Número 7. Bolinha de número 7, nossa segunda chance, segundo sorteio. Tem mais uma, 17. Número 17. Bolinha de número 17, é só marcar 17, eu disse. Boa sorte, 54. O número é 54. Bolinha de número 54, marque 38, chegou. Número 38. Bolinha de número 38, marque 38, olha o 24 também. Número 24. Bolinha de número 24, marque 24. Número 24, saiu 16, acaba de chegar. Bolinha de número 16. Encontre e marque 16. Centro Asticap 33 chegou. 33 agora. Número 33. Bolinha de número 33, 14. Chegou 14. Número 14. Bolinha de número 14, marque o 14. Marque mais uma, 26. O número é 26. Bolinha de número 26, marque o segundo sorteio, valendo R$ 10 mil, 2. O número é 2. Bolinha de número 2, marque. Número 2. 8 chegou. Número 8. Bolinha de número 8, marque número 8. Eu disse número 8, agora 39. O número é 39. Bolinha de número 39, marque 39. Centro Asticap 20. Número 20. Bolinha de número 20, marque número 20, olha o 30. Chegou o 30, número 30. Bolinha de número 30, marque número 30. Bolinha de número 30, saiu o número 30 e chegou 56. O número é 56, marque 56. Sinta para Chicap e prêmios todos os domingos. O 55 chegou também. Número 55, vamos com ele. Vamos lá para o nosso painel eletrônico, Fernanda Ferreira.
1: Este é o nosso segundo sorteio de hoje, valendo 10 mil reais em dinheiro. E neste momento, em nosso painel, temos 30 bolas sorteadas e nenhum título. Aguarda a bola da sorte, Evandro.
0: Boa sorte para você com o Centro-Oeste Cap, porque a gente segue e a qualquer momento alguém vai se dar bem com 10 mil reais. 9. O número é 9. Bolinha de número 9, marque. Número 9. Boa sorte com 34. Número 34. Bolinha de número 34. É só marcar o 34. Encontre o 34 e também número 41. Número 41. Bolinha de número 41. Marque o 41. Boa sorte com 23 agora. Número 23. Bolinha de número 23. Encontre e marque. Todo mundo marcando. E chamando a sorte. 42. Número 42 com o número 42. O coração apareceu aí, Fernanda.
1: Ele apareceu, Evandro, com 3 títulos aguardando a bola da sorte.
0: Agora ele bate forte. Agora ele bate acelerado. 3 corações batendo acelerados. 40. O número é 40, bolinha de número 40, Fernanda.
1: E 6 títulos estão aguardando a bola da sorte.
0: Subiu, subiu. 10 mil, 10 mil, 10 mil reais. 27 agora. Bolinha de número 27, marque. 27, eu disse.
1: E 27. Parou, parou, parou.
0: Carimbando com a sorte.
1: Um título contemplado no nosso segundo sorteio de hoje. Então, alguém leva sozinho 10 mil reais em dinheiro. Vamos lá, vamos para o nosso painel descobrir quem é esse sortudo do título de número 12.884. As dezenas 2, 5, 7, 9, 15, 17, 20, 23, 27, que foi a nossa bola da sorte. 30, 35, 38, 39, 40, 44, 46, 51, 55, 56 e 57. Agora sim a gente revela o grande sortudo do nosso segundo sorteio de hoje. E é Marta Antônia Xavier Borges. Ela é do bairro Simão Cunha, cidade de Abaeté. E o nosso vendedor pé quente é Antônio? Antônio Gomes é o nosso vendedor pé quente. E a Marta de Abaeté faturou sozinha 10 mil reais. Parabéns!
0: Alô, Abaeté! Tem gente comemorando por aí, mas alguém feliz? A Marta, a sortuda, o bairro dela é Simão Cunha.
1: E arrasou na letra, bonita, legível, preencheu todos os dados nos locais corretos,
0: isso,
1: inclusive.
0: Muito importante.
1: Muito importante, parabéns, Marta. E o prêmio de 10 mil reais é todo seu.
0: Marta, 10 mil na mão agora, mulher. Parabéns, que a gente vai se conhecer. A gente vai se conhecer, a gente vai contar a sua história também. Detalhe importante que aqui a gente mostra rapidamente o nosso tempo também.
1: É assim, ó.
0: Mas lá no nosso Instagram,
1: você pode ver muito mais, porque durante a semana a equipe circula por todas as cidades contempladas e mostra um pouquinho mais dos bastidores, um pouquinho mais também sobre a vida, sobre a história dos nossos ganhadores aqui do Centro-Oeste Cap. Inclusive, logo depois do Giro da Sorte, vocês vão assistir também o nosso vídeo, onde a gente apresenta todos os ganhadores. Inclusive, semana passada, no prêmio de 300 mil, tivemos 5, né?
0: 5 ganhadores.
1: 5 ganhadores.
0: 60 mil reais
1: para cada um. 60 mil reais, eu conheci todos eles. Na segunda-feira nós fizemos o link ao vivo, todo mundo juntinho ali na segunda. Abraços e fique com a gente até o final.
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0: Vamos lá com o nosso terceiro sorteio, a terceira oportunidade, a gente melhora um pouquinho mais.
1: Agora são R$20 mil em dinheiro, é o terceiro sorteio de hoje.
0: Vamos conferir como está aqui? Nosso painel, bolinhas de 1 a 60. Ali não, tá limpinho, porque todas elas estão aqui, ó. No nosso Globo da Sorte, tudo pronto.
1: Terceiro sorteio agora chegando com R$20 mil, boa sorte para você.
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0: Isso é agora. 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Ligando o vento da sorte, todas as bolinhas pipocando. Amanda ligou e agora a primeira bolinha apareceu. 40! O número é 40. Bolinha de número 40, marque, valendo R$20 mil. 3. Chegou o número 3. Bolinha de número 3, encontre e marque. Número 3. O 13 chegou. Bolinha de número 13, marque. Número 13. Bolinha de número 13, saiu. 24 chegou. Número 24 agora. Bolinha de número 24, marque. 24, eu disse. Mais uma. 57. Número 57. Bolinha de número 57, 20 mil, 47 agora. O número é 47. Bolinha de número 47, marque. 47, eu disse. Centro-Oeste Cap 2. Acaba de chegar. Bolinha de número 2, marque aí. Número 2. Boa sorte. Número 2 saiu, o 28 chegou. Número 28 agora. Bolinha de número 28, é só marcar. 28, encontre. Número 28. Centro-Oeste Cap 14. Número 14, bolinha de número 14, marque. Número 14, eu disse. Bolinha de número 14, 43. Bolinha de número 43, marque. 43, eu disse. Número 43, boa sorte. 16, número 16. Molinho de número 16, marca aí, número 16, eu disse. Número 16, olha o 6, chegou também. Número 6, molinho de número 6, marque. Número 6, 37. O número é 37. Molinho de número 37, marque. 37. Silva Chicap 41. O número é 41. Bolinha de número 41, é só marcar o 41, encontre o número 41. Boa sorte, 31. O número é 31. Bolinha de número 31, marque o 31, 55 chegou também. Número 55. Bolinha de número 55, marque o 55 e vem mais uma, e vem mais uma, e vem mais uma, 10. Número 10. Bolinha de número 10, marque. Número 10. Boa sorte com o Centro-Oeste Cap, chegou mais uma, 46 agora. Número 46. Bolinha de número 46, marque. 46. Centro-Oeste Cap, 56 agora. Número 56. Bolinha de número 56, marque o 56 e vem mais uma. 26 agora. Número 26. Bolinha de número 26, marque. 26 saiu, 53 chegou. Número 53. Bolinha de número 53, marque aí. 53 e vem mais uma, 5. Número 5. Bolinha de número 5, marque. Número 5. Centro-Oeste Cap, o número que chega ao 59. Número 59. Bolinha de número 59, marque. 59 saiu, 51 chegou. Número 51 agora. Bolinha de número 51, 20 mil, 20 mil, 20 mil. 20 mil reais. 11. Número 11. Bolinha de número 11, marque. Número 11, olha o 19. Número 19, tem aí o 19, marque. 19, eu disse. Número 19, saiu, 34 acaba de chegar. Bolinha de número 34, marque. 34. Número 34 é só marcar e agora 58. O número é 58. Bolinha de número 58, marque. 58, eu disse. 27 chegou. Número 27. Bolinha de número 27, marque. 27. Centro-Oeste Cap, agora 52. O número é 52 e com ele, com o número 52, vamos para o nosso painel. Nosso painel eletrônico, como está por aí, Fernanda?
1: Este é o nosso terceiro sorteio de hoje, valendo 20 mil reais em dinheiro. E neste momento, em nosso painel, temos 30 bolas sorteadas e nenhum título aguardando a bola da sorte. Evandro!
0: Então a gente segue. A gente continua! Manhã de domingo, seu dia de ganhar com o Centro-Oeste Cap 15. Agora 15, número 15. Bolinha de número 15, encontre e marque. Número 15 saiu e o número que chega ao 23. Número 23. Bolinha de número 23, é só marcar 23, eu disse, número 23. Boa sorte com 39. Número 39. Bolinha de número 39. Explodiu o coração aí, Fernanda.
1: Explodiu com dois títulos aguardando a bola da sorte.
0: Centro-Oeste Cap Prêmios todos os domingos. Dois corações acelerados. 36. O número é 36. Com 36, Fernanda, como está aí?
1: Quatro títulos aguardando a bola da sorte, Evandro.
0: Olha aí, subiu. Quatro corações.

0: 19, 24, 27, 36, 37, 39, 41, 43, 46, 55, 57, 58 e 59. O nosso ganhador do terceiro sorteio, R$20 mil em dinheiro para Pedro de Souza Ferreira. Ele é do centro, da cidade de Pitangui, e também adquiriu através do nosso aplicativo. Então, Pedro, da cidade de Pitangui, bora comemorar. R$20 mil é todo seu. Parabéns!
1: Alô, Pitangui! Beijo a todos vocês. Obrigado mais uma vez pela companhia. Pedro é de Pitangui, é do centro, tá comemorando. Aposto... Aí eu não tenho nem como, não tenho nem medo de errar. E todo mundo conhece o Pedro.
0: Todo mundo conhece o Pedro?
1: Com certeza. Um abraço. Falar em abraço, deixa eu mandar um abraço pro Juninho, lá da cidade de Pitangui. Alô, Juninho, gente boa. Um abraço pra você, meu querido. Beijo.
0: É lá
1: da lanchonete.
0: E o nosso amigo?
1: Ah! Em Pitangui, quem é que não conhece o Branca de Neve?
0: Eu conheci o Branca de Neve na segunda-feira, aqui em Divinópolis. Uma figura. Eu imagino como ele é famoso nesse...
1: Pensa num homem desse tamanho, dessa largura.
0: É. E diz ele, me disse, Evandro, que ele é fotógrafo profissional.
1: É o mais conhecido na cidade.
0: Ele ficou lá, meu filho, organizando os ganhadores.
1: Ele aperta o botão e vem na câmera ainda.
0: É. Organizando os ganhadores, ajudando nas poses. Os ângulos e afins.
1: E o sorriso estampado.
0: E o sorriso estampado no rosto. E ele ajudou, quase roubou o emprego, dizão.
1: Em 1999, ele registrou imagens fortes.
0: Do casamento de Evandro Massa. Foi a primeira fofoca que chegou em mim na segunda-feira.
1: Branca de Neve, um abraço pra você, seu lindo. Obrigado, viu, mais uma vez pelo carinho de sempre. Um abraço pra essa gente de Pitangui. Apareceu por aqui, olha aí, no terceiro sorteio.
0: Pois é, gente, eu diverti muito com Branca de Neve segunda-feira. Vem mais vezes, viu, visitar a gente.
1: Bom, vamos lá pro nosso quarto sorteio. O prêmio agora é de R$300 mil. Mas respire. Vamos mandar mais abraço.
0: Temos também um abraço pro Ilídio. O Ilídio, sabe como é que ele é conhecido?
1: Ele veio até aqui pra deixar esse recado, não foi? Aqui na TV?
0: Sim, é o Belo.
1: O que será, hein?
0: Do bairro Alvorada.
1: Seu Belo, hein, o seu Belo?
0: Um abraço pra ele, também pro filho dele, o Fernando, que hoje está completando, inclusive, mais um ano de vida. Então, um abraço muito especial, feliz aniversário pro Fernando. E também pro nosso querido Belo, do bairro Alvorada.
1: Obrigado pelo carinho de todos vocês. Vocês estão acompanhando a gente pelo YouTube e também pelo Facebook. Tem recados?
0: Tem. Pra sogra e o sogro do Pedrinho, da academia.
1: Sim, alô, Pedrinho, gente boa. Pedrinho é o rapaz do ovo.
0: O rapaz do ovo?
1: Caipira.
0: Ah, entendi. E também pra Maguinha e o Bertinho, lá da cidade de Araújo.
1: Isso, Maguinha, Bertinho. Beijo no coração de vocês aí em Araújos, acompanhando o Centro Asticap, lugar onde Gabi daqui a pouco tá escapando pra lá.
0: Ah, é? Gabi vai pra Araújo? É. E você sabe que o pessoal de Araújo tá lá na minha galeria, né?
1: Também tem isso.
0: Tá, porque ontem o casal, Jackson e Gabriela, se casaram lá na galeria da cidade de Araújo. Então, beijo, cidade de Araújo. A ponte Araújo-Divinópolis é uma conexão maravilhosa.
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1: Valendo agora R$300 mil, a sua oportunidade, conferindo o nosso painel. Atenção, as bolinhas de 1 a 60 não estão ali, todas aqui, ó, prontas para o nosso quarto sorteio, Fernando.
0: R$300 mil em dinheiro. Chegou o grande momento do seu domingo. Boa sorte.
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3: 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E agora, no quarto sorteio, você que comprou o seu título tem a chance de ganhar 300 mil reais.
0: Tá tudo pronto por aqui. Então, você aí, chame a sorte, que a sorte vem! Ligando, ligando, ligando, Amanda, ligando, vento da sorte, alguém vai se dar bem, 300 mil, 300 mil, valendo, 19, a primeira bolinha do nosso quarto sorteio, 19, Número 19, marque. 19, eu disse. 18, chegou. Número 18. Bolinha de número 18, marque aí. Número 18, eu disse. Número 18, saiu. 12, chegou. Número 12 agora. Bolinha de número 12, marque. Número 12, eu disse. Olha o 13. Chegou o 13 também. Número 13 agora. Bolinha de número 13, encontre e marque. Número 13, agora o 7. Chegou o número 7, marque. Número 7. Bolinha de número 7. Saiu o número 7 e chegou o número 60. Número 60. Bolinha de número 60 valendo 300 mil reais. Olha o 32 aí. Número 32. Bolinha de número 32, marque. 32, eu disse. Mais uma, 52. Bolinha de número 52, marque. 52. Bolinha de número 52, saiu. 45, acaba de chegar. Bolinha de número 45, marque aí. 45, eu disse. Número 45, saiu. 45 e agora 42. O número é 42. Bolinha de número 42, marque. 42, eu disse. Boa sorte. 31. O número é 31. Bolinha de número 31, marque. 31, eu disse. Número 31, saiu. 54, chegou. Número 54. Bolinha de número 54, marque o 54. Agora 40. O número é 40. Bolinha de número 40, marque. 40, eu disse. Mais uma, 41. O número é 41. Bolinha de número 41, marque 41. Boa sorte. 1. Número 1. Bolinha de número 1, 300 mil reais. Boa sorte. 11 agora. Número 11. Hoje, dia 11 de outubro, manhã de domingo, você pode ganhar até 300 mil. Olha o 50. Número 50. Bolinha de número 50, marque. 50, eu disse. Número 50, saiu 50 e chegou 33. Número 33, bolinha de número 33. Marque o 33. 25. Número 25 agora. Bolinha de número 25, marque. 25, eu disse. Saiu 25 e chegou 46. Número 46 agora. Bolinha de número 46, marque o 46. 48. Número 48. Bolinha de número 48, marque 48. Mais uma, 14. O número é 14. Bolinha de número 14, marque 14, eu disse. Número 14 é só marcar 20. Chegou o número 20. Bolinha de número 20, marque número 20. Bolinha de número 20. Saiu o número 20 e chegou o número 21. Número 21. Bolinha de número 21, marque número 21, eu disse. Boa sorte, 27. Número 27 agora. Bolinha de número 27, é só marcar 27, 57 também. Número 57, bolinha de número 57, marque 57, olha o 6. O número é 6, bolinha de número 6, marque número 6. Centro Chicap, e agora 56. Número 56, bolinha de número 56, marque 56. Boa sorte, Centro Chicap, 16, agora 16. Número 16, bolinha de número 16, marque 16, Centro Chicap, 59. Número 59, bom, com o número 59, o coração apareceu aí, Fernanda!
3: Isso mesmo, Evandro, chegamos ao nosso quarto sorteio de hoje, valendo 300 mil reais em dinheiro. E neste momento, em nosso painel, temos 30 bolas sorteadas. E um título já aguarda a bola da sorte.
0: Tem um coração batendo forte, 300 mil. Boa sorte, 9. Número que chega, 9. Bolinha de número 9, marque. Número 9, valendo 300 mil, 300 mil. Vai chamando a sorte com 49 agora. Número 49, eu disse o número 40.
3: E já parou, parou.
0: Boa sorte.
3: E tivemos um título aguardando a bola da sorte. E logo depois ele já faturou 300 mil reais. Assim, ó, bem rapidinho. Vamos conhecer então quem é o grande sortudo do quarto prêmio. 44.105 é o número do título. E as dezenas 1, 6, 7, 11, 12, 16, 18, 19, 21, 27, 31, 32, 33, 42, 45, 46,

0: é Renata Aparecida Gomes Oliveira. Ela é de Nova Serrana. Não temos o ponto de venda, mas ganhou, parabéns para ela, R$ 2.000.
1: Sexto giro da sorte. Prêmios de R$ 2.000, 090588, título 90.588, é o Haroldo Eustáquio de Oliveira, da cidade de Arcos, e adquiriu com o Divino, parabéns.
0: Sétimo giro da sorte, a sétima chance de ganhar R$ 2.000, dezena 00-58-97, o título 5.897, é o Adriano Faustino Barros, Adriano Justino Barros, é de Cláudio e ele adquiriu...
1: Adilson.
0: Cidade de Cláudio, comemorando R$ 2.000 para isso. Parabéns.
1: Oitavo giro da sorte, R$ 2.000. Vamos sortear as dezenas 26, 61, 98. Título 16.198 é o Altair Lennon Martins. Ele é de São Gonçalo do Pará. E o Vantuir Cândido foi o vendedor. Parabéns.
0: Última chance. Nono giro da sorte, R$ 2.000. Dezenas 34, 99, 29. Título 99.929. Adilson A. Silva. É de Divinópolis. E adquiriu com TJ. É isso?
1: Isso.
0: Vendedor pé quente. Adilson, R$ 2.000 para você.
1: Terminando então a nossa premiação, o último giro da sorte, 13,53, 10. 135.310 é a Jéssica Amanda Alves dos Santos. Ela é de Pará de Minas e adquiriu pelo aplicativo. E assim, a gente finalizou os nossos 10 sortudos do Giro da Sorte de hoje.
0: Todo mundo ganhando com o Centro-Oeste Cap. Domingo passado não foi diferente. A gente mostra. Confira aí quem se deu bem no Centro-Oeste Cap domingo passado.
2: Centro-Oeste Cap, prêmios toda semana para você. Confira agora os ganhadores do último sorteio. Primeiro prêmio.
3: Aô, pessoal, começamos. Palmas pro Rafael aí, meu povo. Rafael é ganhador de R$ 10.000. Primeiro prêmio do Centro-Oeste Cap. E a palavra agora é dele, como é que é o coração?
4: Tem nem como explicar, meu querido.
3: É inexplicável.
4: É inexplicável.
3: Você já sabe o que você vai fazer com esses cobres.
4: Sabe,
3: é
4: dinheiro, né?
3: Gastar. Vai ser bom, né, senhor? Então, olha pra lá. Dá um recado pra quem quer ganhar igual você.
4: Gente, tem que comprar pra ganhar, né? Quem compra, ganha.
3: E ele ganhou. Segura que o filho é teu. Bate palma pro Rafa aí, sim, menino. O próximo pode ser você.
2: Segundo prêmio.
3: Segundo prêmio, 10.000 reais dividido para 3 sortudos e um deles está aqui na cidade de Arcos, o Robson Vitor, que recebe 3.333 com 33 centavos. Tá feliz, né?
5: Com certeza.
3: E se fosse para deixar um recado, o que que se falava?
5: Chama que a sorte vem.
3: Chama que a sorte vem, mostra, Mariquei, de você, mostra os outros ganhadores. Churrasco já tá garantido, esse menino. Pro outro ganhador do segundo prêmio, mais 3.333 reais. Aqui pro ponto de venda do açougue Santo Antônio com o Aderval, que é ganhador, né, Aderval?
6: Sim. Quem não compra, não ganha.
3: Felicidade garantida.
6: E muito. Agora vocês vão voltar mais várias vezes, trazer mais dinheiro.
3: Então segura o seu aí, sim, menino. Agora eu fiquei sabendo que o outro ganhador já ganhou mais de uma vez. Ô, Evrando, mostra o retrato do homem aí.
2: E este é Ronan Rodrigues de Andrade, de Divinópolis. Terceiro prêmio.
0: 20.000, terceiro sorteio. Tá aqui o cheque. Rogério é o nome dele, cidade de Divinópolis, o bairro São Roque. Conhece essa celebridade? Todo mundo agora já conhece. Tudo bem?
7: Tudo jóia.
0: Tá feliz, Rogério?
7: Ué, muito, tá doido, muito satisfeito.
0: O que você faz em Divinópolis?
7: Eu sou técnico informática.
0: Pois bem, agora todo mundo já sabe, você é mais um de sorte no prêmio de R$ 20.000, ganhou sozinho. Olha pra lá e dê um recado pra quem ainda não ganhou no Centro Radical.
7: E aí, pessoal, galera, tenta que a sorte vem, viu?
0: A sorte chegou pra ele, Mariquei, de cheque. R$ 20.000 no quarto sorteio. Quem se deu bem?
2: Quarto prêmio.
8: O nosso quarto sorteio do primeiro sorteio do mês de outubro fez 5 ganhadores. Então, R$ 300.000 dividido, R$ 60.000 para cada um deles. Então tá cheio de gente feliz aqui. Vamos conhecer o sortudo. Seu nome é sua cidade?
9: Rafael Pará de Minas.
8: Tem mais gente de sorte?
10: Fernando de Pitangui.
8: E a nossa sortuda do quarto prêmio? Vamos lá conhecer mais sortudos.
11: Wellington Itaúna.
8: E fechando então o nosso quarto sorteio?
9: José Maria de Divinópolis.
10: José Maria, olhando para lá, manda um recado. Quem ainda não ganhou com o Centro-Oeste Cap, uma dica rapidinho para eles.
9: Pode confiar que a sorte vem.
10: E a sorte veio aqui, ó, 300 mil. Esses sortudos dividiram 60 mil para cada um. E vocês de casa vão fazer como eles, assim, ó. Chama a sorte que a sorte vem.
2: E agora os 10 ganhadores de R$2.000 no Giro da Sorte. Hugo Martins Ribeiro, de Arcos. Ana Clara de Jesus Silva, de Divinópolis. Aguinaldo Honório de Medeiros, de Abaeté. Jefferson Luiz de Oliveira, de Divinópolis. Geraldo Alves dos Santos, de Pompéu. Alain Andrade de Assis, de Divinópolis. José Batista de Souza Filho, de Arcos. Charles Christian da Silva Xavier, de Arcos. Eliane Alves de Oliveira Silva, de Itaúna. E Rangel Felipe da Silva Guerra, de São Gonçalo do Pará. Parabéns para todos eles.
11: Sua oportunidade está aí, faça como eles. Faça como eles fizeram. São pessoas que aparecem aqui para incentivar você, para dizer, olha, eu ganhei, eu sou de verdade.
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1: 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E domingo que vem a gente está de volta juntinhos aqui na TV Alterosa.
11: Um feriado para você, aproveite. Beijo.
1: Tchau, gente. Boa semana. Até domingo.
11: Até mais.
1: Até.

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1: 10 e 8.
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10: 10 e 10.
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0: 10 e 17.
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4: 10 e 18. 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
7: Bom dia, Divinópolis. Hoje, muitos comerciais rodando, né? Agora são 10 horas e 19 minutos aqui na nossa Divinópolis. E começando mais um Coração Sertanejo, estou aqui mais uma vez com a permissão do nosso grande Deus. Muito obrigado, você que está ligadinha na nossa Candidez FM 100.5. A partir de agora, você vai ouvir as melhores músicas sertanejas. E você, eu agradeço você, muito obrigado, você que está ligado ao Coração Sertanejo, nas comunidades rurais, vocês das cidades vizinhas, o nosso muito obrigado. Até as 3 da tarde eu vou estar com você. Sempre começando com as mensagens de Deus, as nossas mensagens que vêm do alto, porque começando sendo grato a Deus, a tudo, porque quando a gente tem gratidão, a gratidão conquista. A vida nem sempre atende os nossos pedidos, mas de algum jeito ela entrega exatamente o que as nossas almas precisam. Às vezes ela realiza desejos, outras vezes responde com silêncio, atrasos ou desvios inesperados. E é aí que vem as maiores lições sobre paciência, entrega, fé e força na vida. Nos testam, mas também nos molda. Ela ensina a confiar mesmo sem entender e agradecer. Mesmo sem ter tudo, a continuar, mesmo cansado. Nem sempre é fácil, mas sempre é necessário, porque no fim de cada fase te constrói e cada desafio carrega um pedacinho de nossa vitória e de um jeito ou do outro você vai florescer. Não deixe que o desânimo e a angústia enfraqueça a sua fé, a sua autoestima. Deus tem um propósito em nossas vidas. Sempre tem um propósito em nossa vida. Às vezes enfrentamos dificuldades, barreiras, portas se fecham. É porque não é na hora, não é no tempo de Deus. O Senhor Deus também detesta quem usa balança. Aqui no provérbio hoje, estou lendo para você e para mim, no provérbios 10 e 11, no versículo 11 diz: o Senhor detesta quem usa balança. Balanças desonestas, mas gosta de quem usa pesos justos. Orgulhoso será logo humilhado. Mas com a humildade está a sabedoria. As pessoas direitas são guiadas pela honestidade. A perversidade dos falsos é a sua própria desgraça. No dia do julgamento, as riquezas não adiantam nada. mas a honestidade livra da morte. Às vezes, a gente, prestando atenção à palavra de Deus, vinda do alto, a mensagem bíblica que eu trago para mim, eu trago para você, família Divinópolis. Ai daquele homem que confia no outro. É difícil. Antes de fazer alguma coisa, de ter uma decisão, nós devemos falar com Deus, seja o que for. Um trabalho, uma confiança, é a mensagem que eu tenho para mim, para você e para nós. Mais uma vez eu estou aqui.
3: Obrigado, Senhor, pelos meus braços perfeitos, quando há tantos mutilados. Pelos meus olhos perfeitos, quando há tantos sem luz. Pela minha voz que canta, quando tantas emudecem. Pelas minhas mãos que trabalham, quando tantas mendigam. É maravilhoso, Senhor, ter um lar para voltar, quando há tantos que não têm onde ir. Sorrir quando há tantos que choram. Amar quando há tantos que odeiam. Sonhar quando há tantos que se revolvem em pesadelos. Viver quando há tantos que morrem antes de nascer. É maravilhoso, Senhor, ter tão pouco a pedir e tanto para agradecer.

0: Senhor. Obrigado, Senhor, por mais um dia. Estou aqui nos famosos microfones da nossa Candidez FM 100.5 até as 3 da tarde. Ah, esse domingo, amanhã é domingo também. Continua sendo um feriado. Hoje domingo, amanhã de novo, né? É um feriadaço. Amanhã dia 12. Ah, dia das crianças. Dia Nossa Senhora Aparecida e dia das crianças. Salve, salve as crianças da nossa Divinópolis, do nosso Brasil, do nosso mundo. Há tantas crianças aí, gente explorada. Por falar em crianças, quero mandar um abraço. Quando eu falo em criança, eu lembro do nosso amigo, o nosso promotor de justiça, doutor Cazé. Promotor de justiça da infância. Aí, sempre que pode estar ouvindo o nosso programa. Vamos cuidar das nossas crianças. A pedofilia cada vez mais. Vamos ser, pegar pesado, vamos ser honesto. Vamos para cima. Obrigado, Senhor. Mais uma vez eu me encontro aqui nos famosos microfones da nossa Candidez FM. Obrigado, Senhor. Aqui você vai ouvir as melhores músicas do Brasil. Aqui sim. Obrigado, Senhor.
1: Obrigado, Senhor.
0: Por tudo. Às vezes, o perdão é tão importante na vida do ser humano. Ah, você vai sentir bem quando você perdoar. E não achar que sabe tudo. Sempre tem alguém que sabe mais. Eu sou o doutor. O doutor Caipira. O doutor e o Caipira. Goiânia e Paraná em si.

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2: 10:41.

0: Grande abraço a Priscila, que tá ouvindo o nosso programa também. Alô, Lu, tá ligado aí no bairro Planalto, ouvindo o nosso programa. Muito obrigado. Alô, Silvia Santos.
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0: Chegando a Taíde Alexandre. As Avenidas. Gravação em 2010. Muito obrigado a vocês das cidades vizinhas que tá ligado no nosso programa. Você que tá fora, até fora do estado de Minas Gerais, pelo aplicativo, ouvindo o Coração Sertanejo. Muito obrigado. Amor.

0: Sérgio.
1: Estou aqui juntinho.
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11: Coração Sertanejo. Alô, meu amigo Arailton Alves, aqui quem fala...
12: É o Creone?
11: O Parreirito.
13: E aqui é o Xonadão, nós somos o...
11: Trio Parada Dura. E nós queremos avisar os seus ouvintes que nós estamos aqui ligadinhos no, com você, no Coração Sertanejo, esse programa que é top de audiência, né, Creone? É
12: claro, bacana.
11: Continue tocando o Trio Parada Dura aí, né, Parreirito?
14: É isso aí, Arailton, um abraço.
11: Valeu, um abraço.
15: Alô, galera, aqui é o Edson.
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15: 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Toca o modão nosso aí, menino.

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1: 11:08.
2: Deixa eu mandar um abraço pro pessoal que tá ligado ao nosso programa aí, Piracema. Alô, Carmópolis de Minas, muito obrigado. A Raíssa aí, Carmópolis de Minas, sempre falo nela, porque ela não perde o programa aí em Carmópolis de Minas. Também vocês da cidade de Oliveira, Carmo da Mata, manda um abraço para a prefeita Mônica e Carmo da Mata, também ligado ao nosso programa. Aqui em Carmo do Cajuru, muito obrigado. O carinho de vocês, a parceria de vocês é que faz com que a gente fique feliz, faz um trabalho bacana. O programa é um coração sertanejo, é construído não só para mim, claro que não, é para vocês. Agradeço vocês das comunidades rurais, fica lá ligado ao programa, pessoal que gosta do seu amado já está aqui, ele vai falar daqui a pouquinho comigo, ele vai falar com a gente, não é, seu amado? Vai falar comigo? Ah, mas o pessoal está chegando e falando aqui no zap. Arailton, estou com saudade do seu amado. O pessoal manda os abraços para o senhor amado. O pessoal da comunidade do Choro está lá ouvindo o coração sertanejo também. Que coisa boa. Deixa eu ver quem está no zap.
3: Bom dia, Arailton Alves, do coração sertanejo.
2: Bom dia.
3: Coração mais sertanejo do Brasil. É o seu amigo Sebastião aqui de Santa Rosa que está falando. Arailton, bom dia. Bom programa. Saúde e paz para você e família.
2: Obrigado.
3: Um abraço para todos os ouvintes que estiver ouvindo. Ô, oh, Arailton, um abraço para o seu amado. Eu gosto muito dele. Mas eu já convidei, mas vocês não querem vir cá, né?
2: Tá vendo, seu amado? Tá vendo, seu amado?
3: Comer um arrozinho. E é pra falar com ele que tem. Ele pode trazer a capanguinha que ele leva.
2: Aí, ó.
3: Arroz pra ele comer lá.
2: Eu acho que ele tá chegando aqui, viu, Sebastião? Tá chegando.
3: Toca aí uma música aí. Sua, mas do
2: Júnior.
3: Do Arailton. Pra mim. É. E oferece pra minha esposa. Os Olhos Verdes. Não sei se é 6-2 ou se é só a sua. Toca aí Os Olhos Verdes. Beleza pra minha esposa, pra todos os ouvintes que estiver ouvindo e gostar. Se tiver sorteio, põe meu nome aí, né? No sorteio. Um abraço. E com Deus. Até no próximo domingo, se Deus quiser.
2: Ô, Sebastião Júnior tá lá ouvindo.
4: Arailton, bom dia.
2: Bom dia.
4: Tudo bom, né?
2: Tô um coco de mão.
4: Aqui. Jesus abençoe o seu domingo, seu programa.
2: Obrigado.
4: Continue te abençoando.
2: Obrigado,
4: nessa também. Caminhada. Falou?
2: Falou, cara. Obrigado.
4: Você, se tiver jeito aí, manda uma música chonada aí pra nós. Se puder, do Gene Geno. E canta assim, ó. Como é que é, senhor? Coração cigano. 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
2: Oh, coração cigano,
4: e toda noite é assim. Ela nem lembra de mim. 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Falou?
2: Falou.
4: Um grande abraço.
2: Menino.
4: Um grande abraço pro seu amado aí. Saúde, tudo de bom.
2: Obrigado.
4: Paz, muita alegria. Tudo de bom pra vocês.
2: Obrigado.
5: Bom dia, Arailton.
2: Bom dia.
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1: Como é que tá as coisas aí? Tudo bem? Olha aí, eu tô na chave, que tu te pediu uma música, tu quer tocar pra nós, viu?
2: Pode.
1: Aí você põe a música, me leva pra casa.
2: Me leva pra
1: casa. Oferecer pra você da rádio, pra todo mundo que ouvir e pra Cláudia também. Viu, aí? Então tchau, fica com Deus.
2: Ô, dona Maria Gonçalves, ó, pode sumir, não. A dona Maria tá lá do outro lado do bairro Candidé, sempre ouvindo. A dona Maria sabe quantas pessoas que já tem na família? Quanto é a dona Maria? Eu acho que já tem uns 80. Mas 80, não tem, dona Maria? Rapaz, mas que povão na casa da dona Maria. A gente foi lá outro dia, ela tem... É neto, é genro, é sobrinho, é o filho, dona Maria Gonçalves. Que coisa boa, viu, dona Maria? Bacana, parabéns pra senhora. A senhora quer ouvir a música do Zezé, né? Leva pra casa? Vou procurar aqui e vou mandar pra senhora. Tá bom, dona Maria? Muito obrigado, vocês que estão ligados no nosso programa, nas cidades vizinhas, vocês que estão nas comunidades rurais, ouvindo o nosso Coração Sertanejo. E daqui a pouquinho, o seu amado vai chegar, o seu amado vai falar com a gente. Ele tá chegando, mas ele vem sempre de carroça, ele não gosta de carro, ele não gosta de avião. Se eu anda de avião, o seu amado falou que não anda de jeito nenhum. Falou que não anda de jeito nenhum. Chega só. Ele chegou ali com um chapeuzinho bacana. Esse chapeuzinho é de macho mesmo, Samado? É de homem? Não gosta. Chapeuzinho do senhor não tem aba, Samado. É muito pequeno. É, mas que coisa esquisita. Vem cá. Tá, tá bom. Ele tá vindo já. Ele vai pagar pau. Ele tá nervoso comigo. Eu falei... Ai, ai, ai, só mas daqui a pouquinho chega pra prosear com a gente, né? Daqui a pouquinho ele vai falar comigo.
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2: Ah, o pessoal que tá ligado também lá no Rio Piracicaba, o Cigano Santos, lá em Santo Antônio do Monte, tem meus amigos, sempre toca nossas músicas lá. Zé Antônio da Samonte FM, muito obrigado. Rio Piracicaba, alô Poeta, também que está em Nova Lima. Alô Perdigão, Paulão aí, o secretário de Cultura aí na cidade de Conceição do Pará. Ah, daqui a pouquinho o Tiescão vai chegar com a moda, tocando aqui, cantando, o grande cantor Tiescão.
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2: Ai, final do ano a gente vai estar na TV lá na Rede Vida, né? Grande abraço, os nossos amigos Teodoro e Sampaio. Alô, Raposão, foi contemplado com o boné, hein? Raposão ficou top, hein? Boné do Teodoro e Sampaio. Ei, coisa boa, hein?

0: Deixa eu mandar um abraço pro meu amigo Jadir Lanterneiro, aqui em Divinópolis, aí na Rua Medina. Ele mora acima, próximo à casa da minha mãe, o Jadir Lanterneiro. Esse é pão, viu? O melhor lanterneiro, barato e pão. 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Dá o trabalho dele, fantástico. Manda um abraço pra ele. Tá ligado? Meu amigo Jadir Lanterneiro, aí próximo à Praça da Bíblia, na Rua Medina. Grande abraço.
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0: Você pediu os olhos verdes. Tá chegando, meu amigo. A gente toca pra você. E meu amigo Júlio, tá ligado? Luísa,
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0: Parte da dupla, aí o nome, João. Muito obrigado, hein?

0: Geno, da dupla Geni Geno. Alô, Araíto, meu amigo, parabéns pelo programa Coração Sertanejo, que programaço, Araíto. Continue tocando o Geni Geno aí, parabéns pelo carinho que você tem com todos os artistas. Toque agora, pedido meu, tá sempre te ouvindo, o garçom, Araíto. Eita, moda boa!
1: Alô, ciganos do Brasil! É, Coração Cigano, a música que levantou a dupla Os Chonados do Brasil, Gino e Geno, vai pro meu amigo Nivaldo da de Brita que pediu. Coração Cigano!

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1: Obrigado a você que está acompanhando o nosso programa, você está participando, nos ajudando a fazer a programação. O seu amado já está aqui prontinho, fez um cafezinho, trouxe um pedaço de queijo, mas está uma beleza. O Leonel está ali, o Leoninho, Leonel Pimenta, o Pimentinha. Daqui a pouco, ele está só agarrado, garra sábado, domingo, não tem hora... Ele tá igual o seu amado. Não tem tempo ruim pra ele.

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Aê, música bonita, Reni Ronaldo, eu tentei. Deixa eu mandar um abraço para os meus amigos que tá ligado. Nosso programa Adriano, nosso diretor da rádio Candidez FM, da TV FM também, o João Grandão, ai, mas o João é bom. Manda um abraço para ele lá em Marilândia, o papai do João trabalha na Copasa. Alô, João Grandão, meu amigo, bom dia. Olha, brincadeira, presentes, bênção ao meio-dia, às 12h30, almoço, também. Alá, e a Renata Moreno, Zezé Amaral, a gente vai estar presente aí, se Deus quiser, eu vou passar aí. Arailton Alves Júnior, grande abraço.

0: Adriano Silva. Grande abraço, meu amigo Adriano Silva. E deixa-me ver mais aqui. Tem gente no zap para falar comigo? Ah, tem gente longe, lá da Bahia, vai falar comigo. Grande abraço, Clemilda. Já, já, hein? Ah, o prefeito Edson, ex-prefeito de Carmo do Cajuru, mandou um áudio para mim também aqui. Deixa eu ver aqui. Os áudios que vai acompanhando o coração sertanejo.
1: Aí, como é que tá as coisas aí? Tudo bem?
0: Dona Maria.
1: Olha aí, eu tô mais áudio. Eu te pedi uma música que você toca pra nós, viu? Aí você põe a música, me leva pra casa.
0: Ah, tá.
1: Vou oferecer pra você da rádio, pra todo mundo que ouvir e pra Cláudia também. Viu? Olha aí, então viu? Tchau, fica com Deus.
0: Dona Maria, deixa comigo.
2: Meu caro amigo Arailton, como vai? Bom dia.
0: Bom dia
2: aí a todos os ouvintes do seu programa. Pode ter certeza de que a missão de todos nós, enquanto políticos, enquanto ser humano, cidadão, é cuidar de gente. Se as pessoas se preocupassem em amar um pouco mais, você pode ter certeza de que a vida seria diferente para todos nós.
0: Com certeza.
2: Então fica aí o meu abraço a você, a todos os ouvintes, àquelas pessoas de Divinópolis e toda a região que confiaram, né, no seu voto de coração, no seu voto de carinho nessa eleição passada. Pode ter certeza de que eu fico muito feliz, né, de ter contribuído para mudar a vida do povo cajuruense, e eu tenho certeza de que as nossas ações, o modelo de gestão que a gente adotou aqui em Cajuru, serviu para que outros prefeitos de outras cidades mineiras e do Brasil também adotassem o mesmo caminho para transformar a vida das famílias, transformar a vida das pessoas. Pode ter certeza de que a vida continua, o nosso trabalho continua, a nossa missão continua e vamos continuar transformando, né, vida de pessoas. Fica o meu abraço aqui, carinhoso e fraterno, a você e a todos os ouvintes, em especial, né, realmente aquelas pessoas que confiaram seu voto, né, de coração e de carinho, nessa nossa campanha aí passada para deputado estadual. Não deu certo dessa vez, mas pode ter certeza de que Deus confiará uma nova missão, né, para a gente. Pode ter certeza que vamos continuar trabalhando juntos em prol de engrandecer, de melhorar a vida das famílias e das pessoas. Um abração, meu amigo. Fica com Deus.

Rádio Edson teve uma votação muito boa, né? Divinópolis. Então, ele tá agradecendo aí aos ouvintes aí do programa Coração Sertanejo e as pessoas que votaram nele, confiaram nele aqui, Divinópolis, Carmo Cajuru. Mas o Edson, da próxima vez, ele vai ser prefeito de Cajuru, com certeza. É isso aí. A gente ter gratidão é muito importante. Então, ele tá agradecendo aos 700, me parece que 640, não sei. Mas foi 600 e tantos votos que teve só aqui em Divinópolis. Bacana? É isso aí. Tem mais gente no zap? Estou aqui! Ailton Alves. Aí, Dona Maria Gonçalves pediu Zezé de Camargo e Luciano, me leva pra casa, me leva pra casa.

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2: 11h45.
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0: É loucura de quê?
1: Ah, deixa eu falar aqui nos pés. O povo que tá ligando pra mim, participando do programa Coração Sertanejo. Ah, você que tá queimando a carninha agora, preparando o almoço, eu estou aqui com muita fome. O seu amado não preparou nada pra mim. Esse seu amado tá me fazendo é muita raiva, viu? Seu amado, vem cá, ué. Vem cá, vamos papiar aqui. Cadê o seu amado? Cadê o seu amado? Vem cá. Vem cá, rapaz. Você tá com raiva de mim? O que aconteceu? Você tá com raiva de mim por quê? Você não presta não, rapaz. Você tá pensando que eu não sei dos seus problemas, não? Deixa eu mandar um abraço pro Nelson Júnior, parceiro. O senhor conhece ele, seu amado? O senhor conhece ele? Claro que eu conheci. Eu falei com ele, nós dois, um dia nós foi subir a escada lá no prédio lá. Porque ele não anda de elevador e eu também não ando de jeito nenhum, menino. Eu não tenho medo desse trem, esse trem dá uma despencada lá de cima. O senhor não anda de avião, seu amado? Não, esse trem de voar não presta, não. Eu tenho medo, anda depressa. Anda depressa, mas eu gosto de chegar mais devagarzinho. Aí eu prefiro ir de a pé mesmo, às vezes eu vou até de burrinho, tem uma música aí, nós é pra lá de chique, nós é pra lá de bom, nós temos medo de andar de avião. Não é assim não, Somado. A música é essa, Somado? Que música é essa? É a música que você fez, café. Não, eu esqueci o nome dela, senhor. Nós é medroso, mas eu esqueci, mas canta um pedacinho dela pra mim ver. Se o senhor me pagar. Ué, agora tem que pagar, tu. Mas tem. Então, quanto agora você vai pagar, até pra você dar um. Que isso, mano? Conforme o lugar, você vai ter que soltar um cobrinho. Você faz a. Chamado, isso não é coisa de fazer, não, moço. Mas eu não ando de avião porque eu tenho medo de cair lá de cima, lá. É, nós é pra lá de chique, nós não. Nós anda de carroça, de jumento, de navio. E se deixar, nós vai até pra ponte que caiu. Nós tem muito dinheiro pra comprar o que nós quer, mas só nós não compra o trem que voa. Não é assim não. Você tá cantando tudo errado. Se nós marcar um show do outro lado do estado, nós vai 2 dias antes pra não chegar até já. Se nós marcar.

é medroso, mas não anda de avião. Ai, ai, eu acho que eu vou contratar o senhor pra cantar aqui pra nós. Essa música é sua? É sua? Eu já registrei, ó, se você quiser me roubar minha letra, você não vai roubar não, porque ela já tá registrada. É? Quem registrou a música? Quem registrou a música foi a Bruna, ou você? Registrou minha música pra nós. É boa a música, é boa. O seu amado, o senhor conhece o... A Rosângela, tá ouvindo lá, a Rosângela, o autor 4. É, tem uns olhos meio assim, enverdiçados, mas como é que fala? Enverdeado, né? É, né? É tão... Cuidado, fica mexendo com mulher dos outros. Mulher dos outros é dos outros. Mas eu não tô mexendo, eu respeito mais mulher dos outros, porque é o seguinte, mulher de outro é de outro, a minha é minha. O senhor tem muito que já tá namorado? Ah, menino, acho que eles roubaram as mulheres tudo, não sobrou nenhuma pra mim, não. Eles falam que toda panela tem a tampa, só que a minha panela não acha a tampa dela de reino. Calma, faz uma promessa. Eu vou arrumar uma namorada pro senhor. Nós vamos passear um dia. Nós vamos passear, eu vou levar o senhor, aí o senhor vai passear comigo, eu vou apresentar umas meninas chiques para o senhor. As meninas chiques, o senhor quer uma menina chique ou uma menina mais ou menos? Uma menina, a mulher chique, chique, que fala chique é aquela que tem assim, conversa com você, tem uma prosa boa. Porque não adianta ter beleza por fora... Mas por dentro, ser um bagaço ruim, um coração fechado, não tem premessa nenhuma, não tem força, entendeu? Então, é uma menina que dá umas risadas, que dá umas brincas, conversa com a gente, trata a gente melhorzinho, né? Porque trata o outro bem, é dever de nós, mas tem um que não dá pra mexer, tá? Ah, seu amado... O senhor vai lá no Toninho logo, lá no Talento, vamos lá logo passear nós dois? Às vezes lá tem, por exemplo, o senhor a menina lá logo. Uai, se você levar aqui a garrafinha lá pra mim tomar um café lá, eu vou. Sem café eu não vou, não. O senhor é cafezeiro demais, sua amada, cafezeiro! Amanhã também tem a festa lá em Marilândia. Ai, que coisa boa!

0: Alô, Morena Bronze, tá ligado no nosso programa? Muito obrigado também, Morena Bronze. Alô, Sandra, do bairro São Roque. Sandrinho, grande abraço para você, muito obrigado aí pelo carinho. Alô, São José dos Rosas, minha terra, bom dia. Aí você pediu o Teodoro Sampaio, Arailton Alves e Júnior, com participação do Teodoro Sampaio. Tadinho de mim.
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0: Vai pra Dinalva em Mari, daí em Carmo do Cajuru. Alô, Márcia, São José dos Salgados, pra você...

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0: Meio-dia.

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0: Tem mais gente no zap pra falar comigo? Deixa eu ver aqui. Arailton, deixa eu ver aqui, menino.
1: Bom dia, Arailton Alves. Parabéns pelo programa. Estamos aqui ligados aí no Coração Sertanejo. A Ailda tá fazendo um almoço aqui pra nós, tá esperando você. Tem carne de lata,
0: opa,
1: franguinho caipira,
0: tô indo, hein?
1: Cerveja.
0: Ó.
1: A Gabriela Maldriano também tá aqui, veio de Sete Lagoas.
0: Olha
1: só. A mãe T, o Matias, tudo ligado no Coração Sertanejo. Manda aí um abraço para Luísa Mendonça.
0: Luísa Mendonça.
1: Que curte o trabalho de João Evangelista.
0: Opa!
1: A Edinalva lá em Cajuru também, que gosta muito da minha música.
0: Sim.
1: Esse tal de amor, né? Ela gosta mais dessa música. Depois você roda essa música aí, oferece pro pessoal aqui de São Sebastião do Oeste. Estão todos ligados aí no seu programa. A Keila, o Marcelinho, viu? Forte abraço para todos os ouvintes seus aí, meu amigo.
0: Ui, tá vendo, amado? Carne de panela, frango caipira. Nós vamos lá? Você tá ficando doido, a minha barriga deu uma reguinada. Nós vai dar um pulinho aí, viu, João? Pode esperar aí, se Deus quiser, nós vai dar um pulinho. Qualquer hora aí. Então canta aí, João Evangelista. Esse tal amor. Alô, Tiascão, grande abraço.
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0: Pessoa tá na casa do meu amigo João agora, preparando um almoço, a esposa dele. Os meninos chegaram de Sete Lagoas também, tá aí. Grande abraço, meu amigo João Evangelista.

0: Ô, Arailton Alves, bom dia, tudo bem? Aqui é a Silvia do Bairro Esplanada. Fala com o Amado aí, que a letra da música dele é muito bonita, é linda. A melhor letra de todas as músicas. E qualquer dia desse eu quero conhecê-lo. Ele é muito engraçado. Arailton, toca aí para nós a música do Christian Ralph, Aquela Menina. Ofereço para todos os ouvintes.
1: O senhor tá vendo, seu amado? O senhor tá vendo? Só tem moral, hein? E eu que fico aqui trabalhando, não tem essa moral que o senhor. Hein? Você tá vendo que eu sou um caboclo retado e as meninas gostam de mim mesmo. É, gostou da música? Eu vou cantar ela, eu vou lá no estúdio gravar essa música e vou fazer mais sucesso no mundo. Você vai ver o que é um caboclo enretado. Você fala assim, esse caboclo não é daqui, não. Esse caboclo é de outro planeta. Mas eu sou daqui mesmo. Eu nasci aqui e vou cantar. Canta de novo, mano. Canta de novo, vê se vai prestar. 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Se nós marcar um show do outro lado do estado, nós vai 2 dias antes pra não chegar atrasado. 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
2: Para, Samara, calma. Achei que agarrou o disco aí, ó. Agarrou o disco? Ai, ai, eu só mato, você tá com a moral danada, viu? Eu sei não. Ai, ai, Samara. Ajeita alguma coisa pra mim, eu tô com fome, Samara. Aí, grande abraço a Silvia Santos aí do Bairro Esplanada e o seu marido tá ligado ao nosso coração sertanejo. Muito obrigado. A você que tá pelo aplicativo ouvindo o programa Coração Sertanejo, muito obrigado.

0: E dia 25, dia de votar novamente, segundo turno. Vamos lá pra ver? Vamos pra cima. Vamos fazer. Dar a nossa decisão. Quem vai ser o nosso presidente? Pra continuar, pra fazer. Quem vai ser o nosso grande presidente? Aí as pessoas falam um, falam uma coisa, tu fala outra. Sabe o que você deve fazer? A dona Maria Gonçalves me perguntou: quem que você vai votar? Quem você acha que eu devo votar? Dona Maria, você sabe o que a senhora faz? Eu não dou opinião. Não. Peça a Deus para que toque seu coração para você fazer uma boa votação. Porque você sabe que esse voto seu é muito valioso. O meu voto, o nosso voto é muito valioso. E nós precisamos escolher, bem escolhido, para depois não ser penalizado mais 4 anos. Então você deve saber, eu não vou falar quem, eu também estou aqui, não posso falar de política, claro, mas eu poderia dar uma opinião assim, eu dar uma opinião, quem sou eu? Uma sugestão. O que é que a gente faz? Pede a Deus. Porque Deus não falha, Deus não erra. E você sabe muito bem o que pode vir de ruim. O que pode ser bom, o que é bom continua, o que é ruim pode vir. Então a gente tem que ficar bem ligado, né, gente? Atento o que pode acontecer. Então vamos pensar muito bem.
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2: 12:18.
0: Alô, milionário, alô, Zé Rico. Saudade dessa voz, não tem? As coisas boas, gente, fica sempre marcado.
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0: Alô, Talentos Bar, Toninho do Talento, sempre que tá ouvindo o programa, ele aumenta o som. Pessoal da Vila Vicentina, em Carmo do Cajuru, grande abraço. Alô, Edson Vilela, nosso grande amigo, próximo prefeito de Carmo do Cajuru, com certeza. Esse é amigo do povo, amigo da gente. E gente que é boa, a gente vê. Eu acho bom, sabe, falar a verdade para vocês, tem uns candidatos que é tão metido. Um candidato rico, mais rico demais, mas não tem empatia. Não é povo, não adianta não, meu amigo. Se você não for povo, não mexe com isso, não. Se você não tiver o dom, não mexe com isso, não. É bobagem. Tudo na vida, Deus dá o dom para a pessoa. O talento, o dom. Agora, se você é um comunicador, você tem que ser bom. Conversar com o povo, entrar dentro de casa, conversar e ser simples. Agora, tem gente que acha que... porque tem muito dinheiro, é tudo, não é? Às vezes tem gente que acha porque fala, canta, é nariz empinado, não vira nada. Né, Salmado? Vira ou não vira? Uai, eu, ultimamente, agora eu vou começar a empinar o nariz pra ver se dá uma diferençada. Empina mesmo? Sai candidato pra você ver o que você vai levar. Eu vou sair candidato e vou sair com meu embornado na casa de todo mundo, pedindo voto e vou levar uma fatia do queijo nas casas do povo. Você vai ver se eu não tô uma votação boa. A dona Maria Gonçalves só lá vai me eleger. Ela falou comigo que vai votar em mim. 86 pessoas, dona Maria, pelo amor de Deus, me ajuda. Eu tô precisando ganhar um carcazinho pra dar uma melhorada na minha vida. E eu, por isso que agora eu vou pular pra outra banda, eu vou ser político. O senhor falou que ia cantar, gravar um CD, ué? Não, eu resolvi. Eu vou mexer com política, ganhar mais dinheiro, dar menos trabalho, não preciso ficar cantando. E é mais fácil. Mas, qual conselho que você vai dar? Olha, eu vou dar um conselho para você que é político, que é ganhar a política do povo. Você tem que ser mais simples, conversar com o povo e fazer qualquer candidato estava aqui, meu. Pode. Não pode falar o nome, não, porque depois dá processo para mim e aí temos um cobre para me prender. Você tem medo da verdade? Não é que eu tenho medo da verdade, não. É um candidato aí. Ele é muito metido, ele é muito rico, mas ele não dá pra prova, não. Aí ele achou que só os ricos iam eleger ele. Levou a... Que isso, rapaz? Levou chumbo na asa, menino. Não teve voto nenhum, coitado. Ficou decepcionado. Menino, você tem que ser simples. Se você não tem jeito de mexida com comer um fubá, mexida assim com um cascai com mandioca, não fica misturando com o próprio, não. Com o próprio não é bobo, não. O povão não é bobo, nem sabe quem é. Fala, pesca a boca que só apareceu agora. Depois é soma e vai embora, e agora que tá aparecendo porque quer dar uma rasteira, menino. E é verdade, Samar. Agora só falou a nota que eu queria falar. Aparece na hora. Por que quer dar uma rasteira no senhor? É porque quer dar uma rasteira, pegar meu votinho. Depois, some. Aí acabou que você bate nas costas dos granfinos, dos pobres que tá comendo um arrozinho com um ovinho lá. E vem só depois pra aparecer e falar, não vai fazer ó, de mudança. Faz de mudança nenhuma, né? Tu faz cidade. Ganha, aí o povo dá aquela rasteira. Aí não tem voto, não. Não adianta, menino. Não, aí não funciona. Você não vai ser votado. Não adianta você querer mais abrir. O povo já não é mais burro que antigamente. O povo já é mais esperto, né? O povo sabe, o povo fica ladinho, caladinho. Na hora de dar lá, apertar aqui o botãozinho, na pri, pri, já sabe quem é o prinquinho. Eu achei pouco é bom, hein? Choveu de dinheiro na cidade, deu dinheiro até demais d'água. E levou chumbo na água. Vai ser bom pra lá, senhor. Criativo de gente.

Alô, grande abraço também aos meus amigos que estão lá em Conceição do Pará. Pessoal do Conceição do Pará, a Candidé está jogando cada vez distante. E a partir desse ano, parece final do ano, né, Adriano? Passando por uma modificação fantástica, os estúdios, lindo, lindo. Um trabalho fantástico. Jogando mais distantes para ficar pertinho de você. Grande abraço, meu parceiro da música sertaneja, mas canta bem, toca bem. Júnior, a sua esposa tá lá ligada ao programa também. É? Meu parceiro Júnior Nelson. E sua esposa, Luísa. Muito obrigado.

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2: Meio-dia e 28.

0: meio-dia e 32.
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Alô, Arisco dos Teclados, grande abraço, meu amigo Arisco do Teclado, tá ligado o nosso programa? Vou mandar um alô pra ele agora, o áudio dele tá aqui, viu, Araildo?

0: É muito bonita, frente a frente, Mato Grosso e Matias. Deixa eu ver se tem gente no zap pra falar comigo.
1: Alô, alô, alô, meu grande amigo Arailton Alves. Arailton Alves Júnior, a dupla do momento, hein? Sucesso, minha gente! Que quem fala é o Arisco dos Teclados, diretamente de Nova Serrana, a capital dos calçados. Alô, minha
0: Nova
1: gente!
0: Serrana!
1: Quero mandar um forte abraço para todos os ouvintes, amigos e amigas que estão curtindo a programação maravilhosa da Cândido 10 aí, com meu amigo Arailton Alves. Também aproveitando, mandar um forte abraço pro meu irmão lá em São Paulo, o cantor Silvano Solo. Alô, Silvano, abraço, meu irmão. Pra cima, pra cima. Abraço, gente, e que o Papai do Céu abençoe todos nós. Muita saúde, muita paz pra todo mundo.
0: Aí, é o importante. Grande abraço ao a ele, o Silvano Santos, lá em São Paulo, cantor. Bacana também, meu amigo. Grande abraço a todos vocês.

0: Meio-dia e 37.
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2: Fala, meus amados, tudo bom? Aqui é a cantora Geisibel e eu tô passando aqui pra deixar um beijo muito especial pro meu amigão Arailton Alves, que você

0: Muito boa.
1: 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Eu também estou com meu amigo Arailton Alves no programa Coração Sertanejo. 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

0: Meio-dia e 41.
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0: Ah, música bonita, hein? Não acredito. É, deixa eu mandar um abraço pro meu amigo Zé Wilson, da Gráfica Nossa Senhora da Paz. Sempre fazendo uns trabalhos maravilhosos. 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Meu amigo Zé Wilson, tá indo pra fazenda, pra Rosa, lá preparando, hein? Fala, Zé.
1: Fala, meu amigo Araíto Alves. Boa tarde. Estou indo pro sítio agora fazer aquela comida, aquele churrasquinho, uma galinha. Manda um abraço aí para minha esposa Rosilene, para minha filha Bia, a Nádia, minha filha, Nádia. Meu neto Matias, o Diego. E pro meu filho Pedrão.
0: Pedrão.
1: Um beijo.
0: Alô, Pedrão!
2: Ah, você
0: fala. Toca muito, hein?
2: A gente adotou agora.
0: Ó.
2: Fala da Kiara também, que é nossa cachorra.
0: É vovô Coruja.
3: Alô, Araíton Alves. Estamos aqui na escuta do coração sertanejo. Estamos ouvindo a sua prosa com sua amada aí. Dá ele um abraço aí pra mim. Uma hora nós vamos brotar aí na cidade de Divinópolis e encontrar com
0: o seu poeta lá de Nova Lima.
3: Um abraço e tomar um café com bolo, né? Sua amada tem que tomar café com bolo, com biscoito, né? E roda uma moda pra nós aí, esse menino, a do Marcelo Teodoro, dois copos na mesa. Um abraço e parabéns pelo programa.
0: Falou, meu amigo! Esse é o poeta lá de Nova Lima. Muito obrigado você que participa do programa, me ajuda a fazer a programação da nossa Candidez FM 100.5. As cidades vizinhas, todo ligado em nosso programa, muitas cidades vizinhas. Você que está pelo aplicativo até fora do estado de Minas Gerais ouvindo o nosso coração sertanejo. Você que está nas comunidades rurais aqui de Divinópolis, nosso muito obrigado.

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0: Meio-dia e 51.
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7: Alô, amigos de Divinópolis e toda a região, aqui é a Jaine. Tô cantando especialmente pra você, no programa do meu amigo Ailton Alves, no Coração Sertanejo.

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3: Alô, meu amigo Arailton Alves, aqui quem fala
4: é o Creone,
5: o Parreirito,
3: e aqui é o Xonadão, nós somos o Trio Parada Dura, e nós queremos avisar os seus ouvintes que nós estamos aqui ligadinhos no, com você, no coração sertanejo, esse programa que é top de audiência, né, Creone? É
4: claro, bacana.
3: Continue tocando o Trio Parada Dura aí, né, Parreirito?
5: É isso aí, Arailton, um abraço.
3: Valeu, um abraço.

0: 1h14.
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1: 1:23.
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12: 1:29.

0: O jornal está chegando diretamente de Belo Horizonte com a nossa querida Jaqueline Mello. Já está prontinha aí na ponta da agulha para falar com a gente. Alô, Jaqueline Mello, uma boa tarde. Daqui a pouquinho, Jaqueline já está mandando aqui as mensagens e a gente já vai colocando aqui, preparando aqui para receber. Já deixa aqui o microfone aberto para ela, né? Para que ela possa entrar e, na verdade, já começar o jornal já, hein?
1: 1h35.
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0: É, então tá aí, Jaqueline Mello com as notícias diretamente de Belo Horizonte para nossa Divinópolis, para o nosso Brasil, para o mundo. Boa tarde, Jaqueline.
3: Olá, boa tarde para você, meu amigo Arailton Alves, e a todos bem ligados com a gente na Candidez FM 100,5 em Divinópolis e região. É a cidade que elegeu aí o nosso governador, que é daí, Arailton Alves. Chegamos no coração sertanejo com você e com todos os ouvintes, diretamente do Núcleo de Rádio da LMG, 11 de outubro, excelente tarde de domingo, aqui em BH, temperatura hoje variando dos 19 aos 31 graus, como dizem, muito quente por aqui. Tem essa previsão de chuvinha, vamos ver se acontece, algumas nuvens apenas. Hoje é o Dia Nacional de Prevenção à Obesidade. Também é Dia Internacional das Meninas. É o aniversário da criação do Mato Grosso do Sul, salve! E é Dia do Deficiente Físico. Que tenha sempre acessibilidade. Ótimo domingo! A nova composição da Assembleia Legislativa reúne representantes de todas as macro-regiões do nosso estado. Você confere agora quem são os deputados eleitos mais votados em cada uma delas nas eleições 2026, com o repórter Luiz Felipe Balona.
4: A região central concentra 3 dos 5 deputados mais votados no estado. Bruno Engler, do PL, liderou a votação com 675.940 votos. Na região central, ele teve mais de 408 mil votos e segue para o terceiro mandato. Pablo Almeida, também do PL, estreia na Assembleia com 227.009 votos. Na região central, foram mais de 163 mil. E Beatriz Cerqueira, do PT, reeleita para o terceiro mandato, com 328.402 votos. Do total, mais de 160 mil também vieram da região central. No Alto Paranaíba, a mais votada é Lude Falcão, do Republicanos. Reeleita para o segundo mandato, ela teve mais de 101 mil votos na região e 159.944 votos no estado. No Centro-Oeste, Eduardo Azevedo, do PL, liderou com mais de 91 mil votos na região. Ele está reeleito para o segundo mandato, com 165.936 votos. Já nos vales do Jequitinhonha e Mucuri, o destaque é Neilando Pimenta.

0: Fera é a estreante doutora Laís Santiago, do PDT, com mais de 77 mil votos na região e 79.017 votos no estado. No Vale do Rio Doce, Enes Cândido, do PSD, teve mais de 77 mil votos. Ele está reeleito para o segundo mandato, com um total de 105.263 votos. E no sul de Minas, Antônio Carlos Arantes, do PL, teve mais de 95 mil votos. No estado, a votação total foi de 145.912 votos, que garantiram o sétimo mandato do parlamentar. E no Triângulo Mineiro, Elismar Prado, do PSD, é o destaque com mais de 83 mil votos na região. Ele foi reeleito para o quinto mandato, com 103.243 votos.
1: E mais sobre a nova composição do Parlamento Mineiro no grande portal almg.gov.br. Por hoje é só, eu volto no próximo domingo. Excelente semana, excelente feriado, feliz Dia das Crianças. Que você possa ir curtir a criança em você e com você. Um grande abraço pela LMG, correspondente à Assembleia, Jaqueline Mello.
2: Falou, Jaqueline, até o próximo domingo, se Deus quiser.
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2: É música bonita. Então agora deixa eu mandar um abraço pessoal que tá no zap aí, nos acompanhando. Muito obrigado vocês aí. A cidade de Carinho, tem gente ouvindo a gente também. A Maria Aparecida aí na cidade de Carinho, na cidade de Cláudio. Muito obrigado. Luiz Antônio da Silva Pereira. Alô, Silene. Bairro.

0: 1h48.
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0: Uma e 49.
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0: Uma e 49.

Aquelas emoções. Está chegando daqui a pouquinho, às 2 horas, daqui a pouquinho. Alô, Nelson, meu parceiro da música, breve vai estar comigo aqui batendo um papo, hein? Júnior. Alô, Tiascão, vamos pra cima. Ideias, sempre ideias, com Deus no coração. E pessoas boas, sempre, sempre.

0: 1h53.
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4: 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Mostrar a música da minha filha, Bruna Alves, também está compondo, olha aí. Alô, Júnior, meu parceiro da música, Nelson, com sua esposa Heloísa ouvindo o programa. Muito obrigado, é o carinho.

você está ouvindo aí os Bregas. Que coisa linda, né? Um dos maiores cantores do Brasil, José Augusto. Cantor, compositor, dono de umas vozes, das vozes mais bonitas, né? Olha aí. Olha a voz do cara.

Mostrando um pouquinho dos bregas, os flashback, ABBA, SOS. E já, daqui a pouco eu tô picando a mula. Tô preparando ali, seu amado também está preparando ali, né? Muito obrigado, viu, seu amado? Olha que música linda. Elvis Presley.

0: 2:30.
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2: Aí chega no finalzinho dos... Voltando ao sertanejo, mas daqui a pouquinho também já estou preparando para mim ir embora, mais cedo um pouquinho. Eu quero agradecer a você que tem acompanhado o nosso Coração Mais Sertanejo. Sua moda boa. E você me ajudando a fazer a programação. Quero agradecer os meus patrocinadores, os nossos patrocinadores.

Deus. Fiquem todos com Deus. Até o próximo domingo, se Deus quiser. É amanhã, dia 12, feriadaço. Curta mais a sua família, os seus amigos. Nós todos somos filhos de um Deus. Não há ninguém melhor do que eu. Não, você não é maior. Não é melhor, ninguém é melhor que o outro. Sempre tratando um ao outro como irmão.

0: deixa Deus te guiar. Não tente sozinho.
1: Fique todos com Deus até o próximo domingo, se Deus quiser. Assim com Deus a gente consegue, sem Ele nada. Fique todos com Deus, gente, até o próximo domingo.

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10: 2h50.

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3: 3:16.

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2: 3:37.
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0: Jorge.
1: Alô, alô, meus amigos do Brasil, um grande abraço, boa tarde. Estamos juntos de novo, eu daqui, você daí, na alegria do futebol brasileiro. A partir de agora estaremos juntos, tocando na bola, sempre de primeira, de pé para pé, no ritmo de cima do Andolé, espalhando a verdadeira emoção do futebol brasileiro pelo ar, no microfone, campeão da Candy FM, com coordenação de Amaral Júnior, direção geral de Ricardo Garrafa. A partir de agora, ao lado de Felipe Oliveira, estaremos rolando a bola para você, campeonato brasileiro. 30ª rodada, a bola roda. Bola na Arena MRV em Belo Horizonte, é forte o calor, mais de 30 graus. Atlético e Santos estarão correndo atrás da bola. São pontualmente 3 da tarde, mais 51 minutos, horário oficial de Brasília. Dentro de 8 minutos, tem bola rolando na sequência do Campeonato Brasileiro. Girando os destaques desse jogo, Atlético Mineiro. Alô, Felipe Oliveira, seja bem-vindo, um forte abraço, meu irmão. Quais são as primeirinhas do Galo Forte, vingador que empatou no último minuto no jogo, contra o Atlético Paranaense? Lianco fez o gol de empate do Atlético fora de casa, e hoje o time recebe o Santos, que empatou com a equipe do Flamengo, também jogando em casa, com o Neymar fazendo 2 gols e pênaltis, hein? Atlético Mineiro, me conta aí, Felipe Oliveira!
2: Boa tarde, MM do Brasil! Boa tarde, amigo ouvinte da Cante. 15 horas 52 minutos, daqui a pouco, Atlético e Santos. 7 minutos, quase 8 minutinhos, vamos ter o início dessa partida. O Atlético Mineiro, MM, que vem de empate fora de casa com o Atlético Paranaense, 2-2, gol marcado ao último minuto, gol do Lianco, viu, pelo Campeonato Brasileiro. E pelo Campeonato Brasileiro, MM, o Galo não perde há 3 partidas. São 2 empates e 1 vitória, e segue na parte de cima, brigando por uma vaga no G5. G5 hoje, que é aquela zona de classificação para a Copa Libertadores da América 2027. O Galo tem 44 pontos e está na 7ª posição, MM. E caso vença o Santos hoje, jogando em casa, o Atlético chegaria a 47 pontos e assumiria momentaneamente a 6ª colocação, pelo menos até o Bahia jogar na rodada. O Bahia, que joga em casa hoje também, 19h30, recebe o Mirassol.
1: Muito bem, destaque da equipe do Atlético Mineiro, que já vem programado. Vamos para o destaque da equipe do Santos e o Santos Futebol Clube, meu caro Felipe Oliveira.
2: Olha, Maynard, o Santos, comandado pelo técnico Cuca, tenta continuar essa arrancada, né, que ele vem apresentando nos últimos 8 jogos. São 8 jogos sem perder, hein? Depois de um empate, como você bem disse, orquestrado pelo Neymar, com 2 gols de pênaltis contra o Flamengo, o Santos hoje tenta vencer o Atlético Mineiro na Arena do Galo. Gramado sintético, e gramado sintético não tem Neymar. O camisa 10 do Santos não está à disposição do técnico Cuca. Com isso, o MM, a equipe santista conta com Gabriel Barbosa, o Gabigol. Ele que tem 23 gols na temporada, jogador do Cruzeiro, emprestado ao Santos. Ao lado dele, Everton Cebolinha será o atacante da equipe santista.
1: Tudo pronto, torcedor, já a bola vai rolar, você vai se ligar, 90 minutos de muita emoção. A partir de agora, no microfone, campeão da Candy, nós vamos escalar as duas equipes para você, começando pelo Atlético Mineiro, pronto a escalar, definido pelo treinador Barba. O Atlético Mineiro vem assim para o jogo, na voz do repórter Felipe Oliveira.
3: Galo, galo!
2: Gabriel Delfim é o goleiro número 1. Natanael, lateral direito, número 2. Na zaga tem Léo Duarte, número 3, e Vitor Hugo, 14. A lateral esquerda é do Cauã Passini, 36. No meio campo, Alan Franco, 21. Alexander, 5. Castanho, 15. Vitor Hugo, 30. Igor Gomes, 17. No ataque, Thiago Borbas, camisa 18. Técnico, Barba Domingues. O Atlético hoje num 4-5-1. Gabriel Delfim, Natanael, Léo Duarte, Vitor Hugo e Passini. Alan Franco, Alexander, Castanho, Vitor Hugo e Igor Gomes. E Thiago Borbas.
1: Escalado, definido a equipe do Atlético. Vai Atlético, fé no pé, pé na bola, bola na rede. Em campo, Atlético, em campo também a equipe do Santos. O Santos escalado, pronto, definido. Os dois times em campo, tudo certinho, beleza, maravilha. Tem recado no WhatsApp pra mim, hein, Felipe Oliveira?
2: Tudo certinho, MM. WhatsApp, CandiZap, daqui a pouquinho vamos rodar aqui na Candi FM.
1: Mas aquele recado no meu em especial tem ou tá tudo certinho? Em campo a equipe do Santos, em campo o Atlético Mineiro também. Vamos escalar o Santos Futebol Clube!

0: Diógenes é o goleiro número 1. Rodinei é o lateral direito 23. Lucas Veríssimo, zagueiro pela direita 4. E o William Arão, zagueiro pela esquerda 15. Escobar é o lateral esquerdo 31. Na volância tem Gustavo Henrique 48 e Oliva 28. No meio campo tem Rolazer 32 e Gabriel Bontempo 8. E no ataque, Everton Cebolinha 7 e Gabriel Barbosa número 9. O comandante é o Cuca. Santos escalado com Diógenes, Rodinei, Lucas Veríssimo, William Arão e Escobar. Gustavo Henrique, Oliva, Rolazer e Gabriel Bontempo. Everton Cebolinha e Gabigol.
1: Execução do hino nacional no gramado da Arena MRV. Já a bola rola, corre solta no seu rádio para Atlético Mineiro e Santos. Vamos escalar a arbitragem para o jogo. Qual é, Felipe Oliveira?
0: Olha, MM, será do Alex Gomes Stefano, com os auxílios de Thiago Henrique Neto Correia Farinha e Thiago Augusto Kempis Diel. O quarto árbitro é o Alisson Sidney Furtado.
1: Tudo pronto, torcedor, já já a bola vai rolar, você vai se ligar, 90 minutos de muita emoção. Felipe Oliveira, fica à vontade para dar uma passadinha enquanto a bola não rola na rodada. Tivemos dois jogos ontem, em sequência dos jogos de hoje, muitos clássicos nessa rodada. E também o seu pitaco para o jogo de hoje, enquanto o locutor vai se acertando para o jogo, para quando a bola rolar, levar as emoções na Cande, no maior e melhor microfone esportivo do rádio do Brasil. Vai, minha criança, é contigo, mata no peito e está jogando.
0: 30ª rodada começou ontem, 18 horas, São Januário, Vasco 0, Remo 0. Ontem, 21 horas, Morumbi, São Paulo 2, Vitória 1. Arena do Galo hoje, 16 horas, Atlético e Santos. Às 17h30, Maracanã, Flamengo e Fluminense. No mesmo horário, no Nubank Park, Palmeiras e Corinthians. Na Arena do Grêmio, também 17h30, Grêmio e Internacional. Três clássicos regionais. Agora não, né? Daqui a pouco, às 17h30. Às 19h30, Arena Fonte Nova, Bahia e Mirassol. Amanhã, 16 horas, Couto Pereira. Amanhã, segunda-feira, feriado, dia 12 de outubro, dia de Nossa Senhora Aparecida. Couto Pereira, amanhã, 16 horas, Coritiba e Botafogo. Amanhã, 19h30, Arena Condá, Chapecoense e Atlético Paranaense. E amanhã, 21 horas, no Cícero de Souza Marques, Red Bull, Bragantino e Cruzeiro. O Flamengo é o líder, 61. O Palmeiras, vice-líder, 60. Fluminense, terceiro colocado, 51. O Atlético Paranaense é o quarto, 50. Cruzeiro é o quinto, 48. Bahia é o sexto, 46. Atlético Mineiro é o sétimo, 44. Santos é o oitavo, 42. E na zona da degola tem Internacional, 17º, 31. Grêmio, 18º, 30. Remo, 19º, 25. Chapecoense, 20º, 18. MM.
1: Muito bem, Felipe Oliveira, trazendo a classificação aí do Campeonato Brasileiro, trazendo jogos também no Campeonato Brasileiro. Felipe, em campo a equipe do Galo, em campo também a equipe do Peixe. O que esperar desse grande clássico do futebol brasileiro?
0: Espera-se um grande jogo, né, Mainardi? Muito pela rivalidade criada recente entre as duas equipes, né, pela Copa Sul-Americana. Neymar não está em campo, né, como todos sabemos, ele não joga em gramado sintético, então com isso ele não viajou para BH City. E por falar em BH City, eu estava lá agora há pouco, cheguei por volta de 2 horas da tarde, estava comemorando, estava por lá, 100 quilômetros daqui, Mainardi, estava comemorando o aniversário do meu irmão, Lucas Araújo, um dos maiores psicólogos do Brasil, viu? Um beijo no seu coração, Lucas, te amo, meu irmão. Ele que ontem a gente comemorou o aniversário dele, depois, Mainardi, a gente ficou batendo um papo até 5 horas da manhã, cara, batendo um papo de irmãos, aqueles irmãos que não se encontram há muito tempo, sabe?
1: Sei, sei. Deixa eu aproveitar aqui e mandar um grande abraço ao querido Lucas Araújo, colhendo mais uma flor no Jardim da Vida. Muita paz, saúde, prosperidades e alegrias para você, meu irmão. Um beijo no seu coração, ferinha!
0: Ô, MM, daqui a pouquinho então, né, ó, o árbitro daqui a pouco apita, hein, 16 horas, agora faltando segundos para o apito inicial e durante o jogo eu faço o meu comentário sobre o que esperar da partida.
1: Muito bem, o Santos todo de branco, o Atlético todo de preto, o Santos vai mexer na bola, mesmo time ou muda a chavinha, Felipe Oliveira?
0: Mainardi, um minuto de acréscimo, um minuto de silêncio aí.
1: Rola a bola, apita o árbitro, bola rolando. rolando para você, meus amigos do Brasil, aqui na Cande. 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
1: Livre, leve e solto, bem com a vida de cara pelo Golukin para balançar a rede, meus amigos do Brasil, vem comigo daqui, você daí na alegria do futebol brasileiro. Desce a equipe do Galo, tentava descer no meio do caminho, chegou o Rolazer, dominou, pisou, prendeu, parou, carrega para a equipe do Santos, pisou na bola, faz a finta, faz o break, toca de lado, sai um tapa enjoado do Gabigol, solta no setor esquerdo, chega no bote, Natanael faz o corte, tira, solta lá pelo setor direito, trabalha a equipe do Galo pelo setor direito, vem dominando, vem carregando, toca na bola, carregou o Alexander, solta aqui, toca na esquerda, soltou com Pacini pelo setor esquerdo, Pacini ajeita, dá um totó na bola, volta na zaga, empurra com o Vitor Hugo, dominou, rolou, tocando com o Léo Duarte. Léo Duarte que está de volta na equipe do Atlético, depois de problemas, está recuperado. Legal, bacana ver o Léo Duarte de volta vestindo essa camisa gloriosa do Atlético. Já já fala o Felipe, bola lançada longa lá na direita, não deu pro Natanael. Ela deu adeus, correu, saiu, foi embora ali no fundo. Fala aí da volta do Léo Duarte, meu querido Felipe Oliveira.
0: É, Maynard, o Léo Duarte que estreou, né, recentemente com a camisa atleticana e hoje fazendo a sua segunda partida com a camisa do Galo, né, ele que chegou no meio do ano, né, na parada data FIFA da Copa do Mundo, porém ele se lesionou e só agora vem tendo essas oportunidades. Agora rapidinho, Maynard, meu comentário sobre a escalação do Atlético. O Atlético com o time, podemos dizer aí, quase todo reserva. Na minha visão, quais são os titulares do Barba Domingues hoje, considerando o jogo do meio de semana contra o Montevideo City Torque, semifinal da Copa Sul-Americana, novamente na Arena do Galo? Gabriel Delfim, hoje é o titular. Natanael, hoje também é o titular do Barba Domingues. O Castanho também é um dos titulares. O Vitor Hugo, meio-campista, também é titular no momento, Maynard, porque o Fred está lesionado. Então o Fred deve voltar dentro de 15 dias. Então, hoje o Vitor Hugo titular. E o Barba dando minutagem justamente a esses dois jogadores, Castanho e Vitor Hugo, meio-campista, que deverão começar no meio de semana como titular. O Castanho que estava com a seleção colombiana nessa data FIFA, né, nos amistosos da seleção colombiana. E uma escalação muito alternativa. Como eu disse, quatro jogadores titulares. O goleiro, lateral direito e dois meio-campistas. O resto, todos jogadores reservas, viu, Maynard? O Alan Frank é aquele jogador, né, que acaba sendo utilizado em alguns momentos. Mas considerando que o Maicon está no banco, o Maicon hoje é titular da equipe atleticana, MM.
1: Lá vem bola batida pro gol, apertou a equipe do Atlético, bola batida pro gol, Diógenes foi lá, fez firme e forte defesa, 3 e 4, perdão, de bola rolando, 3 e 4 de bola rolando, 30ª rodada, Campeonato Brasileiro, muito calor em Belo Horizonte, presença boa do torcedor do Galo, mais de 30 graus, Atlético Mineiro e Santos estão correndo atrás da bola e você está ligado na Cande FM, futebol 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
1: Ligado com a galera em todo o Brasil através do microfone potente da Cande FM, timaço de Ricardo Garrafa, vai participando do CandiZap 37998695001. Bola solta pelo setor esquerdo, Alexander solta a bola, toca com Pacini, Pacini dominou, saiu a tabela com o Thiago Borbas, voltou com o Alexander, ajeitou, volta com atrás, trabalha a jogada com Castanho, Castanho ajeita, dá um tapa na frente, recebeu, dominou, vem pelo meio, Igor Gomes vai bater pro gol, acabou perdendo a jogada, bola sobra com Santos no campo de retaguarda, recupera Alexander, a bola volta de novo, domina pelo setor esquerdo, vai embora Igor Gomes, dá um totó na bola, volta Cataras, trabalha a bola com Pacini, Pacini voltou com Alexander, ajeita a jogada, voltou com Vitor Hugo, traz a jogada pelo meio, recebeu, dominou, vai para a jogada, tentou Alexander, vai para o lance, no pé de ferro, perdeu, Cebolinha ganhou, rolou com o Rolazer, abre aqui na ponta, vem descendo o Santos, com bom tempo pela ponta direita, foi na seleção brasileira, foi convocado, menino, soltou na ponta com Cebolinha, pela ponta direita, balançou avançou, tem dois na marcação, carregou, passou pelo primeiro, tentou passar pelo segundo, vem a proteção do Pacini, faz o corte, tira essa jogada no Vitor Hugo, solta a bola com o Alexander, ganha o lateral, é posse de bola para a equipe do Atlético no campo defensivo. O árbitro vai dar posse de bola, para a equipe do Santos pelo setor direito. Vamos dar uma passadinha no Candizap, fala Felipe Oliveira.
0: Olha aí, MM, Maria Rosária do bairro Nova Holanda, Aline do bairro Citrolândia em Betim também está por aqui, o nosso parceiro Leonel Pimentel, abraçando o seu Jaime lá do bairro Planalto Atleticano, sempre escuta a Cândia. Alô, seu Jaime, um abraço, meu amigo, tamo junto e misturado, abraçando o Éder Chaveiro, ele que é corintiano, abraçando o Zé Vitor, atleticano também, lá do Filadélfia, um abraço, Zé Vitor, quem também está por aqui, o médico veterinário Marco Túlio, cruzeirense, mais ligadinho na Cândia.
1: Torcedor ligado na Cândia, obrigado torcedor pelo carinho, obrigado pela preferência, obrigado pela audiência, estamos juntos, eu daqui, você daí, na alegria do futebol brasileiro. 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
1: Moacir Mainardi ligado com o Brasil no microfone campeão da Cândia. Tem jogador do Santos puxando a perna, vem dominando, trabalhando pelo corredor central, equipe do Galo, pisou, prendeu, parou, soltou aqui pelo setor esquerdo com o Alexander, vai buscando o contra-golpe, bola solta para Pacini no fundo, lá vem cruzamento do Pacini, cruzou na grande área, o toque de cabeça para fora, no toque do Vitor Hugo, a bola passou à esquerda do goleiro do Santos, foi embora ali no fundo, o Atlético chegou com perigo nesse lance aí, Felipe Oliveira.
0: Aos 6 minutos e 57, né, Maynard? O Pacini chegou pela esquerda, caído, conseguiu fazer o cruzamento, o Vitor Hugo subiu mais ali que o Escobar e cabeceou, passou perto, hein, Maynard? Tirou tinta da trave, Vitor Hugo, que é ex-jogador do Santos, hein? Será que hoje tem lei do ex-MM?
1: É, pois é, 7h25 para conferir com o seu aí, atenção torcedor do Brasil, no rolar da bola na pastela dos ponteiros, você confere comigo o tempo que tem, o tempo de jogo. 7h39 de bola rolando, meus amigos do Brasil, primeiro tempo de jogo, Campeonato Brasileiro, 30ª rodada, Arena MRV em Belo Horizonte. O que conta é que o placar aponta nada de gols até agora, o que vale é bola na rede. Atlético e Santos 0x0, Felipe Oliveira.
0: 7 minutos do primeiro tempo na Série B, Juventude e São Bernardo, 16 horas e 10 minutos. Atlético Goianiense Sport, 17h30, Náutico e Vila Nova, 18h30, Cuiabá e Avaí, e no mesmo horário, Operário Goiás.
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1: 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Virando mais uma página do futebol brasileiro no microfone, campeão da Cândia. Tem mexida, não deu para o Arão. Jogador do Santos sentiu na casa dos 8h28. Estamos com 8h28 de bola rolando no primeiro tempo. No comecinho do espetáculo, o jogador sentiu e me parece que tem mexida. Me parece não. Tem mexida, mexe a equipe do Santos na zaga, me informa Felipe Oliveira.
0: É, o William Arão saiu ali provocando a torcida do Atlético, né? Apontando para o escudo, mostrando o símbolo de 2. Não sei se ele estava se referindo a Libertadores do Santos, né? Mas o Luan Pérez entra no lugar dele. Luan Pérez, 14, no lugar do William Arão. O William Arão sai aos 8 minutos e 50 segundos, 0x0.
1: Muito bem, mexe, queima, uma substituição por problemas de contusão. Sentiu o zagueirão da equipe do Santos. O Arão, que jogou na equipe do Flamengo, foi campeão pelo Flamengo, enfrentou várias vezes a equipe do Atlético, saiu provocando um pouco o torcedor do Atlético. Quase 10 minutos e bola rola no primeiro tempo do jogo, jogo empatado em 0-0. Lembrando que amanhã tem mais emoção para você, torcedor. 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Menino Rafael Freitas vai dar o recado ao lado de Amaral Júnior. 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E o Galo desce pela direita, vai-se embora, Natanael trouxe a jogada para o meio, tentava chegar o jogador Passini, chegou a primeira zaga da equipe do Santos, cortou, tirou, o rebote voltou com o Alexander, abre na ponta pelo setor esquerdo, Igor Gomes, traz pelo meio, tocou o corredor central, Vitor Hugo bateu pro gol, de fora, fraco, Diógenes pega o goleiro no peixe aí, você viu, Felipe?
0: Mais uma finalização do Vitor Hugo, né, Wainaldo? Muito participativo, Vitor Hugo, camisa 30, o Vitinho, nome do filho do nosso coordenador Amaral Júnior. Abraço, Vitinho, tá ligado na Cande, né, gente fina não, criança bacana da melhor qualidade, Vitinho também filho do Amaral, não tinha como, não seria nem mais ou menos, seria ótimo. Um abraço, Amaral, sua esposa, ao Vitinho e toda a família. Agora, sobre o Vitinho do Galo, né, o Vitor Hugo, como eu vinha dizendo, muito participativo nesses primeiros 10 minutos, Maynard. Segunda finalização dele, ele tentando fazer a função do Fred, né, literalmente sendo esse jogador ali no meio de campo, que articula as jogadas, que chega para finalizar, pisa dentro da área, e como ele tem até altura em relação ao Fred, ele consegue aparecer como elemento surpresa ali em eventuais cabeceios, Maynard. Tô gostando do Vitinho até aqui, 0-0.
1: Um grande abraço ao nosso coordenador Amaral Júnior, à esposa, ao Vitinho, a toda essa família linda, maravilhosa. Um ótimo final de domingo, um bom feriado a todos vocês. Um beijo no coração de cada um de vocês. E peixinho, filho de peixe, peixinho é, né? O Vitinho entende demais e bola. Grande Vitinho, você é fera, minha criança. Vem dominando a equipe do Santos pelo setor direito, o Rodinei. O Rodinei lindo, tenta o drible da vaca, botou na frente na saúde, chegou primeiro o passinho e tomou-lhe a bola, tomou-lhe a frente. Sai jogando para a equipe do Galo no campo de retaguarda. Pisou, prendeu, parou, traz a jogada. Tocou com o Vitor Hugo. Sai jogando Vitor Hugo. Traz pelo meio, empurra a jogada. Vai descendo com o Igor Gomes. Soltou com o Castanho. Soltou lá na direita com o Vitor Hugo. Livre, leve, solto. Natanael pediu pela direita. Pisou, prendeu, parou. Chega com muita gente a equipe do Galo. Toca na bola, Castanho. Solta curtinho com o Vitor Hugo. Soltou com o Alexander. Dominou, carregou, invadiu a grande área. Tentou fazer a fita. Luan Pérez estica a pé da quarta tira. Sai jogando com a equipe do Santos. Carrega a bola com bom tempo. Dom bom tempo, escorregou, acabou escorregando. Na sequência recebeu uma carga. O árbitro viu, marcou, está parado o jogo. Falta do Alan Franco, que sai sorrindo, não concordando com a marcação da arbitragem. E atenção, galera do Brasil, no rolar da bola na passeada dos pompinhos. Você confere comigo o tempo que tem, o tempo de jogo. Em Belo Horizonte, a bola está rolando, o tempo está passando, o Campeonato Brasileiro, 30ª rodada, a bola corre solta na Cande. Atlético e Santos vai empatando em 0-0, o que conta com o placar a ponta, está empatadinho, 0-0, Felipe Oliveira.
0: 3 minutos de jogo, Série B, Atlético Goianiense 0, Sport 0, outro jogo na Série B também 0-0, Juventude e São Bernardo, Campeonato Brasileiro da Série A. 17h30, Flamengo e Fluminense, Grêmio Internacional, Palmeiras e Corinthians.
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1: Moacir Mainardi. Para você que está ligado com o timaço de Ricardo Garrafa, que tem a coordenação de Amaral Júnior, anota aí a agenda esportiva da equipe da Cande, timaço da Cande. Você está acompanhando, Atlético e Santos estão correndo atrás da bola, 13h28 de bola rolando no primeiro tempo, jogo empatado em 0-0. Amanhã, segunda-feira, dia de Nossa Senhora Aparecida, dia das crianças, a bola rola, tem Bragantino e Cruzeiro às 9 da noite, a abertura da jornada esportiva às 8h30, com Amaral Júnior e com o menino no Rafael Freitas, que vai dar o recado do jogo para você na Cande. E na quarta-feira, às 7 horas da noite, tem Atlético e Montevidéu City Torque, às 7 da noite, abertura 18h30, com Garcia, Felipe e o professor Orlando Rosca. Quando a bola rola, a candidata rola, é futebol para todo mundo, é o Atlético, é o Santos, é a equipe do Cruzeiro em campo, você acompanhando o Campeonato Brasileiro, você acompanhando a Sul-Americana, aqui no microfone campeão da Cande. e vem dominando o Galo no campo defensivo. Pisa, prende, para, procura alguém para jogar. Léo Duarte, Léo Duarte que está voltando depois de alguns problemas. O Léo está aí de volta com a camisa do Galo, forte vingador, meu caro Felipe Oliveira.
0: É a segunda partida dele, né, Maynard? Fez a sua estreia contra o Bragantino, hoje tendo aí uma oportunidade. O Galo que quer manter um tabu, viu, Maynard? São 9 anos que o Atlético não perde para o Santos como mandante. A última vitória da equipe praiana aconteceu no dia 12 de julho do ano de 2017 pelo Campeonato Brasileiro. E naquela ocasião, Maynard, foi um golaço de falta do lateral direito Daniel Guedes. No finalzinho do jogo, viu? 1-0, vitória do Santos. E de lá pra cá, Maynard, as duas equipes já se enfrentaram 9 vezes com o Atlético como mandante. São 6 vitórias do Atlético e 3 empates.
1: A Arena do Galo está um verdadeiro forno. O jogo começou com 31 graus. Um verdadeiro forno, Arena do Galo. Eu não sei se os jogadores vão aguentar essa intensidade toda que estão imprimindo nesse primeiro tempo. No segundo tempo, Alexander abre bola na ponta, recebeu o passinho e dominou. Larga a ponta, vem pelo meio, dá um tapa na bola, saiu a tabela, pediu de volta, só o goleiro, dá um tapa na... Ela passa, o goleiro fechou o canto direito, o Diógenes fechou o canto direito, o Passini deu um totozinho embaixo da bola, tirou do goleiro, não foi feliz, bola bandida, sem vergonha, safada, vai embora ali no fundo, seria um lindo gol, a bola quicou, passou sobre o gramado, foi embora, lambendo o poste esquerdo, foi embora ali no fundo, ela quicou. Ela não poderia ter um morrinho artilheiro, antigamente a gente falava isso, né, morrinho artilheiro, a bola quicava no morrinho artilheiro e aí mudava a trajetória da bola. Poderia ter um morrinho artilheiro ali e a bola quicar no morrinho artilheiro e correr pro fundo das redes da equipe do Peixe. Só que ela passou perto do gol. Só que passou perto, bela jogada do Passini, que apareceu pra tabela e foi pra conferência, hein, Felipe Oliveira?
0: O garoto é bola, né, Maynard? Passini, apenas 18 anos de idade.
1: Só?
0: 18 anos. E bom de bola, viu? Mais uma oportunidade que ele vem tendo com o treinador, o Barba Domingues, e se mostrando também ali um jogador bastante ofensivo, né? Que finalização e que qualidade, né? Ele tirou totalmente do Diógenes. A questão é que a bola estava ali numa posição onde ele teria dificuldade, né, de ter a finalização efetiva no gol. Ele estava sem ângulo, resumidamente, e conseguiu uma boa finalização. Passou perto, a quarta finalização do Atlético. Agora 17-1, 0-0.
1: O Felipe, 18 aninhos, é da base, é?
0: Sim, da base do Atlético. Ele foi campeão brasileiro sub-17 ano passado, né? Pelo Atlético. E vai entendo aí essas oportunidades com o treinador Barba Domingues, viu, Maynard? Eu tô até apurando aqui, ó. Ele fez 18 anos em março deste ano. 5 de março, então, ano que vem, completa 19 anos.
1: Parabéns para quem trabalha nas categorias de base do Galo, além do Passini, também trazendo o zagueiro Vitão, que é um espetáculo de zagueiro. Bom tempo, dominou, carregou, puxou pelo meio, vai bater para o gol, se ligou para o gol, ela vai embora. Lance perigoso, estava na bola, o Delfim, a bola passa sobre o gol, correu, foi embora ali de fundo, trouxe da direita, veio pelo meio, deu uma chinelada, deu uma pancada na bola, a bola passou muito perto do ângulo esquerdo do Galo, assustou o Delfim, assustou o torcedor do Galo, que está presente na Arena MRV, meu caro Felipe Oliveira.
0: Segunda finalização do Santos e perigosíssima, né? O Bom Tempo partiu para cima do Passini, conseguiu o drible, conduziu a bola em cima da linha da grande área, Maynard. Não deixou ela entrar dentro da grande área e finalizou o rente ali, o travessão do Delfim. Por pouco, muito pouco mesmo, o Santos não abre o placar aos 18 minutos e 20 segundos, 0-0.
1: Rolei, você soltou, Cebolinha, Gabigol deu no gol, trava a zaga do Galo, rebote, voltou, bola batida para um gol para fora! Na batida do Oliver e fora da grande área, houve um desvio, a bola pegou em alguém no setor defensivo do Galo. Na batida, se bem que o Bandeira me parece que já levantou o instrumento, anotando impedimento do ataque do Santos ou não, vai conferir. O meu querido Felipe Oliveira levantou a bandeira, mas o Oliver bateu, a bola triscou em alguém, porque ela tinha endereço certo, passou muito perto do gol, tá dando bobeira aí, tá moscando, como diz o outro, tá moscando o Galo no setor defensivo no jogo, hein, Lipe?
0: O impedimento era do Gabigol, Maynard. Ele estava à frente ali quando ele recebe no decorrer da jogada, né? Não no final dela, no meio da jogada, e depois foi marcado o impedimento. Mas é um ataque perigoso do Santos, né? O Oliva finalizou de fora da área, parece que o Alexander se adiantou ali, colocou o pé na frente, ela acabou resvalando no jogador do Atlético, e o Delfim pulou um pouco atrasado, a bola já havia saído, Maynard. O Santos vai começando a gostar do jogo aos 19h30, 0x0.
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1: ligado com você, o meu querido Felipe Oliveira. Amigos que estão ligados na Candy, vamos viver um momento aqui de saudades. Eu lembrei de um jogador, eu falei do Vitão, e eu lembrei de um jogador espetacular que para mim foi um dos melhores zagueiros que eu vi jogando na minha vida, ao lado do Oscar na Copa do Mundo, o Luizinho, zagueiro do Atlético Mineiro. Mas também tive a oportunidade de vir jogando o Amaral no Corinthians, o Luiz Pereira no Palmeiras, o Moser no Flamengo, mas o que jogava o Luizinho era uma beleza, e jogava bonito demais. O Luizinho jogava com uma facilidade incrível, não? O Felipe Oliveira, que saudade. Já não tem mais zagueiros a lá Luizinho hoje no futebol brasileiro, né, Lipe?
0: Maynard, o Luizinho era muito técnico, né? A gente brincava que ele era um zagueiro que jogava de terno, né? Me lembro muito do Hever, né? O Hever tinha características semelhantes à do Luizinho. E um jogador também que... tudo bem, é início de carreira, é muito cedo para falar, mas que pelo menos até aqui demonstrou também ser muito técnico, é o próprio Vitão, a qual você acabou de lembrar. Recentemente ele estava com a seleção brasileira sub-20 e youtubers, influencers, rasgaram elogios ao Vitão, muito pela técnica dele, na qualidade de passe, na qualidade de construção de jogada.
1: A categoria de base do Atlético vem revelando jogadores espetaculares como o Delfim. Na verdade, o Delfim foi aprimorado no Atlético, que ele veio da Portuguesa Santista. Mas aí tem o Delfim, tem o Vitão, tem o Passini e tem outros jogadores que podem ser aproveitados pelo técnico Barba na equipe do Atlético. E atenção, galera do Brasil, no rolado da bola na passada dos ponteiros, você confere comigo o tempo que tem o tempo de jogo. 22 e 16 e bola rolando o primeiro tempo, 30ª rodada, Campeonato Brasileiro. Depois dessa rodada ficarão faltando apenas 8 rodadas para terminar o Campeonato Brasileiro. Apenas 8 rodadas para terminar o Campeonato Brasileiro. O que conta é que o placar aponta, Atlético e Santos vão empatando em 0x0, Felipe Oliveira.
0: Campeonato Brasileiro da Série A, 19h30, Bahia e Mirassol. Na Série B, 17h30, Náutico e Vila Nova, 18h30. Cuiabá e Avaí no mesmo horário, Operário e Goiás.
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1: 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Vem dominando a equipe do Galo, Natanael dominou, pisou, prendeu, parou, procura alguém para soltar, todo mundo marcadinho, dá um tapa na bola, Castanho soltou, lá vem Natanael, cruzou, chega a zaga, corta, tira, toca na bola, cortou, tirou o Lucas Veríssimo, tocou para fora o Lucas Veríssimo, a bola correu, saiu, é escanteio, posse de bola para a equipe do Galo, posse de bola, escanteio lá pelo setor direito, campo de ataque, vem nessa, Lipe.
0: Escanteio para o Galo, lado direito de ataque, aos 23 minutos, Vitor Hugo na bola, 0x0.
1: Vitor Hugo ajeita a redondinha com todo o carinho do mundo, vai jogar na grande área, os zagueiros vão dar aquele rolezinho básico na grande área, Léo Duarte tá lá, Vitor Hugo também, todo mundo na cozinha da equipe do Peixe, quem sabe agora pode pintar o momento mais bonito do futebol que eu gol, vai nessa Peixe que eu vou contigo, a galera vem comigo, fé no pé, pela bola, bola na rede, bateu curtinho, Vitor Hugo pediu de volta, lá vem Vitor Hugo, levantou, fechado, segundo pau, muito forte, não deu pro Vitor Hugo, o Vitor Hugo, o zagueiro subiu, o Vitor Hugo, atacante, cruzou, a dupla não funcionou legal, a bola se perdeu, foi embora, linha de fundo, você viu, Felipe Oliveira?
0: É verdade, a dupla VH não funcionou dessa vez, né, o meio campista Vitor Hugo cruzou ali no segundo pau para o zagueiro Vitor Hugo, ele não conseguiu cabecear, a bola saiu direto pela linha de fundo, tiro de meta para o goleiro Diógenes, já cobrado 0-0.
1: Se estivesse na transmissão esportiva, diria o professor Orlando Rosca, que quebrou a corda do violão dessa dupla. Lá vem o Peixe, bola batida pro gol, vai embora. Fez uma jogada legal na grande área, o Gabigol, ele que é o artilheiro da equipe do Santos, bate pro gol, a bola passa à esquerda do Delfim, correu, foi embora pela linha de fundo. 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
1: Castanho, Igor Gomes, para Castanho, para Igor Gomes, abriu na ponta, recebeu, carregou Vitor Hugo, no fundo, Igor Gomes, lá vem cruzamento, levantou no segundo pau, muito forte, a bola passa sobre o gol, correu, foi embora pela linha de fundo, apenas tiro de retorno para a equipe do Santos no jogo, e atenção torcedor do Brasil, no rolado, a bola na passada dos ponteiros, você confere comigo o tempo que tem, o tempo de jogo aqui na Candy. Trigésima rodada do Campeonato Brasileiro, o que conta é que o placar aponta até agora nada, nada, nada, nada, nada de gols. Atlético e Santos vão empatando em 0-0. Felipe Oliveira.
0: O primeiro gol do domingo acabou de sair, Maynard. Juventude 1-0 no São Bernardo, jogo válido pela Série B. Outro jogo da Série B em andamento, Atlético Goianiense e Sport vão empatando em 0-0.
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1: Léo Duarte domina, carrega no câmbio de retaguarda, chama a presença do Delfim, pisa na bola na pequena área, pé direito, pé esquerdo para Léo. Léo domina, sai jogando na esquina da grande área, pelo setor direito, campo defensivo da equipe do Galo. Erra o passe, o rebote sobrou. Oliva soltou com Cebolinha, dominou, trouxe pelo meio, passe errado. Cebolinha recupera a posse de bola, sai jogando, toca nela, soltou, tocou nela. O Castanho abriu aqui pelo setor esquerdo, a bola correu, saiu pela lateral do campo, anota aí, torcedor 26:54 de bola rolando o primeiro tempo de jogo, Campeonato Brasileiro, Atlético e Santos vão empatando em 0-0, lateral batido, tenta descer a equipe do Santos, aperta Alexander no primeiro lance, brigou, tentou a jogada do Vitor Hugo, ganhou, vai embora, deu certo, Vitor Hugo carrega pela ponta esquerda, vai nessa meu garoto que eu vou contigo, a galera vem comigo, larga a ponta, vem pelo meio, saiu a tabela, toca na bola Castanho, a bola sobrou com o Vitor Hugo, caiu com o Alexander, tentou fazer a finta, a bola espirrada, sobrou Vitor Hugo, bateu para o gol, bate a bola em cima da zaga da equipe do Peixe, bateu em cima do Lucas Veríssimo, saiu escanteio agora pela ponta esquerda, e o Lucas fica apagando geral, puxando a orelha de todo mundo no setor de retaguarda da equipe do Peixe, aí Felipe Oliveira.
0: Mais um contra-ataque do Atlético, muito bem trabalhado, né, com a participação efetiva do Vitor Hugo, meio campista, finalização dele, Luan Pérez impediu ali que a bola chegasse à meta santista, 27:40, 0-0.
1: Escanteio para a equipe do Atlético. Vem pra cima do Santos, tenta tirar o primeiro zero do placar, a bola vai ser jogada lá na grande área, Léo Duarte está na grande área, a bola levantada, sobe o zagueiro, Houve um toque ali na pequena área, subiram o zagueiro, subiu também o Diógenes. Houve um toque, a bola saiu do outro lado, novo escanteio do outro lado. De novo o Atlético aperta no jogo. 28 e 17 de bola rolando. Nesse primeiro tempo de jogo, estão tremulando as bandeiras do Atlético. Quem sabe agora pode pintar o momento mais bonito do futebol, que é o gol. Vem nessa, que eu vou contigo, Atlético. A bola vai ser alçada na grande área. Vitor Hugo partiu o pé direito, levantou no primeiro pau. Sobe Cebolinha de cabeça, corta, tira. A bola cai com o Castanho, briga pela posse de bola, toca nela, volta cá atrás. Roleiser chegou, Castanho voltou, soltou, tocou com Pacini levantou na grande área, subiu. Lucas Veríssimo cortou, tirou o rebote, volta com a equipe do Galo, toca nela, Alexander. Rola a bola lá pelo setor direito com Natanael, dá um tapa na bola na frente, pediu, recebeu Vitor Hugo, passou Natanael, bola com Natanael, voltou com Vitor Hugo, vai trabalhando a bola de pé em pé, a equipe do Galo, bola enfiada no comando, tentou puxar, fazer de letra, puxar a bola ali com a sobra da chuteira, fazendo uma jogada de letra, o jogador Igor Gomes acabou perdendo, se safa a equipe do Santos, recupera a posse de bola o Galo, é pressão do Galo nesse momento, 29, bola rolando no primeiro tempo, 0-0, deixa a equipe do Galo pelo setor esquerdo, bola solta com Pacini, volta um pouco, toca a bola com Vitor Hugo, toca de lado, empurra a jogada, soltou com Castanho, volta a jogada aqui atrás com Léo Duarte, volta-se toda a equipe do Santos no campo defensivo, Natanael, toca lá na direita, empurrou, solta a sua jogada com Vitor Hugo, vem trabalhando a jogada, volta de novo com Léo Duarte, domina, pisa, prende, para, traz a jogada pelo grande círculo, Samar Favurdi, com Castanho, domina, ultrapassa a fronteira da saladeira, procura alguém para jogar, Castanho dá um tapa na bola, bola enfiada no comando de ataque, sai na marca do pênalti ligado, Diógenes, goleirão do Santos, ligado na parada, ligado em 220, fica com a bola aí, Felipe.
0: Tentativa de infiltração do Castanho para o Natanael, Maynard, Natanael como um centroavante ali, o Diógenes se antecipou, agora estamos com 30 minutos, seguimos sem gols, 0-0.
1: 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Atenção, galera do Brasil. Atenção, galera do Brasil, no rolar da bola na passada dos ponteiros. Você confere o tempo que tem o tempo no Campeonato Brasileiro. Cande 30 e 41 de bola rolando neste primeiro tempo. Atlético e Santos vão empatando em 0-0. Nada de gols até agora, Felipe.
0: 17h30, Flamengo e Fluminense, Grêmio Internacional, Palmeiras e Corinthians. 19h30, Bahia e Mirassol.
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1: Paradinha para hidratação, até porque está um forno, arena do Atlético Mineiro. O jogo começou com 31 graus por hora. Atlético e Santos foi empatando em 0-0. 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
1: Você ligado na emoção do futebol, torcedor, obrigado, um grande abraço, boa tarde, vai participando conosco através do Candizap 37998695001. Quando a bola rola, a candidate rola, vamos para o Candizap. Diga lá, galera ligada com a gente, muito obrigado, torcedor do Brasil. Fala, Felipe.
0: Vamos ouvir o áudio que a Maria Rosária do bairro Nova Holanda mandou aqui pra gente.
8: Boa tarde, Felipe Oliveira, seu Garcia, Maral, Rocha, quem tiver. Mainardi. O Mainardi, tamo junto, viu? Tô e torcendo. Maria Rosária, bairro Nova Holanda.
0: Um abraço, Maria Rosária, a você e a todos do bairro Nova Holanda. Quem mandou mensagem aqui também é a Maria Alves. Boa tarde, Candidez. Manda um abraço para o Moacir. Estou ouvindo o Moacir Mainardi aqui em Nova Serrana. Admiro muito. Deus abençoe. Coragem, amigo. Manda a vinheta do Moacir Mainardi. É a Maria Alves. Então, ó, já que você pediu, Maria, segue a vinheta.
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1: Um grande abraço à galera. Obrigado, galera, pelo carinho, obrigado pela preferência, obrigado pela audiência. Um grande abraço a Maria Alves, um beijo no seu coração, que Deus te abençoe, felicidade sempre. Minha amiga, minha querida, um grande abraço. Um grande abraço, um beijo no coração também da nossa querida Maria Rosário. E a todos que nos dão o carinho da audiência aqui na Cande, porque a Cande é a rádio da família brasileira. E quando tem bola rolando, tem um timaço de Ricardo Garrafa com a coordenação de Amaral Júnior, jogando junto com você. Bate na bola, deu fim, descarrega, levanta a bola para o campo de ataque, chegou. Chegou Luan Pérez, cortou, tio. Ih! Passa giz no taco, minha criança. A bola espanou, correu, foi embora pela lateral do campo. A bola para a equipe do Galo. 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
1: 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Tem Galo e City Torque, Sul-Americano é o primeiro jogo com Garcia Júnior, Felipe Oliveira e professor Orlando Rosca. O Felipe trabalha hoje, mas o Garcia e o professor vão ficar concentrados até quarta-feira, momentos antes da abertura da jornada esportiva. Isso é ordem do Garrafa e também do Amaral Júnior. Aqui a coisa é séria, todo mundo concentrado. Bola solta lá pela direita, dominou, carregou, pisou, prendeu, parou, lá vem a batida no Natanael, cruzou para o interior da grande área, bola sobrou, ajeitou e vem a batida, o goleiro catou. Na batida de dentro da grande área, que foi fraca em cima do goleiro, do Vitor Hugo. De novo ele, Vitor Hugo, tá querendo o gol dele. Aliás, tá precisando do golzinho dele. É outro jogo. O Vitor Hugo também é da base ou não, hein, Felipe Oliveira?
0: É da base do Flamengo, né? Ele é da base do Flamengo, estava emprestado ao Santos na temporada passada e este ano foi comprado pelo Atlético a pedido do técnico Sampaoli. Tá vendo, Maynard? O Sampaoli deixa herança boa também.
1: É verdade. Você está com saudade dele, Felipe Oliveira?
0: Eu não, mas parece que quem está com saudade dele, ou estava com saudade dele, aqui no Brasil, é a turma do Corinthians, né, Maynard? Mas não fechou com ele e fechou com o Seedorf para
1: meu Deus,
0: o treinador.
1: Depois dessa notícia, dizem que até São Jorge tá pensando em deixar a fazendinha, viu? Deixar a fazendinha. Porque Seedorf, como treinador do Corinthians, e há quem diga que foi indicação do Memphis Depay, que está mandando no Corinthians. Está naquela. Sabe como o cidadão começa a namorar? E aí, o cara é folgado, vai na casa do sogro uma vez, duas vezes, e aí o cara já vai fazendo pipi com a porta aberta. O Memphis Depay está assim no Corinthians. Seedorf no Corinthians, torcedor do Corinthians. Olha, ele é melhor, olha em que pés ele já parou, mas ele é melhor que muitos jogadores que o Corinthians tem no elenco. Se agarra no terço e muita oração para se manter na Série A do Campeonato Brasileiro do ano que vem. Bate na bola, descarrega, levanta, Rodinei levanta para o campo de ataque, a bola sobra cá atrás com a equipe do Galão. Vem dominando, vem carregando, Alexander. Ontem à noite eu conversava com o Amaral e a gente dizia, quando esse Alexander quer jogar futebol, esse cara joga, mas joga demais. Fala, Felipe.
0: Quando eu fiquei sabendo, né, da contratação do Corinthians, né, oficializada, porque eu já sabia da especulação, alguns colegas haviam me confidenciado, eu fui fazer uma pesquisa, sabe, sobre alguns números do Seedorf, e eu fiquei assim, até impressionado negativamente, porque o último trabalho dele como treinador foi em 2019. A gente está falando de 7 anos que ele não é treinador. Ele treinou a seleção de Camarões entre agosto de 2018 e julho de 2019. Então tem mais de 7 anos, né? 2020, 21, 22, 23, 24, 25, 26, mais de 7 anos que ele não trabalha como treinador. Ele fez 12 partidas como treinador da seleção de Camarões, com 4 vitórias, 5 empates e 3 derrotas, um aproveitamento de 47%. E naquela época, Maynard, ele deixou o cargo da seleção de Camarões após a eliminação da seleção nas oitavas de final da Copa Africana das Nações, lá em 2019.
1: É ele que vinha atuando como auxiliar técnico na seleção inglesa. Bola levantada na grande área, subiu a zaga do Galo, cortou, tirou Igor Gomes. O rebote sobra com a equipe do Galo. Domina, carrega, vem trabalhando com o Rodinei. Abre pelo setor esquerdo, empurra a jogada com o Escobar. Abre mais na ponta, recebeu com o laser, pisou, prendeu, parou, saiu a tabela, botou na frente para a Cebolinha. Tentou de letra, no meio do caminho, chegou cortando. Alexander domina, pisa, prende para a bola, não chegou no Oliver. Aí foi cercando o Oliver, o Alexander fez a proteção, o Oliver tocou na bola, a bola correu, saiu a lateral, a posse de bola para a equipe do Galo no campo defensivo. 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

0: Mas o futebol italiano, que o Seedorf, ele teve um rebaixamento na carreira já como treinador, viu? Vem Gabigol, três dedos na bola, lançou na ponta esquerda, a bola acaba sobrando com o Rolenzer pela ponta esquerda, só que a bola correu, foi embora pela linha de fundo, apenas tiro de retorno para a equipe do Galo no jogo. E atenção, torcedor do Brasil, no rolar da bola na passeada dos ponteiros, você confere comigo o tempo que tem o tempo de jogo. 30ª rodada, Campeonato Brasileiro, 31 graus em Belo Horizonte. Atlético e Santos estão correndo atrás da bola. Quarentinha e 23 e bola rolando no primeiro tempo. Jogo empatado, Atlético e Santos 0-0, Lipe.
1: Ô, Maynard, o Seedorf, ele nunca treinou a Atalanta não, viu? Ele já treinou o Milan. Mas o Atalanta, ele não foi treinador. Atualmente o treinador da Atalanta é o Maurizio Sarri.
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0: Com você, torcedor, ligado na emoção do futebol. Bola solta lá pelo setor esquerdo. Luan Pérez sai jogando para a equipe do Santos. Campo defensivo, pisou, prendeu, parou. Traz a jogada pelo meio para Oliver. Oliver para Rolazer. Escapa do primeiro, não passou pelo segundo. Castanho toma dele. Na sequência, o árbitro vai marcando falta em cima do Rolazer na intermediária. Falta para a equipe do Santos. 41 e 16 e bola rolando no primeiro tempo. Jogo empatado em 0-0. 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
0: Para passar a informação correta para o torcedor que merece estar ligado conosco aqui na Cândia FM, o rebaixamento do Seedorf foi no La Coruña. O Clarence Seedorf foi rebaixado como treinador comandando o Deportivo La Coruña da Espanha na temporada 2017-2018. Então se cuida, torcedor do Corinthians. A verdade, sabe o que eu acho dessa história toda? Teve a interferência do Memphis Depay, mas é que muitos treinadores recusaram assumir o Corinthians, porque sabe que é uma bomba. Faltam 8 jogos para terminar o Campeonato Brasileiro. Há uma pressão muito grande. A diretoria do Corinthians não entende absolutamente de patavina nenhuma, de nada. E aí os treinadores pensam, bom, vão aceitar essa bomba. Tudo bem, o dinheiro pode ser legal. Só que o Corinthians não tem dinheiro para pagar também. Vou para lá e não vou receber. E, de repente, posso ter um rebaixamento no meu currículo. Tanto é que o Zubeldia foi consultado e disse não para o Corinthians, viu, meu querido Felipe Oliveira?
1: Ô, Maynard, o Corinthians, que pode entrar na zona do rebaixamento hoje, caso ele não vença o Palmeiras e o Grêmio ou o Internacional vença, o Corinthians entra na zona do rebaixamento. Se o Corinthians, na verdade, aí para o Corinthians não entrar, teria que acontecer um empate entre Internacional e Grêmio e ele, pelo menos, empatar com o Palmeiras. Apesar que o número de vitórias do Corinthians está na frente. Então, resumidamente, Corinthians, para não entrar na zona, certeza, vitória. Agora, se ele empata, aí ele tem que torcer para um empate entre Internacional e Grêmio para o Timão não entrar no Z4.
0: Lá vem dominando, ajeita, Rolazer soltou, boa bola com Rodinei de fora da grande área, risca, a bola correu, subiu, foi embora pela linha de fundo. 44, última passeadinha do ponteiro nesse primeiro tempo, Campeonato Brasileiro, 30ª rodada do Campeonato Brasileiro, ninguém ganha, ninguém perde. Atlético Mineiro e Santos vão empatando em 0-0. 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
1: Moacir Mainardi. Ligado com todo o Brasil através das ondas potentes da Cande FM, com o timaço de Ricardo Garrafa, coordenação de Amaral Júnior, anunciando: se você é apaixonado pelo futebol, aqui tem futebol para mais de metro. 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Às 7 da noite, o Coro come para Galo e City Torque, com Garcia Júnior, Felipe Oliveira e o professor Orlando Rosca. Teremos mais 4 minutos e acréscimos, vamos até a casa dos 49 nesse primeiro tempo. É isso, Felipe Oliveira?
2: É isso mesmo, o Maynard. Já estamos com quase 46, né? Já se foi 1 minutinho do acréscimo. Agora faltam 3 para o apito final, pelo menos nessa primeira etapa.
1: E o árbitro pega mais uma falta em cima do jogador Rolês. Ele está parado o jogo, é falta 46, além, um além do tempo normal. Vamos até casa dos 49, rodada importante no Campeonato Brasileiro. Lembrando que terminando, fechando essa rodada, faltarão apenas 8 rodadas para terminar o Campeonato Brasileiro, temporada 2026. 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
1: 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Ligado com toda a galera. E você já sabe, torcedor brasileiro, goré, goré. Não tem pra quem quer. A Cande FM é líder absoluta em audiência no futebol. Quando a bola rola, a candidate rola. Pode ser o último escanteio do jogo, e vai ser. É escanteio pra equipe do Santos. Bola levantar na grande área. Deu fim. Tá na mão do goleiro. Esse goleiro é bom demais, viu? Tem um futuro brilhante, espetacular esse Delfim. Está terminando o primeiro tempo. Mainardi. Felipe Oliveira, diga.
2: Cartão amarelo para o Alan Franco, viu? No lance anterior ali, Alan Franco tomou cartão amarelo e ele estava pendurado. Ele está fora da próxima partida do Atlético pelo Campeonato Brasileiro. 31ª rodada, sábado, dia 17. Vulgo, sábado que vem, dia 17. 18h30, novamente na Arena do Galo, viu, Maynard? Alan Franco não poderá atuar por suspensão. Atlético fazendo uma sequência de 3 jogos em casa, né? Hoje com o Santos, meio de semana com o Montevidéu e no sábado contra o Coritiba. Além de Alan Franco, Maynard, quem também está pendurado? Pérez, Vitor Hugo, Cissé, Castanho, Fred e Liango.
1: É, não dá pra entender, porque é o seguinte: cartão amarelo para o capitão do Galo, o Alan Franco. Aí, jogador experiente, jogador rodado, jogador que entende, que já o adversário tomou amarelo, volta pro setor defensivo, vai compor o setor defensivo, fica enchendo o saco do árbitro no ataque. Aconteceu o quê? Tomou o cartão amarelo, o jogador do Santos tomou o cartão amarelo, Felipe.
2: Agora foi o Lucas Veríssimo, camisa número 4. Ele impediu o Gabriel Delfim de colocar a bola em jogo ali, né? E o Gabriel Delfim acabou empurrando o Lucas Veríssimo, mas o Lucas Veríssimo que tomou o cartão, viu, Maynard? Lucas Veríssimo amarelado. Quem que são os pendurados do Santos? João Paulo, Escobar, Gabriel Menino, Oliva, Willian, Rolezer e Tassiano. O Lucas Veríssimo não está entre os pendurados.
1: É, e agora o jogo esquenta um pouquinho no finalzinho desse primeiro tempo, porque o Gustavo Henrique deixou o braço ali no pescoço do Alexander. O árbitro do jogo é o senhor Alex Gomes Estefano do Rio de Janeiro. Vai terminar o primeiro tempo na arena do Atlético Mineiro, tudo igual, muito calor. Atlético e Santos vão empatando em 0-0. É falta, Igor Gomes joga na muvuca na grande área, tá na mão do goleiro, faz firme e forte defesa. 49-47, vai terminar o jogo, 2 segundinhos para terminar o primeiro tempo na arena do Atlético Mineiro, 0-0, Atlético e Santos. É importante o Atlético vencer hoje e vencer o próximo jogo também em casa. São 6 pontos em casa que poderá qualificar o Atlético Mineiro para, quem sabe, uma das vagas a Libertadores o ano que vem. Apita o árbitro, termina o primeiro tempo, não vira, virou, ninguém vira na frente. Atlético Mineiro e Santos, 0-0. Os jogadores estão deixando a praça de espetáculo. Terminou o primeiro tempo, daqui a pouco vem o segundo tempo aí e vem fortes emoções. E os jogadores vão lá conversar com o árbitro. Vai pro vestiário, se relaxar, vai lá, dá aquela relaxadona, chupa aquela laranjinha, descansa, faz um gelinho. Essa resenha aí não vai levá-la a lugar nenhum. Ah, não, tá certo que o Gabigol é capitão do Santos, do outro lado está o Alan Franco, já amarelado, capitão da equipe do Atlético, mas isso não vai mudar nada e tem gente pra falar aí, Felipe.
2: É, daqui a pouquinho vamos ouvir os jogadores. Quem vai falar primeiro será um jogador do Santos. E vamos daqui a pouquinho então já...
1: É o Luan Pérez.
2: É, viu? O Luan Pérez. Vamos ouvir então o Luan Pérez. Vai falar agora com a detentora Sport TV Premier. Vamos reprisar o áudio.
4: O lance ali podia ser um segundo cartão, mas também não sei se foi, tá um pouco longe da jogada, preocupado com o meu adversário ali. Mas um bom jogo, acho que duas equipes que entraram para ganhar a partida. Um jogo equilibrado, no detalhe, eles tiveram algumas chances, nós... tivemos a posse, mas faltou a gente agredir um pouco mais o adversário ali no último terço, trabalhar no segundo tempo e voltar para sair daqui pontuando.
2: Obrigado. Tá aí, Maynard, ouvimos o Luan Pérez, vamos ouvir agora o Alexander, ele que teve uma discussão ali agora com o Gabigol, vamos ouvir camisa 5 atleticano.
5: Eu ouvi você conversando com a...
2: Vai falar deste primeiro tempo, Alexander falando.
6: Nós estamos fazendo um bom primeiro tempo, acho que falta ajustar o último passe ali no terço final. A gente criou bastante chance, eu tive uma também bem na cara do gol ali, poderia ampliar o placar, abrir o placar. E o que eu tava falando com a arbitragem é que ele não tem critério, ali ele falou que o Alan Franco teve uma falta temerária, e aqui que eu dou um balão e o cara deixa o braço, não é. Entendeu? E aí ele vai picotando o jogo e acaba complicando um pouquinho. Mas agora a gente ajustar o que tem pra ajustar, falar com o Barba ali, ajeitar o terço final, que a gente consegue fazer o gol.
2: Tá aí, Maynard, ouvimos o Alexander, meio campista do Atlético, falando com os colegas do Premier, da Sport TV. Fim de papo, primeiro tempo encerrado, 0-0.
1: Muito bem, são pontualmente 16:53, intervalo de jogo na arena do Atlético, muito calor em Belo Horizonte, Atlético e Santos 0-0. Roda os nossos comerciais, nós voltamos já já na Grande FM.

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17: De volta, torcedor, com o intervalo show aqui no microfone campeão da Candy FM. Lembrando que as duas equipes, Atlético Mineiro e Santos, lutam por vagas a Libertadores dentro do Campeonato Brasileiro. E anunciando, amanhã tem mais futebol. Amanhã a Candy transmite. Amanhã, segunda-feira, a Candy transmite Bragantino Cruzeiro a partir das 21 horas. Abertura às 8h30 com Rafael Freitas e Amaral Júnior. E na quarta-feira tem mais emoção. Tem o primeiro jogo, jogo de ida da Sul-Americana, semifinal. Galo recebe em casa o City Torque. O torcedor do Galo está preparando uma festa linda, maravilhosa. É o jogo onde o Galo tem que fazer a diferença. A transmissão será do mestre Garcia Júnior, Felipe Oliveira nas reportagens, comentários do professor Orlando Rosca, coordenação de Amaral Júnior, direção geral do nosso querido Ricardo Garrafa. Torcedor ligado conosco. Ô Felipe, temos o candidato, temos a rodada e a sua opinião. Por onde você quer começar? São três opções, você escolhe. Opção A, opção B, opção C. Opção A, o Candizap. Opção B, a rodada. E a opção C, o seu comentário. Você não pede. Aqui, você manda, Felipe Oliveira.
18: Vamos seguir em ordem alfabética, então. Começando pelo Candizap. A Maria Rosária do bairro Nova Holanda mandou mais um áudio aqui. Vamos ouvi-la.
19: Obrigado pra você também, Manate. Eu sou líder da Candidez. Meu rádio é só Candidez. Tem mais nada, o Padre Reginaldo.
18: Um abraço, Maria Rosário. Obrigado pelo carinho, obrigado pela audiência.
17: Felipe,
18: oi.
17: Eu acho que, assim, vai só uma ideia, tá? Mas a Maria, por tudo que ela faz, assim, não só ela, mas todos, né? Mas a Maria tem uma simplicidade, tem uma alma tão brilhante, tem um coração tão puro, tão limpo, que eu até tomo a liberdade de colocá-la como representante do nosso público, que é massacrante. De repente, quem sabe um prêmiozinho para ela no final de ano, para que ela possa ficar feliz também. Porque não tem programa Bola na Rede, não tem transmissão sem a Maria, cara. Ela faz parte da equipe.
18: Concordo com o amigo em gênero, número e grau. Então, o Garrafa, peço licença ao Garrafa, porque eu já faço um compromisso aqui de dar para Maria Rosária, direto do Mate do Felipe, Mate do Felipe no Instagram, @MateDoFelipe, um kitzinho onde ela vai receber um tereré e alguns sachês de chás de diversos sabores para ela poder se deliciar onde ela estiver, direto do Mate do Felipe.
17: Maravilha, parabéns, Felipe, e parabéns a todos. Se a gente pudesse, a gente dava prêmio para todo mundo. É que é muita gente, a audiência da Candy é um espetáculo. Aqui é a casa verdadeiramente da família. Siga, Felipe.
18: Então agora a opção B, né, que seria a rodada, né, Mainardi? Rapidamente aqui, 30ª rodada do Campeonato Brasileiro da Série A. Ela começou ontem com Vasco da Gama e Remo, 0-0, São Paulo 2, Vitória 1, jogo em andamento neste momento, Atlético e Santos 0-0, daqui a 27 minutos teremos três clássicos iniciando no mesmo horário, hein? Flamengo e Fluminense, Maracanã, Palmeiras e Corinthians, Nubank Park, Grêmio e Internacional, Arena do Grêmio. 19h30, Arena Fonte Nova, Bahia, Mirassol. Amanhã, 16 horas, Couto Pereira, Coritiba e Botafogo. Amanhã, segunda-feira, dia 12 de outubro, dia de Nossa Senhora Aparecida, dia das crianças, teremos dois jogos. Além deste, na verdade, são três jogos amanhã. Além de Coritiba e Botafogo, teremos Chapecoense e Atlético Paranaense, Red Bull Bragantino e Cruzeiro. Este jogo do Red Bull Bragantino e Cruzeiro será às 21 horas no Cícero de Souza Marques. A Cande transmite a partir das 20h30 com Rafael Freitas e Amaral Júnior. Rapidamente, a tabela de classificação dos mineiros. O Cruzeiro é o quinto colocado, 48 pontos, e o Atlético neste momento é o sétimo, 45, está ganhando um ponto. Se vencer, vai a 47, ultrapassa o Bahia. O Mainardi, agora é meu comentário rapidamente antes do início do segundo tempo. Um primeiro tempo onde o Atlético foi superior. E o que me chama a atenção, Mainardi, é que o Atlético conseguiu ser superior com uma equipe praticamente reserva. No mínimo, seis jogadores desta equipe são reservas. A equipe do Atlético começou com Delfim titular, Natanael titular, Léo Duarte, Vitor Hugo e Pacini, reservas, Alan Franco, Alexander, Igor Gomes, reservas, Castanho e Vitor Hugo, titulares, e Borbas, reserva. Então, quatro jogadores hoje, né, neste cenário atual do Atlético, são titulares nessa partida.
17: Ô Felipe.
18: Oi.
17: Se você me permite, duas colocações. Primeiro, que o Castanho não pode tomar naquele drible que ele tomou, o drible da vaca dentro da grande área do Gabigol, conhecendo o talento do Gabigol. E por que o Thiago Borbas ainda não desencantou no Galo?
18: Mainardi, eu acho que é por causa do estilo de jogo. O Borbas tem um estilo de jogo parecido do Cassierra, que é aquele jogador centroavante, aquele pivô, né, que o futebol de antigamente tinha muito. E hoje em dia, com o futebol moderno, com o jogador, né, de referência do ataque tendo que sair da área para ajudar na construção e ajudar até mesmo puxar a marcação, acaba dificultando. Por isso que o Renier leva vantagem sobre os dois, porque o Renier é esse falso 9, é esse, a gente brinca muito que ele é o jogador 10,5. Ele não é um 10, ele não é um 11, ele é um 10,5. Ele é o jogador que ajuda o meio campo e principalmente o ataque. Os números deste primeiro tempo, eu gosto muito de me embasar em números, porque realmente reflete o que foi, né, Mainardi, a partida. E houve um certo equilíbrio em algumas questões, mas em outras o Atlético foi superior. Posse de bola, Mainardi, o Atlético foi superior, 52 contra 48. Finalizações, o Atlético foi superior, 8-5. Finalizações no alvo, 2 do Atlético, 0 do Santos. Chances claras, 1 do Atlético, 0 do Santos. Escanteios, o Atlético foi superior, 3-2. Total de passes, 310 que o Atlético trocou contra 285 do Santos. Destes 310 que o Atlético trocou, Mainardi, ele teve um aproveitamento de 90%, que daria 278 passes certos. Já o Santos teve 86 de aproveitamento em passes certos, que daria 246. Cartões amarelos, tudo igual, né? 1-1 para cada lado. E o Atlético vai mexer. Alan Minda vem aí para o segundo tempo, viu, Mainardi? Eu vi ali o Borbas, eu vi ali o Castanho, deu para me ver também o Pacini, é o Vitor Hugo.
17: Vai ser o Vitor Hugo.
18: Vitor Hugo, isso mesmo. Sai Vitor Hugo, número 30, para a entrada do Alan Minda, 27.
17: E olha, eu pergunto, muda o quê?
18: É isso que eu ia falar. O Minda é um jogador de beirada, é um jogador de facão, aquele jogador incisivo, velocidade, habilidade, finalização. Ele ainda não se encontrou no Atlético. Mas o Alan Minda, ele vem sendo testado pelo Gallardo na seleção equatoriana como um 10,5, que é o que eu acabei de falar do Renier. E o Minda, o estilo de jogo que ele é utilizado na seleção equatoriana é um pouco parecido com o que o Rodrigo é utilizado na seleção brasileira e no Real Madrid. É aquele jogador que não é um atacante, mas não é um meia. É o jogador que fica entre as duas linhas, entre a linha de armação e a linha de ataque. Então, o Minda acredito que vá atuar basicamente nessa função, na função que seria do Vitor Hugo, do Fred, porém um pouco mais à frente. E mudança também no Santos, viu? O Rony Rústico, aquele mesmo, Rony, ex-atlético, vai entrando no lugar do Rolazer. Sai Rolazer e entra o Rony na equipe santista, na equipe do Cuca. Rony, camisa 33, MM.
17: Apito, um árbitro, a bola está rolando de novo só para você.
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17: Rola a bola, se a bola rola, deixa ela rolar. A voz é minha, emoção é sua. Eu daqui, você daí, na alegria do futebol brasileiro, no maior e melhor microfone esportivo do rádio do Brasil, que é na Cândia FM. Simbora, vamos pro segundo tempo, 45 minutos, finais desse grande espetáculo do futebol brasileiro. E duas equipes e camisas pesadas que entorta varal. Domina, trabalha pelo setor direito, bom tempo. Traz a jogada cá atrás, empurra a jogada, toca de ladinho, solta a jogada com o Luan Pérez, dá um tapa na frente, soltou com Cebolinha, faz o come, faz a finta, clareia, toca na frente, empurrou para bom tempo, dá um tapa no fundo do campo, boa bola, lá vem cruzamento do Rony. Passa o tempo, muda de time, vem o final do ano, vem as festas, e o Rony continua o mesmo. É o quê? Chutamento, uma junção de cruzamento com chutamento, um chutamento, uma junção de chutamento com cruzamento e bicamento. O que foi isso aí, hein, ô Felipe Oliveira?
18: Maynard, eu chamo de chutamento, que é uma mistura de cruzamento com chute. Ele talvez teve a intenção de cruzar e acabou saindo um chute, ou ele teve a intenção de chutar e talvez saiu um cruzamento, mas moral da história, não saiu nada, não saiu nem chute, nem cruzamento. Aqui, Maynard, 1 minuto e 36, 0-0.
17: Aqui 2-6 e bola rolando nesse segundo tempo. Vem pelo setor direito, Natanael dominou, carregou, cruzou no interior da grande área, no gol do Galo, bola trocada, pegou o goleiro. Cruzamento sensacional pela direita, chegou pela esquerda Pacini, olhou com o aberto, cavadinha, pé esquerdo, voou na bola o Diógenes. Espetacular defesa, sensacional do goleiro. Eu tenho minhas dúvidas agora se o goleiro não tocou nela não, a bola passou perto do gol, mas o goleiro não tocou, a bola correu, foi embora ali de fundo. Pacini poderia ter enchido o pé nela, sentado a chinela, preferiu colocar no canto oposto do goleiro, foi infeliz, não pegou muito bem na bola, e o Galo perde a oportunidade aos 2 minutos de bola rolando nesse segundo tempo. Permanece o jogo 0-0, me diga aí, Felipe.
18: Foi na trave, né, Maynard? A finalização do Pacini, após cruzamento do Natanael, Pacini apareceu na área, finalizou na trave direita ali do goleiro Diógenes. Por pouco, muito pouco mesmo, o Galo não abre o placar com o Cauã Pacini. Cauã Pacini, Maynard, que nesse mesmo local aí, ó, foi decisivo pela Copa do Brasil, marcando o gol contra o Ceará, que garantiu a classificação do Atlético. E eu tava vendo o X, né, o X, que é a rede social do Elon Musk, aqui no intervalo, o antigo Twitter, como eu apelidei de Chuíter, e eu vi um torcedor falando algo que me chamou atenção, ele falando assim, ó, Cauã Pacini joga demais, e eu afirmo com toda certeza, ele irá disputar uma Copa do Mundo pela seleção brasileira. Eu não me recordo o nome do cidadão que fez esse comentário, mas eu achei brilhante esse comentário sobre o Pacini, e concordo em gênero, número e grau.
17: É um jogador que tem um baita de um futuro. Vem Cebolinha, domina, carrega pelo setor esquerdo, soltou no setor esquerdo, foi pro fundo, vai sozinho, levantou na grande área, sobe a zaga do Galo, corta, tira, o rebote sobra, domina, carrega a equipe do Galo, sai jogando pelo setor esquerdo, Pacini dá um totó na bola, bota na frente com Igor Gomes, pisou, prendeu, parou, tem dois na sua marcação, calcanhar na bola, na frente para Alexander dominou, protege, soltou errado. Rodinei recupera a posse de bola e vai sair jogando para a equipe do Santos no campo defensivo. 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
17: Ligado na emoção do futebol. E agora há pouco o Felipe Oliveira falava a respeito do Vitor Hugo. Aí me veio à cabeça o Cláudio Adão, o Nunes, o Reinaldo, o Baltazar, o Serginho Chulapo, o Careco, o Edmar, o Amoroso, o Túlio, o Renato Gaúcho, grandes goleadores do futebol brasileiro. E domina a equipe do Santos, tenta com o Rodinei, enfiou no comando, bom tempo, rolou, o toque pegou, largou, Delfim, o rebote sobrou, Delfim foi pro abafa no segundo lance. Cara crachá na cara do gol, na cara do gol, Gabigol, ele, a bola, o goleiro, gol, tocou, Delfim, fez uma defesa fantástica e no segundo lance ele teve reflexo suficiente para se recuperar no lance e deu bote no pé do avante. Quando o atacante do Santos tentou carimbar o cartão para meter pro fundo do gol no rebote, quem estava lá? Quem estava lá? Adivinha, quem estava lá? Delfim salva o Galo e tomar o primeiro gol no jogo. Descreva aí, Felipe Oliveira.
18: Duas defesaças do Delfim, né, Maynard? Primeiro, o Gabigol, cara a cara com ele, finalizou, Delfim defendeu, deu o rebote na sequência. Jogador do Santos ali pelo lado direito, Oliva, chegava para finalizar e o Delfim fechou totalmente e defendeu novamente nessa, sem dar rebote, Maynard. Ô, Maynard, eu vou fazer um breve comentário aqui. Quando o Everson se lesionou, ele já era, há pelo menos 2 anos e meio, o melhor jogador do Brasil na posição goleiro em atividade em solo brasileiro. E isso eu não estou pegando 21 quando o Atlético ganhou o brasileiro. Mas se a gente pegar, a gente até consegue buscar mais anos. Mas vamos trabalhar com 2 anos e meio, 3 anos que o Everson já era o melhor do Brasil goleiro. E desde que o Delfim assumiu a meta atleticana, ele vem sendo o melhor goleiro do Brasil. Então podemos dizer que o gol do Atlético, a meta atleticana, hoje tem os melhores goleiros do Brasil, MM?
17: Ah, com certeza, sem dúvida nenhuma. E o Everson vai ter dificuldades para voltar se o Delfim continuar jogando, pegando o que está pegando. No lance anterior, aliás, foi uma jogadaça de letra do Bom Tempo. O Gabigol, não é que ele perdeu o gol, não. O Delfim pegou. Na sequência, o Vitor Hugo atrapalhou o Gabigol, que atrapalhou, aliás, o Bom Tempo, que tentou fazer o gol. E aí deu tempo para o Delfim, com todo o seu reflexo, fazer uma abafa. E atenção, torcedor, 7 minutos de bola rola no segundo tempo. O Santos está jogando no campo defensivo. Vem Luan Pérez, domina, pisa, prende, para tudo isso no campo defensivo. Pisou, prendeu, raciocinou, traz a jogada pelo meio, empurra essa jogada pelo meio, solta a bola com o Oliva. Oliva domina, carrega, erga a cabeça, todo mundo marcado, traz a jogada outra vez com o Luan Pérez, dominou pelo setor direito, mais à frente, trabalha a bola com o Rony. Rony domina, pisa, prende, para, volta com o Luan Pérez. 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
17: Ligado com você, torcedor brasileiro. Lembrando que o Rony não tem mais nenhum vínculo com o Atlético Mineiro, ao contrário do Gabriel Menino, que não pôde jogar hoje pelo Santos, porque ainda pertence à equipe do Atlético Mineiro. Vem Rodinei, domina, pisa, prende, para, falta em cima do Alexander, tá parado o jogo, é falta para a equipe do Galo. 9 minutos de bola rolando, torcedor amigo do Brasil, esse é o segundo tempo de jogo, 30ª rodada, Campeonato Brasileiro. Atlético e Santos vão empatando em 0-0. 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
17: Bola levantada na grande área da equipe do Santos. Luan Pérez, cabeça nela, meteu o telhado nela, a bola correu, saiu do escanteio para a equipe do Galo. Chegava o Vitor Hugo, cabeceou, a bola bateu na nuca do Luan Pérez, correu, foi embora pela linha de fundo. É mais um escanteio no jogo, ajeita a bola pelo setor direito, Igor Gomes. Quem sabe agora pode pintar o momento mais bonito do futebol, que é o gol. Vai nessa, Galo, que eu vou contigo. A galocura vem comigo, vai nessa, Galo, que eu vou contigo. A galocura vem comigo, fé no pé, pela bola, bola na rede, bola levantada, eu toque. Cabeça, a bola passa, um toque de cabeça venenoso na cara do gol. Segundo andar, Vitor Hugo subiu sozinho, cabeceou, a bola quicou entre a risca do gol, a risca da pequena área, e passou lambendo o poste esquerdo, correu, foi embora ali de fundo. Bola perigosíssima, Felipe Oliveira.
18: Cruzamento do Igor Gomes, escanteio pela direita, ele cruzou na cabeça do zagueiro Vitor Hugo. Ele que é soberano, né, Maynard? E ele cabeceou muito bem, essa não daria para o Diógenes, viu, Maynard? Pena que a bola saiu muito ali do rumo do gol, né, da trave ali, e saiu direto pela linha de fundo. 10:40, 0-0.
17: Só um detalhe para corrigir aqui, meu querido. Depois desse lance, roubou, saiu jogando errado a equipe do Santos. Bola lançada na direita, chegou, tentou a jogada pela direita, o jogador atleticano, chegou o zagueiro cortando, tirando, a bola vai embora. Chegou cortando, Luan Pérez meteu a bola pela linha de fundo. O Castanho chegava, a bola chegou primeiro no Luan Pérez, meteu o pé na bola, a bola correu, foi embora pela linha de fundo. Só para que não haja erro, eu falei zagueiro Vitor Hugo. O Vitor Hugo não foi embora, o toque de cabeça foi do Vitor Hugo, mas Vitor Hugo atacante ou não, hein? Ô Felipe Oliveira, agora eu fiquei em dúvida, hein, Felipe?
18: Maynard, quem foi embora foi o Vitor Hugo meio campista, o Vitor Hugo de zagueiro continua em campo.
17: Ah, tá, eu risquei o Vitor Hugo errado, é isso que dá, dois Vitor Hugos em campo, eu risquei o Vitor Hugo errado, coitado do Vitor Hugo, desculpa Vitor Hugo zagueiro, eu tirei o Vitor Hugo do jogo zagueiro e deixei o Vitor Hugo atacante em campo, quem foi embora foi o Vitor Hugo atacante. Muito obrigado, Felipe Oliveira, e atenção galera do Brasil, no rolar da bola na passada dos ponteiros, você confere comigo o tempo que tem o tempo de jogo. Você ligado na Cande com o timaço de Ricardo Garrafa, coordenação de Amaral Júnior. Amanhã tem mais emoção pra você, amanhã a bola rola. Amanhã a partir das 8:30 tem abertura da jornada, às 9:00 a bola rola para Bragantino e Cruzeiro com Rafael Freitas, o Ferinha, que vai virar ferão. Narra muito Rafael Freitas, amanhã ele estará ao lado do nosso coordenador Amaral Júnior. E você, torcedor, confere comigo o tempo e placar já, porque o Santos desce, trabalha a bola com Gustavo Henrique, abre na ponta com Rodinei, pisou, prendeu, parou, saiu a tabela com Rony, voltou com Rodinei, tocou na frente, bom tempo, domina, carrega, vai pro lance, rouba a bola, domina, carrega a equipe do Galo, Castanho toca nela, soltou com Minda, voltou com Castanho, toca na bola, tocou, Léo Duarte perdeu a bola, sobrou na ponta, Gabigol ajeitou, pisou, prendeu, parou, rolou pro entre da grande área, vai bom tempo, pintou o primeiro, passou pelo segundo, o rebote sobrou outra vez na esquerda com o Escobar, sobrou com o Gabigol, bateu pro gol, bateu na trave, bateu na trave não, bateu no zagueiro, a bola correu, foi embora pela linha de fundo. 13 minutos e bola rolando, atenção galera do Brasil, no rolar da bola na passada dos ponteiros, você confere comigo o tempo que tem o tempo de jogo. 13:29, mas eu acho que essa bola ia na trave, em 13:29 de bola rolando, segundo tempo 0-0, Felipe Oliveira.
18: Série B, Juventude 1, São Bernardo 2, Atlético Goianiense 1, Sport 0. Daqui a 8 minutos, Flamengo e Fluminense, Grêmio Internacional, Palmeiras e Corinthians.
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17: 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Escanteio, bom tempo, levantou, pá, na mão do goleiro Delfim. Gostei do cabelo, das trancinhas do Delfim, muito bonitas, hein? Oh, eu fiquei com inveja, até porque eu já não tenho mais cabelo, viu, Felipe Oliveira?
18: Você ficaria com inveja de qualquer tipo de cabelo, né, Maynard? Porque aí tá complicado, né, amigo?
17: Até de quem usa peruca.
18: Até do Cuca, aquele cabelo de boneca?
17: Até do Cuca, pois é. Vamos pro jogo, Alexander domina, carrega, solta a bola na ponta, boa bola na ponta com o Natanael, dominou, pisou, prendeu, parou no fundo do campo, boa bola, Alexander pediu, tentou tirar o cruzamento, a bola bate em cima do Luan Pérez. Eu ficaria até com inveja do cabelo do José Maria Laguardia, viu, Felipe Oliveira?
18: Ah não, aí é fim de carreira, você tem inveja de 8 fios de cabelo, aí é complicado, MN.
17: Não, mas ele tem um cabelo lá, Chitãozinho Chororó, é uma maravilha. vem dominando, vem carregando o Delfim, baita goleiro, aliás, perdão, é o Diógenes lá pelo setor esquerdo, é que as cores das camisas são iguais, domina, carrega o Galo, dominou, carregou, pisou, prendeu, parou, vem a bola pelo setor direito, recebeu o Natanael, todo mundo marcado, vai levantar na grande área, faz o corte, pisa, prende, para, soltou de lado, recebeu com Minda, Minda dá um toque na bola, solta cá atrás com Castanho, Castanho com Alan Franco, trabalha a bola, rolou no comando, sai a jogada com Igor Gomes, abriu na ponta com Minda, vai levantar na grande área, na esquina, entra da grande área, carregou, fintou o primeiro, tentou passar pelo segundo, ganhou lá, viu cruzamento, levantou no segundo pau, subiu, corta a zaga, cortou o Lucas Veríssimo, o rebote ainda do Galo, só que com falta, o árbitro marcou, está parado o jogo, é falta para a equipe do Santos no campo defensivo. Atenção galera do Brasil, no rolar da bola na passada dos ponteiros, você confere comigo o tempo que tem o tempo de jogo no Campeonato Brasileiro. Você ligado e o torcedor do Galo vai fazendo festa nas arquibancadas da Arena do Atlético Mineiro, na Arena MRV. A Galoucura vai fazendo festa, 16 de bola rolando, segundo tempo, 30ª rodada, o que conta com o placar à ponta. Nada de bola na rede até agora, Atlético e Santos 0-0, Felipe Oliveira.
18: Amanhã, a partir das 20h30, tem Red Bull, Bragantino e Cruzeiro. Na verdade, é 21h30. 20h30 é o Abre o Jogo com Rafael Freitas e Amaral Júnior, aqui na Melhor, aqui na Candidez FM.
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17: Então, para aquele que ouviu que a abertura seria mais cedo, entenda que a abertura será às 21 horas, corrigido corretamente pelo nosso querido Felipe Oliveira. Abertura do jogo às 21 horas. A bola rola às 20h30 amanhã para Bragantino Cruzeiro com Rafael Freitas e Amaral Júnior. Muito obrigado, seu Felipe Oliveira. 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
17: Ligado com você, torcedor do Brasil. Obrigado pelo carinho, obrigado pela preferência, obrigado pela audiência. Amanhã, abertura da jornada às 8h30. Nós teremos a abertura da jornada às 9 horas, não às 8h30. Abertura às 9 horas, a bola rola Bernard, às 9h30. Oi.
18: Não, tava certo. Abertura é 8h30, o jogo é 9 horas.
17: Ah, não, porque eu tô indo pela escala aqui, eu achei estranho, por isso que agora eu acabei repetindo aqui, tô indo pela escala aqui, ó, segunda-feira, dia 12, amanhã, dia 12, segunda-feira, dia de Nossa Senhora Aparecida, dia das crianças, escala do nosso querido coordenador Amaral Júnior, amanhã tem bola rolando. Amanhã nós teremos a transmissão do garoto, revelação do Rádio Esportivo do Brasil, nosso querido Rafael Freitas, ao lado do Amaral Júnior. Abertura do jornal às 20h30, a bola rola às 9 da noite para Bragantino e Cruzeiro. Mais um jogo do Campeonato Brasileiro. Vem jogando o Santos no campo defensivo. Diógenes bate na bola, descarrega, levanta lá para o campo de ataque, dá um bote o Galo. Bola vai sobrar com Cicê pela ponta direita. Cicê carrega, vai para o fundo, pisou, prendeu, parou, procura alguém para jogar, todo mundo marcado. Ele faz sozinho na individual. Dualidade, carrega redondinha, soltou com o Alexander, abriu Natanael, lá vem cruzamento, bola mascada, bateu em cima do Escobar, correu, saiu a escanteio, 18:51, e Rodinei tá se estranhando lá com o Veríssimo, hein? Tá todo mundo empurrando, todo mundo fechou o tempo aí, hein, Felipe Oliveira?
18: Rodinei com o Veríssimo do mesmo time?
17: Não, o Veríssimo e o Rodinei contra alguém do Atlético aí. Eu não consegui identificar quem é. Se você conseguir aí, me parece que é o Castanho.
18: É isso mesmo, é o Castanho. O Rodinei chegou empurrando. Na verdade é o Borbas. Chegou o Rodinei, o Veríssimo, o Borbas. Aí o Luan Pérez empurra. Fechou o tempo, Maynard. Começou a confusão, hein? E o trem tá ficando feio. Confusão geral ali entre jogadores do Santos, do Atlético, chega o Castanho também, chama o Rodinei pra conversar, aquele tipo de conversa que a gente já sabe, aos 19:12, Maynard, jogo paralisado, confusão generalizada.
17: É, meus garotos, vamos jogar futebol, joga a bola, Galo, joga a bola, eu tô querendo fazer o corococó. Ô, Galo, faz aí o corococó, bota a bola no fundo do filó. 19 minutos e bola rolando, segundo tempo, jogo parado. Agora o árbitro vai conversar com todo mundo, com o Thiago Borbas, conversa ali com o Veríssimo, também vai conversar com o Rodilindo, enfim, aquela resenha toda, e vai subir cartão amarelo. Daqui a pouco o Felipe informa. 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
17: Ô Felipe, o árbitro me parece que deu dois cartões, porque na verdade, deixa eu aqui isentar o Rodinei, porque a confusão começou com o Thiago Borbas e começou também com o Lucas Veríssimo. O Rodinei entrou só para apartar, aí o Luan Pérez veio igual uma vaca brava querendo confusão. Ele recebeu o cartão amarelo também ou não, hein, o Felipe Oliveira?
18: Recebeu, Luan Pérez e Borbas, foram os dois amarelados. Tudo começou com o Luan Pérez, né, Mainardi? Segurando o Borbas ali de forma mais forte, digamos assim, né? De forma mais veemente, sem a necessidade, né? O lance não tinha perigo. Ele não precisava segurar o Borbas daquela forma. Aí o Borbas não gostou, empurrou o Pérez. Aí chega o Rodinei realmente para separar. O Borbas entendeu errado, empurrou o Rodinei. Aí o tempo fechou. Cartão amarelo para Luan Pérez e Thiago Borbas. Merecido, né? Os dois mereciam amarelo por tudo, por toda a pataquada que ambos promoveram nessa partida.
17: É verdade, o jogo fica um pouco tumultuado nesse segundo tempo. O Galo desce, vai descendo para o campo de ataque, bola solta na ponta direita, recebeu o Natanael, pisou, prendeu, parou, todo mundo marcado, capricha, minha criança, volta a jogada, empurra com Castanho, Castanho ajeitou, soltou, boa bola com o Minda, Minda ajeita, solta com o Natanael, traz a jogada pelo meio, tá todo fechadinho, o Santos no setor defensivo, bola no setor esquerdo, recebeu o Vitor Hugo, avançou, vai abrir na ponta, abriu na ponta, para Passini, ajeitou, pisou, prendeu, parou, balançou para lá, puxou para cá no fundo do campo, lá vem o cruzamento, subiu no primeiro lance, cortou, tirou no segundo lance, subiu, cortou, tirou o zagueiro do Santos, o rebote volta com a equipe do Santos, boa bola para Rony, soltou com o Gabigol para Rony na alta velocidade, olha o passe do Rony, o Rony tirou 10 litros de leite, chutou o balde, recebeu livre, leve, solto pela direita, aí ao invés de meter a bola na frente pro Gabigol fazer o gol, ele meteu nas costas o Gabigol, o Galo agradece, Minda cruzou pra grande área, subiu o goleiro Diógenes para fazer firme fora de defesa, e vem o Santos de novo, o jogo não para com bom tempo, no grande círculo, semáforo verde, tem o Rony aberto pela ponta, ele prende, retrocede a jogada um pouquinho, volta, agora sim, abrindo a ponta com o Rony, lá vem o Rony, levantou, fechado... Chega, se eu sou jogador, eu não passo mais a bola pro Rony não, viu, Felipe Oliveira?
18: Tá vendo, Mainardi? Ainda bem que ele não atua aqui nos times mineiros, né? Lógico que respeitando o profissional, mas o Rony hoje muito abaixo do abaixo. Ele, na maioria das vezes, entrega um futebol regular para ruim, hoje está entregando um péssimo futebol.
17: Olha aí. Vai mexer o Galo em três posições. O treinador vai mexer em três posições na equipe do Galo, na casa dos 23 minutos do segundo tempo. 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
17: Estamos com 24 minutos de bola rolando o segundo tempo, 30ª rodada do Campeonato Brasileiro por hora na Arena do Galo. Muito calor, 0-0, jogo empatado. Estou vendo o Coutinho no aquecimento e o Galo mexeu em três posições. falta em cima do jogador do Santos Futebol Clube. Foi derrubado ali o zagueirão da equipe do Santos. Aproveita para informar quem entrou, quem saiu na equipe do Atlético Mineiro, meu querido Felipe Oliveira.
18: Então vamos aos que saíram, hein? Depois aos que entraram, respectivamente. Saíram Castanho, saíram também o Alan Franco e saiu também o Natanael. Saíram Castanho, Alan Franco e Natanael. Para as entradas de Maicon, 8, Cissé, 39 e Preciado, 23. Natanael saiu, entrou Preciado, 23. Alan Franco saiu, entrou Cissé, 39. Castanho saiu, entrou Maicon, camisa número 8. No momento que Igor Gomes toma cartão amarelo, Maynard. Igor Gomes amarelado, deixa eu ver se ele estava entre os pendurados do Galo. Não, não estava. Ele estará à disposição para o jogo contra o Coritiba, a não ser que seja expulso o MM.
17: Muito bem, aí portanto, nessas mexidas na equipe do Galo, atenção galera do Brasil, no rolar da bola na passada dos ponteiros, você confere comigo o tempo que tem o tempo de jogo. Vamos conferir o tempo de jogo no Campeonato Brasileiro, no microfone, campeão da Cândia, anota comigo, torcedor amigo do Brasil, 25:37 de bola rolando, segundo tempo, Campeonato Brasileiro, ninguém e ninguém. O que conta com o placar aponta, Atlético e Santos vão empatando em 0-0, Felipe Oliveira.
18: Maynard, 5 minutos do primeiro tempo, todos jogos 0-0, Flamengo e Fluminense, Grêmio Internacional, Palmeiras e Corinthians, 19:30, Bahia e Mirassol.
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17: É a Cândida ligada com você, você ligado na Cândida, maior emoção do futebol brasileiro. Felipe Oliveira, me conta, o que estaria pensando o Barba nessas mexidas na equipe do Galo nesse segundo tempo?
18: Ah, Maynardi, primeiro, né, poupar os jogadores, né, para o confronto de meio de semana, o Maicon saindo para a entrada, saindo o Castanho para a entrada do Maicon, saindo o Alan Franco para a entrada do Cissé e saindo o Natanael para o Preciado. Curiosamente, saíram neste momento, né, agora há pouco, os jogadores considerados titulares, né, considerando que o Alan Franco é um 12º jogador do treinador Barba Domingues. Então, o Barba aproveitando aí, né, metade praticamente do segundo tempo para poupar para o jogo do meio de semana. E o Santos mudou, Maynard. Saiu o Gabriel Bontempo. Entrou Coutinho, Felipe Coutinho, o número 11, no lugar do Gabriel Bontempo. E saiu o Gustavo Henrique, volante, para a entrada do Schmidt. João Schmidt, número 5, no lugar do Gustavo Henrique. Duas mudanças do treinador Cuca.
17: Aproveita e fala também dessas mudanças. Então, o Gustavo Henrique foi embora. Mexeu, quem mais saiu no Santos? O Gustavo Henrique, quem foi o outro?
18: O Bontempo.
17: O Bontempo também foi embora. Então ele mexe, só deixa mesmo o volante Bolívar aí na cabeça de área do time que começou, o meio de campo que começou, só permanece o Bolívar. E o Coutinho entrou o Schmidt também. Qual é a camisa do João Schmidt?
18: Camisa 5.
17: Bom volante de marcação, hein? E aí, o que estaria pensando a equipe do Santos, principalmente o Cuca com esse seu cabelinho de boneca?
18: Maynard, são jogadores que, principalmente o Schmidt, que ajuda na marcação. Ele é um jogador mais marcador que o Gustavo Henrique. Olha que o Gustavo Henrique é um jogador marcador. E o Coutinho é aquele jogador mais técnico, um jogador mais cadenciado em relação ao Bontempo. O Bontempo é um excelente jogador, mas é um jogador de muita velocidade, muita explosão. Já o Coutinho é aquele jogador que recebe a bola, para, pensa e costuma servir um adversário. Então, o Cuca, ao meu ver, ele está tentando segurar o meio campo do Santos, né? Dar mais robustez ali ao meio campo do Santos para, quem sabe, segurar este empate.
17: Sétimo escanteio da equipe do Galo contra 3 da equipe do Santos. Bola levantada na grande área, no cruzamento do Preciado para a grande área. Vitor Hugo chegou a zaga do Santos, cortou, tirou a bola, saiu. É novo escanteio, de novo pela direita. 29 de bola rolando, segundo tempo está 0-0. É agora, galera, agora que eu quero ver, é agora que a festa vai acontecer. Vendo o Pepe na bola, na rede, bola levantada na grande área. Subiu, tentou de cabeça lá o zagueirão da equipe, o Léo Ortiz, zagueirão da equipe do Galo. Cabeçou completamente errado, ficou fácil para o goleiro da equipe do Santos, sai jogando com o Rodinei pelo setor direito, domina, pisa, prende para passe errado, Alexander bate na carteira, roubou, pisou, prendeu, parou, fez a finta, prendeu inteligentemente a bola, falta nele, o árbitro viu, marcou, está parado, o jogo é falta. 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
17: Ô, meu querido Felipe Oliveira, paradinha para aquela tradicional água, até porque está muito calor em Belo Horizonte. Diga lá, meu querido Felipe Oliveira, e aí, 0-0 o jogo? Fala, Felipe Oliveira.
18: Mainardi, o segundo tempo sendo praticamente igual ao primeiro, até me surpreende. Eu não esperava que o Atlético iria manter a intensidade, manter este ímpeto, né, na segunda etapa, devido ao que você acabou de falar, o calor, uma equipe alternativa. Então é interessante, no primeiro tempo, Mainardi, eu falei, né, que a posse de bola foi 52 para o Atlético, 48 para o Santos. Agora, no segundo tempo, isso inverteu, tá, 52 para o Santos, 48 para o Atlético. Porém, Mainardi, o Atlético finalizou muito mais que o Santos. O Atlético finalizou 8 vezes, o Santos 2. Porém, uma só foi no alvo, e essa uma foi do Santos. Então o Atlético também teve mais escanteios, 5-1, isso só no segundo tempo, Mainardi. Mostrando como que o Atlético está querendo vencer. O Barba fez algumas mudanças, justamente para, quem sabe, construir o resultado. A questão é que o Atlético não está conseguindo caprichar e finalizar ali de forma que possa trazer o gol. O Bobas, coitado, tá perdido, tá? Que nem uma barata tonta lá, quando você joga um inseticida em cima da barata, é, tá tonta lá, corre para um lado, corre para o outro, ele não consegue entregar aquilo que o Renier entrega. Ele não consegue ter a qualidade que o Renier. Tudo bem, são jogadores de características diferentes, mas dá para dar um sanguinho a mais, né, Bobas? E o Bobas é um bom jogador de seleção, seleção uruguaia, tudo bem. Teve poucas

0: Do programa do Porchat. Descobri que barata morde. Então, se você tiver aí na sua casa, de repente a barata está na sua perna ou passando sobre o seu corpo aí, não mexa com a barata, porque ela acuada, ela morde e diz que a dor dela não tem veneno, não mata, é claro, mas diz que a dor dela é muito forte. 32:58, ele bola rolando, meus amigos, segundo tempo de jogo. Jogo empatado em 0-0. Vem dominando a equipe do Atlético, vem dominando a equipe do Santos Pertão no campo defensivo. Inverte a jogada, Rodinei. Nada à direita, aqui na esquerda. Mata no peito, desce no terreno, trabalha a jogada, Cebolinha, volta cá atrás, trabalha pelo setor esquerdo, rolou essa jogada pelo setor esquerdo, toca a bola, solta com o zagueirão, Escobar domina, pisa, prende para trás pelo meio, empurrando com Luan Pérez, tocou com Lucas Veríssimo, dominou, pisou, prendeu, parou, tudo isso no campo defensivo, na frente, pede de volta Veríssimo, domina, pisa, prende, para com Oliva, Oliva domina, carrega, acaba perdendo, roubou na bola, moral, equipe do Galo, vai puxar contra golpe, acaba perdendo no primeiro lance o Igor Gomes ganha no segundo, rola a bola pelo meio, trabalha a bola com o Michael domina, traz a jogada cá atrás, na zaga central, deixa a equipe do Atlético, domina, Michael, pisa, prende, para, bota na frente, Igor Gomes, não tava na bola, soltou, cá atrás, rolou, cá atrás, Alexander com Vitor Hugo, para Passini, saiu a tabela, recebeu, dominou, carregou, Igor Gomes, trouxe pelo meio, boa bola, pelo corredor central, dominou Minda, soltou com Cissé, abriu no fundo, tentou com Preciado, no meio do caminho, chegou, cortou o tirando cá atrás, cortou, tirou a zaga da equipe do Peixe, o rebote sobra, bate nela, toca de qualquer maneira no primeiro lance, tentou no segundo, cortou, tirou o Escobar, o rebote sobrou ali com o Cebolinha, acabou caindo, perdendo, o rebote sobrou com o Alexander, domina para a equipe do Galo, volta a jogar com o Michael domina, trabalha na zaga, solta a bola, toca com o Vitor Hugo, empurrou, bola aqui pelo setor direito, recebeu, dominou, Cissé, pisou, prendeu, parou para Michael, abre na ponta, boa bola na ponta, recebeu pela ponta, ciscou pela direita, Minda dominou, rolou com Cissé, Cissé domina, pisa, prende, para, tá todo mundo marcado, inverte a jogada, solta na esquerda com o Vitor Hugo, vai descendo o zagueiro, abre na ponta, boa bola com Passini, dominou, trouxe pelo meio Igor Gomes, para Passini, dominou, tenta a jogada, perdeu o primeiro, ganha o segundo, voltou com Igor Gomes, permanece com a bola, equipe do Galo, bola pelo meio, recebeu com Alexander, sai errado o passe, chega atrasado o jogador Igor Gomes, chega atrasado no passe ali do Alexander, a bola correu, saiu, foi embora pela lateral do campo. Atenção, torcedor do Brasil, no rolado a bola na passada dos ponteiros, você confere comigo o tempo que tem no tempo de jogo no Campeonato Brasileiro. Felipe Oliveira Manoteiro, você vai confirmando comigo, 35 de bola rolando, segundo tempo, Campeonato Brasileiro, 30 minutos de bola rolando, segundo tempo, aliás, 35 e 30 de bola rolando nesse segundo tempo, perdão, Atlético Mineiro e Santos vão empatando em 0-0, e já tem Dudu no Atlético Mineiro, tá 0-0, viu Felipe?
1: É o mesmo placar de Flamengo e Fluminense, Grêmio e Internacional, Palmeiras e Corinthians, 19:30, Bahia e Mirassol.
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0: Bola rolada para Felipe Coutinho. Olhou, engatilhou, bateu pro gol. Longe do gol. Muito longe. Essa bola foi para lá na Lagoa da Pampulha. Posse de bola para a equipe do Galo. No jogo, torcedor amigo do Brasil, 36 de bola rolando. O segundo tempo, jogo empatado em 0-0. 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
0: O Atlético tenta carregar a jogada pelo meio, Passini, tentou a jogada, rasga, tira Lucas, cortou, tirou Lucas, Veríssimo dali, o rebote volta com Vitor Hugo, abriu no setor esquerdo, Igor Gomes dominou, pisou, prendeu, parou, lá na ponta, recebeu, Passini, trabalha, é o Minda, perdão, tocou na bola, a bola sobrou pelo corredor central, Cissé bateu pro gol, pegou o goleiro, Diógenes pega o goleiro, aos 37 do segundo tempo, numa disparada do Miller e fora da grande área, Minda bateu, o goleiro pegou, você informa, fala Felipe.
1: Saiu o Alexander saiu para a entrada do Dudu 92, E para mim

0: E saiu melhor em campo, viu, Maynard? Para mim, Alexandre é o melhor jogador do Atlético em campo. Ajudou muito defensivamente, ajudou também ofensivamente. Alexandre fez uma excelente partida, MM, 0-0.
1: Eu repito o que eu disse no primeiro tempo. Ontem à noite eu tive o privilégio de conversar com o nosso coordenador Amaral Júnior e a gente falava a respeito desse jogador. E a gente entende que quando ele quer jogar bola, ele joga demais. Aí a gente fica imaginando ele jogando todo esse futebol ao lado do Fred, né? O Fred que, inclusive, está sendo poupado para o jogo da próxima quarta-feira.
0: Lesionado.
1: Está lesionado?
0: Está lesionado. Se lesionou.
1: Mas será que se recupera até quarta?
0: Não. São 15 dias que estará afastado, viu, MM?
1: Pena, eu achei que ele estava sendo poupado. Então vai ter aí mesmo a presença do Alexandre e tomara a Deus que ele consiga recuperar o fôlego e entregar o mesmo futebol que ele entregou hoje, porque jogou demais, jogou muita bola. Amanhã tem mais bola para você rolando aqui na Câmara FM. Amanhã, segunda-feira, dia de Nossa Senhora Aparecida, dia das crianças. Tem Bragantino e Cruzeiro com Rafael Freitas e Amaral Júnior. Na bola rola às 9:30, abertura às 9 da noite. Bola solta na ponta, tentou chegar, brigou pela posse de bola, o Cebolinha acabou perdendo, Preciado ganha para a equipe do Galo, toca com Vitor Hugo, abre na ponta, vai trabalhando pelo setor esquerdo, Cicê, dominou, trabalha essa bola, rolou com Dudu, ajeitou, fez o rodopio, rodopiou, tocou de lado, trabalhou com Passini, soltou com Dudu domina, escapa, tem o Passini pitindo, soltou com Passini, passou errado no meio do caminho, Lucas Veríssimo cortou, tirou e tira para a equipe do Santos, solta a bola com o Rodinei, vai puxar o contragolpe, abre na ponta, vai descendo o Santos pela ponta, recebe pelo setor direito, Gabigol, larga a ponta, vem pelo meio, tocou com Rodinei, toque de lado, abriu, rolou, lá vem Cebolinha pela ponta, tem pedindo, Rodinei pediu, recebeu, foi no fundo, lá vem cruzamento, levantou, fechado, forte demais, a bola passa por toda a extensão do gol, cai na ponta esquerda, Minda protegeu, escapou do Escobar, carregou, botou na frente, passou também pelo segundo meio do caminho, comete falta, Oliva, o árbitro viu, marcou, tá parado o jogo, é falta, deixa eu ver se foi o Oliva. Foi o número 5, João Schmidt, que cometeu falta. Eu acho que vai pintar cartão amarelo para ele. Me chamou, fala, Felipe.
0: Maynard, tem gol do Palmeiras. Palmeiras 1-0. Com este resultado, o Corinthians vai entrando na zona do rebaixamento.
1: Alexander Barbosa, ex-zagueiro do Botafogo, fez para o Palmeiras 1-0 no derby, no grande clássico, e o Palmeiras vai afundando o Corinthians para a zona do rebaixamento, e teve cartão amarelo aí para o jogador, para o volantão que entrou no segundo tempo da equipe do Peixe, não, Felipe?
0: O João Schmidt, né, ele impediu ali um contra-ataque do
1: Minda,
0: e cartão amarelo certíssimo, camisa 5 do Santos amarelado.
1: Atenção, torcedor do Brasil, no rolar da bola na passada dos ponteiros, você confere comigo o tempo que tem o tempo de jogo. 40 minutos de bola rolando, meus amigos do Brasil, anota aí comigo que conta com o placar, aponta 40 minutos mais 53 segundos de bola rolando no segundo tempo, Campeonato Brasileiro, 30ª rodada com o timaço de Ricardo Garrafa na Cândida Assim. Ninguém é de ninguém. O que conta é que o placar aponta Atlético e Santos 0-0, Felipe.
0: Maynard, só corrigindo, viu? O Corinthians ainda não entrou na zona de rebaixamento, porque nem Inter nem Grêmio estão vencendo. Os dois estão se enfrentando, o placar de momento é 0-0, mas qualquer um que abrir o placar sai da zona e deixa o Corinthians no rebaixamento.
1: Não entrou, mas está com a mão na maçaneta da porta, né, Felipe?
0: Gostei da justificativa, MM, mais ou menos isso. 0-0, Internacional e Grêmio, Palmeiras 1, Corinthians 0.
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1: E tem aí em campo um ex-jogador agora do Cruzeiro, Barreal entrou nesse segundo tempo, daqui a pouco o Felipe informa quem saiu para a entrada do Barreal. Domina, carrega, Luan Pérez pisou, prendeu, parou, toca de lado, trabalha essa jogada, vem Schmidt, toca nela, empurra de lado, trabalha essa bola de pé em pé, não tem pressa, me parece que o empate agrada a equipe do Santos fora de casa. Na ponta esquerda recebeu, Coutinho dominou, um tapa nela de primeira, no meio do caminho, Léo cortou, tirou, rebote, sobrou outra vez com Coutinho, rolou, Gabriel girou, bateu pro gol, deu rede, gol.

na jogada inteligente do Coutinho, fez a tabelinha em cabeça, a bola voltou para ele na meia-lua, na entrada da grande área, ele serviu para o Gabigol, ele dominou, cortou, deu.

0: Bota um sorriso no rosto do torcedor do Peixe. Sorriu o torcedor do Santos. Lamentavelmente chora o torcedor do Atlético Mineiro. 1-0 no finalzinho do jogo. E eu dizia agora há pouco que parecia que o Santos estava contente com o empate. Acho um gol e que jogada. A diferença da habilidade, da inteligência, do talento. Coutinho faz a diferença e deixou o Gabigol na cara do gol. Agora o zagueirão do Atlético que ficou sentado sem pai, sem mãe na jogada. Santos larga na frente. Santos 1, Atlético 0. A rede balança, a galera canta, o placar avança no jogo. O que vale é bola na rede, Felipe Oliveira.
1: O Santos abre o placar nos minutos finais, Maynard, com o Gabigol. Como você bem disse, ele cortou ali o Vitor Hugo, deixou o Vitor Hugo caído e finalizou bem. O Gabriel Delfim até defendeu, porém a bola acabou morrendo no fundo das redes. O Gabigol, de novo ele, 24º gol do Gabigol na temporada. O homem tem o faro do gol e o homem coloca o Santos em vantagem. Agora, na Arena do Galo tem Atlético Mineiro nada. Santos 1, Gabigol.
2: O Felipe, amigos da Candy, o Vitor Hugo para mim foi o culpado no gol que o Atlético tomou, porque o que eu aprendi brincando um pouquinho nas categorias de base, o professor falava, olha, jogador talentoso, se você não tem futebol para comparar com dele, ou para se equiparar, melhor dizendo, ao futebol dele, você não pode dar espaço, você tem que estar colado. Se você não vai na bola, atrapalha no corpo. Se o Vitor Hugo, lá vem o Atlético, pode pintar o gol de empate, tem escanteio, o balão levantado para a grande área, ele se redimiu, eu tiro tudo que estava falando dele. Adivinha quem fez, deu rede, gol!

Bancada da Arena MRV, Vitor Hugo, falhou no gol, falhou na verdade no gol do Santos, mas foi lá, se redimiu, empatou e fez um lindo gol, um luxo de gol para a equipe do Atlético. Tá tudo igual, Atlético 1, Santos também 1,

0: frente, quero ver Torugo!
1: Felipe Oliveira.
2: O filme se repete, um zagueiro falha, depois se redime no final do jogo. Dessa vez foi Vitor Hugo, que golaço, Maynard, como você bem disse, de chaleira. Ele que estava sendo marcado pelo Luan Pérez. Se não fosse gol, Maynard, seria pênalti, viu? Mas o que importa é que o Galo empata. A comemoração do Santos durou pouco. Muito pouco, alô, Gabigol! Tá tudo igual no placar! O Galo empata! Agora tem Atlético Mineiro 1! Santos também 1!
1: Maravilha, maravilha! Ô, Vitor Hugo, você mata o torcedor do Galo do coração. E aí a pergunta é que não quer calar. Ele não tá em campo hoje, ele não tá em campo. Mas será que ele estaria fazendo escola no Galo, o Lianco? Porque no jogo passado foi assim. Ele acabou se complicando, no final salvou a pátria para o Galo. Fala, Felipe Oliveira!
2: É verdade, o Lianco que é titular do Barba, né? Temos que concordar, o Lianco está sendo poupado hoje para enfrentar o Montevideo City Torque no meio de semana. Então, o Atlético hoje tem a dupla de zaga, Lianco e Vitão. São os jogadores titulares do sistema defensivo do Barba. E o Lianco, como você bem disse, fazendo escola, né, Maynard? Erra, mas redime. É aquilo, né? A questão é que talvez não dá tempo de redimir, né? O melhor seria não errar. Mas já que eles estão errando e se redimindo, tá tudo ok, Maynard. O Atlético quer a virada.
1: É, mas na verdade tem que ser dito, são 17 finalizações do Galo contra 9 da equipe do Santos. O empate está ficando de bom tamanho, mas o Atlético tem um diferencial em relação aos demais clubes. Joga com a alma, joga com o coração, joga com a emoção. O Atlético nunca desiste. Enquanto tem bola rolando, tem esperança em campo, e por isso ele buscou o gol de empate. 49, subiu aí a plaquetinha. Teremos mais quantos minutos de acréscimos, porque tivemos os gols, tivemos cartões, tivemos tretas no jogo, né, Felipe?
2: 10, vamos até 55.
1: Vamos atacar os 55, então tem mais bola para rolar. Estamos com 50, mais 5 minutos para a bola rolar no segundo tempo. Tudo pode acontecer, está em aberto o placar. 1 para a equipe do Galo, 1 para a equipe do Santos. 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
1: Moacir Maynard. Ligado com você, um grande abraço ao Bruno César e toda a galera da TV Troianos. Bruno me manda uma foto aqui que eu fiquei com inveja, viu? Que paisagem linda. Bruno, um grande abraço a você, um grande abraço a galera toda, ao Daniel, ao JB, a toda a galera da TV Troianos. 51 minutos e bola rolando, meus amigos, segundo tempo. Lá vem pela direita, cruzamento do Preciado. Toque, deu rede! Gol!

virada. Adivinha, adivinha quem fez com o peito de pé do pé direito? Thiago Borbas. Golaço do Borbas, com os olhos arregalados, ficou esperando a bola chegar e pensando, ela é minha, ela é minha, ela é minha. E a bola pedindo, tô querendo rede, tô querendo rede, tô querendo rede. Ele

borrando o fundo das redes. Este é o Atlético Mineiro que essa torcida enlouquecida ama de paixão. Festa total, fica louco da vida o torcedor nas arquibancadas da Arena MRV. É festa geral em Belo Horizonte, no Brasil e no mundo. É festa no galo, é festa.

0: virada e de virada é mais gostoso. 2x1 pra equipe do Galo. Saiu perdendo, foi pra cima, empatou e virou 2x1. O Galo vence, o torcedor vai comemorando e o Galo vai somando 3 pontos importantes na sequência do Campeonato Brasileiro em busca da sua vaga Libertadores da América. Sensacional, maravilhoso, Thiago Borbas, que golaço! O que vale é a bola na rede, o que vale é a bola na rede. O torcedor está tremulando as bandeiras, é festa, é festa, é festa em preto e branco. Galo curto o seu encanto, Galo sensacional, é o Galo que não desiste nunca. Eu acredito, grito o torcedor, eu acredito que o Galo vai para uma virada magistral em cima do Peixe. A rede balança, a galera canta a placa, avança Felipe Oliveira.
1: O Galo é o time da virada, o Galo é o time do amor. O raio caiu de novo, Mainardi, no mesmo lugar. E que lugar é? Arena MRV. Arena MRV que teve o jogo inaugural entre Atlético e Santos. E na Copa Sul-Americana, o Galo virou no agregado em cima do Santos. E agora no Brasileiro, o Galo vira na partida com um golaço do Thiago Borbas. Se o gol do Vitor Hugo foi bonito, o do Borbas foi lindo, MM do Brasil. É uma bicicleta, com voleio. Que golaço do Borbas, cruzamento da direita do Alan Minda. O Borbas observou, viu que o zagueiro do Santos caiu e ele falou: é agora que eu meto um golaço. Então toma, é gol do Thiago Borbas, é virou do Galo. Agora na Arena do Galo tem Atlético Mineiro 2, Santos de Gabigol só tem 1.
0: Tome-lhe, gol do Galo, é isso, Galo, foi lá, duas vezes, fez o corococó e botou a bola no fundo do filó. Boa, Galo, fez o corococó e botou a bola no fundo do filó. O primeiro foi uma pintura de gol do goleiro, do zagueiro Vitor Hugo. Aí o Thiago Borbas falou: ah, não, se você fez um gol assim, eu vou fazer outro gol mais bonito. Que gol lindo, dois gols maravilhosos, duas pinturas na Arena MRV. E o Gabigol, que tirou sarro no gol dele, ficou com cara de bumbum, cara de neném. Tá perdendo o Santos, tá avançando a equipe do Galo. Eis aquele ditado, né? Quem sorri por último, sorri melhor. O Galo tá vencendo, tá comemorando. Goleirão do Santos bate na bola, descarrega pro campo de ataque no desespero. Vitor Hugo faz a proteção. O goleiro não sai. Sai do gol, Delfim. Sai do gol agora pra encaixar e sair jogando. O árbitro olha para o seu cronômetro, vai terminar o jogo na
1: mais
0: Arena
1: 3.
0: MRV. Teremos mais 3 minutos, é isso?
1: Correto, MM. Mais 3 minutos. 13 nos acréscimos.
0: Ih, o Vitinho sapeca 1-0 pro Internacional contra o Grêmio lá, hein? Tá azedando a marmita do Grêmio lá, hein, Felipe?
1: E também a marmita do Corinthians, né? Porque com esse resultado, agora sim, o Corinthians entra na zona do rebaixamento.
0: É, agora ele virou a machaneta e entrou de vez na zona do rebaixamento. Aqui aperta o Galo pelo setor esquerdo, a bola correu, saiu, fez um corte, o Lucas Veríssimo, é escanteio para a equipe do Galo. O torcedor enlouquecido, o Galo virou, sempre assim, para o Galo é mais difícil, é mais complicado, é na garra, na vontade, no coração, no pulsar do coração, no pulsar do coração da galoucura. O torcedor joga com o time, é o 12º jogador, festa linda do torcedor do Galo, vitória maiúscula. Vitória importante, vitória maiúscula do Galo dentro do Campeonato Brasileiro. 3 pontos importantes em busca da vaga direta pelo Campeonato Brasileiro para Libertadores do ano que vem. É escanteio. Maicon não tem pressa, vai gastando tempo. 56 e bola rolando no segundo tempo. Tá 2-1 para a equipe do Galo. Boa, Galo, eu gostei. A galera também gostou. O árbitro autoriza o escanteio. Já vai terminar o jogo. Autorizado. Escanteio curtinho. Trabalha essa bola a equipe do Galo. Brigou pelo primeiro lance. Tentou no segundo. Se 70 pelo setor esquerdo. Aí chega o zagueiro, corta, tira. Lucas Veríssimo volta com o Diógenes, que vai bater pro caminho de ataque, vai tentar o último suspiro da equipe do Santos, chega, corta, tira a zaga, cortou a zaga da equipe do Atlético, cortou o Léo Duarte, solta a bola pela ponta, muito forte para o Preciado, a bola correu, saiu, foi embora pela lateral do campo, leva o apito, a boca com o árbitro, vai terminar o jogo, vai autorizar a cobrança do arremesso manual, vai cobrar o arremesso manual, e o torcedor fica irritado com a arbitragem, porque ele queria o final do jogo, cobrou o arremesso manual, a bola pirou, pipocou na grande área, sobrou, girou, bateu pro gol pra fora. No que bateu pro gol, bateu pra fora o Cicê. Bateu pro gol, a bola passou à esquerda do gol da equipe do Peixe, correu, foi embora ali no fundo. O banco do Galo vibra, pedindo o final do jogo. O árbitro vai apitar o final do jogo. 58 de bola rolando no segundo tempo. Ele ouve alguém falando no seu ouvido, apita o árbitro, termina o jogo. Termina o jogo com a vitória maiúscula, vitória sensacional, Thiago Borbas aos 51, Vitor Hugo aos 45 e Gabriel, o Gabigol aos 49, gols anotados no decorrer da partida. O Galo vence, soma 3 pontos importantes na sequência do Campeonato Brasileiro. O torcedor não arreda o pé, o torcedor aplaude o time. Agora há começo de confusão no gramado, festa linda do torcedor do Galo. O Galo soma 3 pontos importantes na sequência do Campeonato Brasileiro. O microfone da Cande registra tudo pra você. Fala, Felipe Oliveira.
1: Ô, Mainardi, o Galo virou. Galo ganhou, Mainardi. Vitória do Galo. Ai, credo, o Galão ganhou mais uma vez. E de novo do Santos na arena do Galo, Mainardi. Tá se tornando repetitivo. O Galo tá gostando de ganhar do Santos. Lembra da invencibilidade que eu falei no início da jornada? 9 anos de invencibilidade. E agora irá pra 10. Por quê? Só vão se enfrentar novamente ano que vem. A confusão, Mainardi, eu não quero saber de confusão, não. Porque os popões do Santos não sabem perder para o Atlético. E deveriam saber, Mainardi, porque já estão acostumados. Tem muito tempo que o Santos só toma traulitada do Atlético. E tomou de novo hoje, de virada. O Galo ganhou, 2-1. Gol de quem? Do Borbas. Sabe quem é Borbas, Mainardi? Aquele que marcou o gol de pênalti na classificação do Atlético em cima do Santos na Copa Sul-Americana. O Galo venceu, Mainardi, e subiu. Ó, agora é o sexto colocado na tabela de classificação, 47 pontos, a um pontinho do G5. O quinto colocado é o cabuloso Cruzeiro, 48 pontos. O Atlético está a um ponto do Cruzeiro. Tudo bem, o Bahia ainda vai jogar daqui a pouco, mas o Atlético, ó, continua lá em cima, continua brigando, tá na parte alta da tabela, Mainardi. Barba Domingues, é o Barba Ball. O Galo ganha, o Barba Ball venceu de novo. Mainardi, Galo ganhou.
0: 2-1 pro Galo de virada. O Galo sai do gramado, nada de confusão, até porque você já sabe, o freguês sempre tem razão. Essa é a grande verdade. Então não discute. E tem um detalhe, hein? O Galo venceu. O legal do Galo, e é isso que faz o Galo ser diferente, que ele não desiste nunca. Quando o Santos achou que o jogo já estava ganho, o Atlético não entendia assim e não entregou os pontos. Foi para cima, empatou, virou, o torcedor faz uma festa tremenda, maluca. E o Gabigol, que foi comemorar antes do tempo, agora sai com cara de bundão, porque acabou perdendo o jogo. O Santos perde 3 pontos. O Atlético fez 3 pontos, está certo que ainda joga o Bahia, ainda joga amanhã. Tem, você confere aqui a transmissão do Cruzeiro, que joga amanhã. Amanhã o Cruzeiro joga a partir das 9h30, abertura da jornada às 9 horas com Rafael Freitas e Amaral Júnior. Mas o Atlético vem fazendo uma campanha brilhante. E um detalhe, hein? Não botou a força máxima hoje, poupando alguns jogadores para quarta-feira, porque quarta-feira tem um jogo de ida sul-americana, semifinal, contra a equipe do City Torque. Fala, Felipe, tem jogador falando aí.
1: Mainardi, vamos nos prepararmos para ouvirmos aqui os jogadores do Atlético e Santos, começando com o Rodinei. Rodinei, jogador do Santos, vai falar aqui na Candidez FM, né? Ele que está dando entrevista para os colegas da Premier, vamos ouvi-lo.
2: Agora para falar, porque é o segundo jogo em menos de semanas que a gente joga com o Atlético. Saímos na frente, no outro jogo também tínhamos resultado, tomamos gol no final. E hoje, por uma total desatenção nossa, não falo um jogador, são todos, somos um grupo. Perdemos a sequência maravilhosa que a gente tinha fora de casa principalmente. Mas eu acredito que nada apaga o que a gente vem fazendo. Sabíamos do jogo difícil, acabamos vacilando no final, mas agora é trabalhar e pensar que temos ainda mais 8 jogos para, se Deus quiser, conseguir terminar com uma vaga na Libertadores.
1: clube. Tá aí, Mainardi. Rodinei falando com a detentora. O Rodinei, Mainardi, que tá meio rouco, hein, rapaz? Mandar uma pastilha pra ele pra melhorar essa voz aí. O rapaz tá sem voz nenhuma, deve ter gritado muito com os companheiros. Interessante que ele fala, né, Mainardi? Que por duas vezes o Atlético vira nos instantes finais e por duas vezes desatenção do Santos. Só essa parte que eu não concordo com ele. Não são desatenção do Santos, são excessos de atenção do Atlético. Mérito. O Atlético foi vencedor hoje, igual foi vencedor na Sul-Americana, por mérito. O Santos não tem um demérito, tem sim o mérito do Atlético. Então, Rodinei, enalteça a vitória do Atlético e não desmereça a vitória do Atlético simplesmente por haver uma desatenção do Santos. E porque não, ele também não vai fazer isso, né, Mainardi? Ele joga pelo Santos, então ele tem que falar como jogador do Santos e tá tudo bem, tá tudo compreensivo. Quem foge, né, Mainardi, é o Gabigol, né? E esse não fala de jeito nenhum, né? Quando ganha, fala, quer provocar, quer xingar, quer fazer de tudo, quer aparecer. Mas quando perde, né, corre, esconde até embaixo da mesa. Lembra do episódio, escondendo embaixo da mesa? Pois é, Gabigol. Pode esconder mais uma vez, porque hoje o Atlético venceu mais uma em cima de você. E agora há pouco ele deu um abraço ali no Léo Duarte, Mainardi. Eles jogaram juntos, né, no Flamengo em 2019. Então, Mainardi, vamos ouvir o Borbas. Borbas, jogador uruguaio, jogador de seleção, Mainardi. Vai falar com a detentora. Thiago Borbas, autor do gol da virada, falando neste momento. Vamos ouvi-lo então, Thiago Borbas, atacante do Galo.
3: Primeiramente, agradecer a Deus. Acho que ele sabe quanto lutei, quanto me dediquei para isso. Então, agradecer a ele, primeiramente. E depois, bem, acabar um jogo assim, dessa maneira, é muito bom. Manter a invisibilidade aqui em casa é importante e ainda não ganhamos nada. Tem que seguir trabalhando, lutando, e é isso, tem que seguir para frente. E da confusão é coisa do jogo, né? O jogo esquentou e fica tudo no campo.
1: Tá aí, Mainardi, Thiago Borbas, falando deste momento quente ali no final do jogo, né? Mas que foi tudo resolvido. Ô, Mainardi, o Borbas, que ele pertence ao Bragantino, está emprestado ao Atlético Mineiro, e se ele continuar entregando o que ele vem entregando, né, tudo bem que ele entrega o mínimo que se espera, poderia estar entregando mais, só que é o que eu falei, é muito pelo esquema tático. Ele não é tão culpado, o Cacierra não é tão culpado, é o esquema que não favorece, e nessa daí favoreceu, viu? Ele aproveitou um cochilo ali do zagueiro do Santos, que escorregou, e ele falou, é agora que eu me consagro, e meteu um golaço, né, Mainardi? Um golaço que traz a vitória, que traz os 3 pontos para o Atlético e que coloca o Atlético a 1 pontinho do G5.
0: Gente, o Felipe, você foi muito feliz porque quando você falou do gol do Vitor Hugo, ele estava sendo puxado e agarrado pelo Luan Pérez e mesmo caindo, ele teve a inteligência, opa, não dá para tocar com o peito, não dá para tocar com o pé, vou tocar na bola de chaleira, e aí faz o gol, né? Quando nesse exato momento, viu, Felipe, Palmeiras mete o segundo gol, faz 2-0 no Corinthians, vai empurrando o Corinthians de vez para baixo, vai botando o Corinthians na zona do rebaixamento. Só para que o torcedor possa ter uma ideia, Felipe, amigos que estão ligados na Cande, ontem o Vasco empatou com o Remo em 2-2, o São Paulo ganhou do Vitória 2-1, e hoje, jogo encerrado, Atlético 2-1, Flamengo vai empatando com o Fluminense em 2-2, com esse resultado, depois você me fala, mas com esse resultado, eu acho que o Palmeiras está assumindo momentaneamente a liderança do Campeonato Brasileiro. Palmeiras 2, Corinthians 0, Grêmio 0, Internacional 1, às 7h30 tem a equipe do Bahia com o Mirassol, e amanhã nós teremos às 16 horas Curitiba e Botafogo, às 19h30 Chapecoense e Atlético Paranaense, às 9 da noite com transmissão da Cane, Bragantino e Cruzeiro, ou seja, rodada importante que vai mexendo na parte de cima e na parte de baixo do campeonato, né, Lipe?
1: Mainardi, o Palmeiras vai assumindo a liderança devido a essa vitória de momento por 2-0 em cima do Corinthians, e o Flamengo está empatando com o Fluminense. E com estes resultados, o Palmeiras está indo a 63 e o Flamengo está indo a 62.
4: Então por isso que o Palmeiras vai assumindo vai reassumindo, né, a ponta da classificação do Campeonato Brasileiro. Fluminense mantém-se na terceira posição, 52. Se o jogo terminar com um empate entre Flamengo e Fluminense, se o Furacão, o Atlético Paranaense, vence a sua partida nesta rodada, né, neste final de semana, / feriado, o Atlético Paranaense pode assumir a terceira colocação do Campeonato Brasileiro, Mainardi. Então, Atlético Paranaense mostrando aí a sua força e mostra como que o empate do Atlético Mineiro na última rodada foi gigante em cima do Atlético Paranaense lá na Arena da Baixada, com um homem a menos. O Atlético Paranaense vem fazendo um belíssimo campeonato. Então, Mainardi, vamos para...
0: Ou seja, em 6 pontos o Atlético conquistou 4.
4: Contra o Atlético Paranaense.
0: É, fez um ponto lá, 3 hoje aqui, em 2 jogos, em seis pontos a disputar, ele conquistou 4. A média é excelente do Atlético.
4: É, e é igual o Atlético, aí é na contramão...
0: Fala o Atlético Mineiro, viu?
4: Sim, o nosso, o verdadeiro Atlético, né,
0: excelente.
4: O primeiro Atlético, que o outro é
0: o Atlético original, digamos assim, né?
4: Ô Mainardi, como é que fica a situação do nosso Atlético? Ele é o 6º colocado, 47 pontos. Ele tem a missão de torcer para 2 adversários não pontuarem, né? Que são Cruzeiro, que joga amanhã. Porque se o Cruzeiro ganha amanhã, Mainardi, ele vai a 51 e fica de novo a 4 pontos à frente do Atlético. Hoje, nesse momento, o Cruzeiro está a 1 ponto. E os dois ainda vão se enfrentar no Campeonato Brasileiro. Ainda esse mês, viu, Mainardi? Em outubro, no último final de semana. Então, Mainardi, o Atlético torce para que o Cruzeiro não vença o Bragantino amanhã.
0: Ô, Felipe, só um detalhe. Por isso que é importante, é claro que nós estamos falando do Atlético. Amanhã o Cruzeiro joga, e é importante para o Atlético o Cruzeiro vencer. Nós queremos os dois times na Libertadores, mas para o Atlético é importante o Cruzeiro não vencer amanhã, porque ele pode tirar essa diferença nesse confronto direto que você falou que vai existir.
4: Exatamente, Mainardi. E o outro time que o Atlético precisa secar amanhã é, na verdade, não é amanhã, né? Hoje, né? Daqui a pouco, daqui a 1h11 que começa Bahia e Mirassol. Esse jogo lá na Arena Fonte Nova, Bahia em casa é favorito, né, Mainardi? Mas o Atlético torce por uma vitória do Mirassol. Porque
0: Viu, Felipe, que eu não sei se você assistiu o jogo Palmeiras e Bahia. Palmeiras massacrou o Bahia. O Bahia só deu um chute no segundo tempo com o Ademir. Acho que é Ademir, né? Aquele que passou pelo Atlético e passou pelo América, né? Que está lá no Bahia. Só deu um chute, então não jogou nada o Bahia no meio de semana. Então não vai ser um jogo fácil, não. Até porque o Mirassol luta também para não cair. Então se o Bahia acha que vai encontrar molezinha daqui a pouco, não vai não, viu?
4: Ô, Mainardi, e o empate serviria para o Atlético? O empate entre Bahia e Mirassol? Porque o Bahia chegaria a 47 pontos, mesma pontuação do Atlético, porém perderia no primeiro critério de desempate, que é o número de vitórias. O Atlético hoje tem 13, Bahia hoje tem 12. Então, se tem um empate entre Bahia e Mirassol, ótimo para o Atlético Mineiro.
0: E tem mais outro detalhe, viu, Felipe? Se você me permite, desculpa aí te interromper, porque a importância do jogo do Bahia para o Atlético... e para o Mirassol, porque nesse momento o Internacional está ainda 34, o Mirassol é o primeiro fora da zona do rebaixamento com 33. O Mirassol é o Internacional 15º com 33, já jogou. O Mirassol é o 16º, primeiro fora da zona do rebaixamento com 33. O Corinthians está jogando, é o primeiro dentro da zona do rebaixamento com 32 e está perdendo por 2-0. Então o Mirassol vai entrar com a faca nos dentes nesse jogo.
4: Concordo, Mainardi, concordo com o amigo, viu? Sobre o Cruzeiro, o melhor cenário para o Atlético seria a derrota, né? Estamos falando isso, Mainardi, porque a gente está trabalhando a jornada do Cruzeiro. Amanhã o Amaral, o Rafael vão fazer as projeções do Cruzeiro. Então hoje vamos falar do Atlético. Se o Cruzeiro perde, aí fica um pontinho só. Ah, mas se o Cruzeiro empata, 2 pontinhos ainda é alcançável. A questão é se o Cruzeiro vence e volta a diferença de 4 pontos. E agora, Mainardi, 47 pontos, matematicamente o Atlético não pode ser rebaixado. Agora o Atlético chega numa pontuação que o garante na Série A do Campeonato Brasileiro. Se o Atlético quiser deixar o brasileiro de lado...
0: O próprio Bahia, né?
4: Oi?
0: O próprio Bahia, que tem 46, também não cai mais.
4: É, já houve rebaixamentos, né, com 46 pontos, mas a chance é mínima, né, Maynard?
0: Ah, muito pouco, porque o Curitiba, veja bem, o Curitiba é o décimo, tem 38, aí o Bragantino tem 37, o Vitória tem 36, o Botafogo tem 35, o Vasco tem 35, o Internacional 34, está indo a 34, o Mirassol tem 33, o Corinthians tem 32, o primeiro dentro da zona do rebaixamento. Tem um monte de time aí, todo mundo lutando para escapar da zona do rebaixamento e também todo mundo com a corda no pescoço.
4: Maynard, já tem um tempo que o Atlético não briga mais contra o rebaixamento. Hoje o Atlético briga por vaga na Libertadores, e não digo hoje, já tem um tempo, já tem algumas rodadas. Então, é só porque a gente tem que informar, Maynard, porque matematicamente o Atlético se garante na Série A, porque com 47 pontos, Maynard, a chance de rebaixamento é inferior a 0,3%. Eu estou falando,
0: Felipe,
4: inferior a 1%, Maynard.
0: Não, se você me permite, eu vou dizer o seguinte. Não, o Atlético já não corre mais nenhum risco, não cai mais. O Atlético, daqui para frente, ele só tem coisas boas. Ele só pode ganhar coisas boas. Se ele continuar com esse ritmo, o próximo jogo em casa é contra quem, Felipe?
4: Curitiba.
0: Então, o Atlético é favorito. O Atlético, somando mais 3 pontos, ele fica mais perto de conquistar a vaga, e vaga direta pelo Campeonato Brasileiro, a Libertadores América. Para quem até outro dia dizia, o Atlético vai cair, o Atlético não tem time. Rapaz, esse barba chegou, e outro detalhe que eu vou falar hoje, que muita gente talvez não percebeu. Eu percebi e notei a falta de um jogador nesse time que vai jogar agora quarta-feira, que é o menino que tem alegria nas pernas. O Bernard está jogando com barba, o que não jogou com nenhum treinador de quando ele voltou ao futebol brasileiro. Ele tem lampejos de quando ele fez aquele momento memorável no Atlético Mineiro. Está muito bem, viu?
4: Sim, concordo, Maynard, concordo com você. O Atlético, e o melhor de tudo, Maynard, né? O melhor de tudo, obviamente, é a vitória. O melhor de tudo, obviamente, são os 3 pontos. Mas um ponto muito importante, o Atlético poupou. E poupou geral, não entrou com alguns titulares. Eu vou pegar aqui o banco do Atlético, Maynard.
0: Ô Felipe, e deixa eu acrescer outro detalhe aqui, que antes que eu me esqueça, que além dessa questão, que o importante é que o Atlético venceu, o importante é que além do Barba acertar o time taticamente, acertar o local de cada jogador, o Alexander cresceu com ele também o Bernard, outros jogadores cresceram, o Fred entrou no time como se estivesse no time há 300 anos, tem um detalhe, esse time quando toma gol, ele não sente a pressão, ele continua jogando normalmente, e pelo contrário, ele até cresce, ele encontra forças para buscar uma situação para reverter o placar, como ele reverteu hoje, como ele conseguiu um empate heróico no último jogo fora de casa.
4: Ô, Maynard, o Atlético aqui, ó, o Atlético poupou. Eu vou falar poupou 100%, porque não entraram Lianco, Vitão, Renan Lodi e Renier. Poupou 4 titulares e poupou 100%, porque eles não entraram na partida. E teve outros jogadores que foram poupados. O Vitor Hugo meio campo, que hoje é titular, porque o Fred está lesionado, e com isso, obviamente, o Vitor Hugo assume a titularidade, foi poupado, mesmo que parcial, porque ele começou como titular, mas saiu. O Castanho, mesma coisa, começou como titular, saiu. O Maicon, mesma coisa, só que ao contrário, né? Começou como reserva e entrou. E tem também o... Aí aqui a gente pode aumentar esse leque, né? Com Alan Franco, Cissé, que brigam ali por outra vaga. Até o Alexander, que também está brigando ali. São 3 jogadores que brigam, né? Na verdade, mais, né, Maynard? Vamos falar aqui, ó. Alan Franco, Cissé, Alexander, Castanho e Maicon. São 5 jogadores brigando por 2 vagas. Obviamente que Castanho e Maicon levam vantagem, né? Estão um pouco à frente devido ao histórico de jogos. Só que o Atlético também poupou o Natanael, porque ele começou como titular e saiu para a entrada do Preciado. E o Preciado entrou bem. Preciado, que é muito criticado, Maynard, por torcedores, foi outro que entrou bem. Até o Dudu, que entrou pouco ali, um tempinho, entrou bem. deu um volume ali do lado esquerdo para o Atlético, com a velocidade e habilidade que ajudou o Atlético. Então, Maynard, eu gostei muito da equipe atleticana e gostei mais ainda de ter poupado, porque eu sou dessa opinião, Maynard. Se é para poupar, poupe 100%. Nem leve para viagem. Se essa viagem fosse lá em Santos, eu iria recomendar ao Barba para nem levar os titulares, nem levar por causa do desgaste da viagem. Como esse jogo foi em BH, e tudo bem, né? Você ter os jogadores no banco e dar ali uma minutagem, até para você poder ter o jogador também ali no ritmo de jogo, né, MM? E eu quero pegar aqui o Maynard, o SofaScore, que é um aplicativo que eu gosto muito de acompanhar os números, porque para mim ele é um... Me fugiu o outro que eu também gosto muito, estava até aberto aqui, ó. É FlashScore. O SofaScore e o FlashScore. Eu gosto muito dos números que eles trazem da partida, porque olha aqui, os números do melhor em campo pelo SofaScore foi o Vitor Hugo, zagueiro, 8.4. Depois o Borbas, 7.5. Depois o Gabigol, 7.3. E por último, o Castanho, 7.13. Então, Maynard, e faz muito sentido. O Vitor Hugo, além de contribuir ofensivamente, ele ainda contribuiu defensivamente, obviamente, porque é um zagueiro. Então, MM, eu gostei muito da equipe do Atlético, gostei mesmo. E se a gente pegar a escolha da torcida, o Vitor Hugo, zagueiro, está em primeiro, 33%, Gabriel Barbosa em segundo, 13%, o Alexander também está ali brigando. O Atlético, Maynard, tem agora pela frente a Copa Sul-Americana. E um número importante, Maynard, o Atlético chega a 15 jogos de invencibilidade como mandante. São 15 jogos, MM, que o Atlético não perde em casa. Essa vantagem começou contra o Botafogo no dia 10 de maio. Olha, Maynard, estamos falando de maio, junho, julho, agosto, setembro, outubro. Estamos falando de 5 meses que o Atlético ontem completou 5 meses e agora é oficial, né? Porque o Atlético ganhou hoje, não perdeu. O Atlético está 5 meses sem perder em casa. Empatou com o Botafogo no dia 10 de maio em casa e nas últimas partidas venceu o Bragantino e hoje venceu o Santos de virada. 15 jogos de invencibilidade. 9 anos de invencibilidade contra o Santos, jogando em casa. O Atlético, e vai bater 10, porque agora eles se enfrentam só ano que vem. O Santos só tem brasileiro, não tem mais sul-americano, não tem Copa do Brasil.
0: Ô Felipe,
4: sim?
0: Assim, dentro do contexto do cenário brasileiro, eu vejo que duas equipes chamam atenção nesta reta final do Campeonato Brasileiro, que são elas: o Atlético Mineiro, que até então, como eu disse, alguns meses atrás, havia dúvida se o Atlético tinha um time. Primeiro, se o Atlético tinha um time. Segundo, se o Barba iria dar certo. E aí ele faz esse Atlético virar um time super competitivo. E o Fluminense, que mandaram o Zubeldía embora, o Marcão assumiu e acertou o Fluminense. E o Savarino conseguiu fazer o Savarino a jogar bola, tanto é que no último jogo o Savarino fez 3 gols. Esses dois times em especial cresceram muito nessa reta final do campeonato, né?
4: Sim, verdade, Maynard, bem lembrado, né? Olha esse... Eu peguei aqui os dados da partida aqui do Vitor Hugo e eu queria pegar o número de... Eu estou tentando pegar aqui o número de finalizações... Porque eu contei, o Vitor Hugo finalizou 3 vezes ao gol. Eu acho
0: e com
4: que...
0: detalhe, o Felipe, o Vitor Hugo zagueiro, permita, tá? Se você me permita, esses números são relevantes e importantes em relação ao que você está dizendo ao Vitor Hugo, porque eu não sei se para você, mas para mim, ele erra na hora do gol do Santos. Ele erra na marcação. Ele erra quando? Quando ele não faz a leitura correta do jogo e ele dá espaço para o Gabigol. Um jogador como o Gabigol, você não pode dar espaço. Se você não consegue se comparar a ele tecnicamente, você tem que pelo menos tentar atrapalhar ele. E ele não fez nenhuma das duas coisas, além do que levou uma finta que acabou caindo. E assim mesmo, ele se redimiu e conseguiu uma pontuação fenomenal dentro do jogo.
4: Aqui, ó. Ele finalizou 4 vezes a meta santista. Dessas 4, uma foi no gol. E essa uma foi a que marcou o gol. E tem um número interessante aqui, Mainardi, do Vitor Hugo. E, Mainardi, a gente tem que destacar, cara, o Vitor Hugo é um jogador muito experiente. É um jogador mais velho, 35 anos, o zagueiro Vitor Hugo. Então, mostra quanto que, mesmo nessa idade, o quanto que ele entrega defensivamente e ofensivamente. Na hora do gol, você até fala, é o terceiro gol do Vitor Hugo. No ano, são 3 gols do zagueiro Vitor Hugo. Então, e o número dele que me chama a atenção também, que eu iria falar, é o número de ações que ele teve, ações com bola, 69. 69 ações com bola, Mainardi, é um número elevado para um zagueiro.
5: O Felipe.
4: Sim.
0: Não, eu também acho, desde quando ele jogou no Palmeiras, depois ele foi vendido, eu acho ele um zagueiro espetacular. Tanto por baixo como por cima, defende bem, ataca bem, e até concordo, na minha visão, se eu fosse o treinador, já disse isso e vou repetir, se eu fosse o treinador do Atlético, hoje a minha dupla de zagueiros seria ele e o Vitão. Eu respeito o carinho, a admiração que o torcedor do Atlético tem pelo Lianco, a garra, ele acaba encarnando aquela energia que vem da arquibancada para dentro de campo, mas se tem um ponto que eu discordo do Barba, é só esse. Aliás, dois. O Lianco como titular, e eu colocaria o Vitão, e eu daria mais minutagem para o Alexander, porque não podemos esquecer, o que esse cara jogou hoje foi, ele foi monstro em campo hoje, viu?
4: Mainardi, o Alexander hoje, ele não foi a substituição de peça por peça no lugar do Fred, porque foi o Vitor Hugo, Vitinho. Vamos falar Vitinho, né, porque senão já mistura o Vitor zagueiro e o Vitor meio campo, o Vitinho. E o Alexander...
0: Não fica melhor Vitão, não? Porque o cara é um ajamanta, é um cavalo. É
4: grande, né? Forte, né? Mas aqui, o Alexander, tecnicamente e taticamente, ele foi o jogador hoje que mais se aproximou do que o Fred entrega. Que é aquele jogador que ajuda defensivamente e principalmente ofensivamente. O Fred é muito mais ofensivo que o Alexander, e principalmente com qualidade. Mas o Alexander chegou... Na grande área do Santos e tentou finalizações. Eu até vou buscar aqui os números do Alexander, ó. Quantas finalizações ele tentou aqui, ó. Ele contribuiu 6 vezes defensivamente. Total de chutes, 1. Uma finalizações, mas não foi bloqueado, mas também não foi no gol. Mas quantas vezes ele pisou dentro da área? Quantas vezes? Olha, ações com bola, 74. Ele tentou 4 dribles, o Alexander. Tudo bem que não acertou nenhum, mas tentou 4 vezes. Vamos ouvir rapidamente o técnico Cuca Mainardi, está falando na entrevista coletiva. Vamos ouvir o treinador do Santos.
6: Tardes, né? Nós também tivemos algumas, mas não tão claras quanto uma ou duas que eles tiveram em triangulações aqui pelo lado esquerdo, principalmente deles, direito meu. Nós, no meio tempo, entendemos que a equipe precisava uma agudez maior, precisava uma verticalidade maior, precisávamos agredir mais o adversário, né? Precisávamos ter uma velocidade maior, né? Lançamos o Rony. E existem situações, né? Que elas precisam ser analisadas. Eu, na minha ótica, o Rony não entrou mal, ele entrou bem. Mas a execução das jogadas deles acabaram mal. Ele chegou na linha de fundo 2 vezes com possibilidade de deixar o Gabi na cara do gol, errou o último passe, e deu a verticalidade que a gente precisava, incomodou bem mais o sistema defensivo do Atlético, mas no último passe ele pecou, né? Então, lógico, a ideia do treinador é uma ideia, você tem que arriscar. E dentro disso, nós jogamos o bom tempo para dentro, ele também cresceu um pouco na partida em relação ao primeiro tempo, mas não foi o bom tempo que a gente sabe que ele é. Por isso ele saiu, dando entrada ao Coutinho, que entrou um pouco melhor, criou até a jogada do gol. E você, num jogo duro assim, você vai fazer um gol aos 43, e você foi muito feliz quando você fala que aí é pôr a bola embaixo do braço, mas não deu. que nós cedemos um escanteio aqui numa bola aérea do Escobar, e aí nós falhamos geral, né? Um escanteio que ela passa muito baixa, ela fica na dúvida entre o goleiro e a zaga, o Vitor Hugo acaba pegando de chicote na bola e o goleiro nesse momento não estava no raio de ação, de defesa, e acabamos tomando um gol que geralmente não se toma. E aí já era acréscimos do jogo, né? Você vê, a bola seguinte, lá no fim, é uma bola que nós triangulamos e tivemos a chance de fazer o gol. Chutamos para a defesa do Delfim, no contra-ataque, nós bem posicionados em todos os momentos dessa jogada. 4 para 3, 3 para 2, fomos infelizes, escorregou na hora do cruzamento, que a gente deveria ter evitado, éramos numericamente superiores a eles nessa jogada e tomamos um gol aos 97, né? Então, você me pergunta que sabor que tem? Tem o pior dos sabores que pode existir. Porque um jogo, para você sair daqui com os 3 pontos e dar sequência a essa invencibilidade, essa sexta vitória fora de casa que seria, e você tem que agora administrar uma derrota em cima disso. Mas é futebol e a gente tem que saber que fazer, que administrar resultados ruins como esse faz parte do nosso trabalho.
5: Professor, aqui, ó. É, eu ia perguntar por que você escolheu o Rony, mas você explicou já na resposta. Sei que vocês fazem conta de projeção de objetivo no campeonato. O que essa derrota significa em termos de classificação em Libertadores? Você falou na quinta-feira que o objetivo primeiro é chegar aos 45, não ser rebaixado, né? Mas que pensa também em Libertadores, seja na pré ou direto. Essa derrota hoje muda muito as contas do Santos?
6: A gente tinha colhido todo o leite hoje e jogamos ali fora na hora de pegar ele pela alça. Era um jogo que você praticamente contava com os 3 pontos, mas a gente cedeu um escanteio, que a gente sabe que a bola aérea do Vitor Hugo é muito perigosa, ele já tinha cabeceado antes, a gente tem posto o melhor marcador nessa situação e mesmo assim não foi possível a gente evitar. É mérito dele também, que além da falha nossa, mérito dele também. Lógico que a gente fica muito aborrecido por ter perdido essa partida, não contávamos, o empate já seria ruim pela circunstância e a derrota é muito pior, mas a gente tem que saber administrar, porque esses mesmos jogadores aí foram os que ganharam 5 seguidas fora de casa, que desde a época do Pelé não ganhava, e são os mesmos que podem domingo lá no Maracanã vencer de novo.
7: O Cuca.
8: Muito bem, a gente acompanhou aqui. Aí o Cuca falando de um ponto importante.
4: Mainardi, ouvimos aí, né, o treinador Cuca, né, dando a sua entrevista coletiva. E agora, MM, eu vou reprisar aqui o primeiro gol do Atlético, o gol do Vitor Hugo, que você narrou brilhantemente. Então, escute aí, MM do Brasil, escute aí, amigo ouvinte da Cande, o gol do Vitor Hugo, narrado por Moacir Mainard.
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10: 2 minutos, o Palmeiras.
4: Mainard, parece que travou aqui. Mainard.
0: Direito, dominou, carregou, Minda, ajeitou, pisou, prendeu, parou, vai levantar na grande área, rolou para Maico, olhou, lá vem cruzamento, levantou para a grande área, Vitor Hugo tocou, deu rede, gol!

Pra te calar, Mainardi. Você estava me criticando, você estava falando que eu tinha falhado no gol do Santos, no gol do Gabigol. Ele ajeitou o corpo, foi puxado pelo Lucas Veríssimo. Ia caindo, estava passando da linha da bola, puxou a bola com o calcanhar, com o pé direito, meteu no fundo das redes da equipe do Galo. Meteu no fundo das redes para fazer o primeiro gol do Galo, o gol de empate no Galo. Lindo, sensacional, festa nas arquibancadas, torcedor do Galo comemora, faz festa, solta um sorriso, a rede balança, a galera canta, o placar avança no jogo, 1 para a equipe do Atlético, 1 para o Santos. Com o Atlético é mais difícil. Que golaço, que luxo de gol, que pintura de gol, Vitor Hugo faz o terceiro.

0: Vai, Nath, após cobrança de escanteio do Maicon, o Vitor Hugo, que estava sendo agarrado ali. Se ele não marcasse o gol, muito possivelmente iria ter o pênalti a favor do Atlético. Mas o Vitor Hugo ali de chaleira, que gol bonito do zagueiro atleticano. 35 anos, Vitor Hugo, deixa tudo igual. Nem deu tempo direito do Gabigol comemorar, Maynard, porque o Galo empata na partida. Agora, na Arena do Galo, tem Atlético Mineiro 1, Santos também 1. Agora, Maynard, o segundo gol, o gol do Thiago Borbas. Com a sua brilhante narração, você, amigo ouvinte que nos escuta, o gol da virada do Atlético, o gol que garantiu os 3 pontos, Thiago Borbas, na voz dele.
1: E lá vem de novo o Galo pro campo de ataque. Domina, carrega, erga a cabeça. Pisou, prendeu, parou, procura alguém para jogar. Mina, leva pro fundo. Mina ajeitou, olhou, levantou a cabeça. Lá vem cruzamento, levantou na grande área. Lá vem Thiago Borbas, ajeitou o corpo, bateu pro gol. Deu rede.

Abraço do Galo! O torcedor fica enlouquecido nas arquibancadas da Arena MRV.

Aí, Maynard, conseguimos rodar aqui um pedacinho desse segundo gol, né? Um golaço do Borbas, né, MM do Brasil? Eu tô aguardando aqui pra ver se o Barba Domingues vai falar, MM.

0: O MM com um probleminha na conexão, daqui a pouco o MM volta, o Moacir Mainardi, a gente está aqui esperando a entrevista coletiva do técnico Barba Domingues, ouvimos a entrevista do Cuca, né? E daqui a pouquinho a entrevista do Barba Domingues, falando deste momento do Atlético. Mainardi, tá na área aí novamente? Parece que deu ruim a conexão do Mainardi. A emoção foi muita do MM do Brasil com a vitória do Galão da Massa e por isso caiu a conexão do Mainardi. Enquanto isso, eu quero trazer aqui os resultados de momento, porque tem jogos neste momento, né? E daqui a pouco tem também Bahia, tem Mirassol, Bahia e Mirassol neste momento. Flamengo e Fluminense 0-0, Grêmio 0, Internacional 1, Palmeiras 4.
1: Fala, Felipe.
0: Palmeiras 4, Corinthians 0, Mainardi.
1: Quer disparar o play aí?
0: Ah, você não ouviu, não? Então vou pôr de novo, ó. Vou repetir, porque foi uma belíssima narração não, sua, Mainardi.
1: Você já disparou o play aí do segundo gol, já?
0: Não, disparei, mas ele acabou travando. Então, vou colocar de novo aqui agora, ó. O segundo gol do Atlético, gol de Thiago Borbas, na voz do Moacir Mainardi.
2: Galo forte. Lá vem o Atlético pelo setor direito, dominou, Mina carregou, Minda dominou, pisou, prendeu, parou, vai levantar na grande área, lá vem cruzamento, levantou na grande área, está esperando a bola, Thiago Borbas vai fazer, girou, bateu, deu rede, gol! Aço do Galo, Thiago Borbas, para fazer o segundo gol, para enlouquecer o torcedor do Atlético Mineiro na Arena MRV. Torcedor vai à loucura, torcedor pula, canta, comemora, faz essa festa. Thiago Borbas ajeitou o corpo, Minda olhou, cruzou, a bola viajou, a bola vem aérea, ajeitou o corpo. Thiago Borbas ficou olhando para a bola pedindo: me chuta, me chuta, me chuta, tô querendo rede. Ele encheu o peito do pé direito na bola, a bola foi morrer no fundo das redes da equipe do Santos. Um voleio a lá, Bebeto, um luxo de gol, um golaço para colocar o Atlético na frente do marcador.

0: Tá aí, ouvimos Moacir Mainardi narrando o segundo gol do Atlético, gol da virada, o gol de Thiago Borbas. Como que são as coisas, né? O Thiago Borbas que marcou o gol de pênalti que garantiu a classificação do Atlético na Copa Sul-Americana. Thiago Borbas, de novo ele, fazendo um golaço, viu? Ele... Ô, Mainardi, gostou aí de ouvir sua narração?
1: Passa, acho que passa, né?
0: Passa muito, tá aprovadíssimo o MM do Brasil. Se não, você tá entre a primeira e a segunda colocação, ou talvez a terceira do Brasil, viu? Você briga com...
1: Ô Felipe, eu digo que eu sou o segundo melhor narrador do Brasil. Os outros são todos primeiros, mas com a diferença, eu sou o segundo também sozinho, viu?
0: Isolado, né? Então vamos fazer o seguinte, baseado nessa humildade sua, a gente coloca o Garcia e o Rafael na primeira posição, você em segundo e o resto do mundo na terceira para baixo, viu, MM?
1: Pode ser, boa, ótima, sensacional. Agora aqui, ó, resultado ruim, hein? Cruzamento do Piquerez lá pela esquerda, aí o Bidu subiu nas costas de um companheiro, fez um gol de centroavante, meteu no ângulo alto direito do goleiro Hugo, 3-0. Na sequência, Giai meteu o quarto. O Corinthians caindo de 4 diante da equipe do Palmeiras. Você acha que amanhã vai estar como o Parque São Jorge? Acho que amanhã nem o santo lá protetor, lá o São Jorge, acho que nem o cavalo, nem o São Jorge amanhã vai estar na fazendinha no Parque São Jorge, viu, Felipe Oliveira?
0: Mainardi, situação tá feia do Corinthians, viu? É filme, né? É cenário de filme de equipe rebaixada, Mainardi.
1: Tá mais feio do que bater na mãe por causa de mistura, meu rei.
0: Então o Corinthians, né? E o Corinthians, de todos os que brigam, Grêmio, Corinthians, Internacional, Mirassol, o Corinthians hoje é o que apresenta o pior futebol. Então eu vejo que o Corinthians, se o Seedorf não fizer uma mudança assim drástica, algo surreal, o Corinthians para mim vai ser um dos rebaixados. Eu ainda acho que cai um dos gaúchos e um dos paulistas, que aí seria Corinthians ou Mirassol, viu, Emê? Caiu os dois gaúchos, eu acho, ou os dois paulistas, eu acho difícil.
1: Lembra daquela vinhetinha que tinha um cara que falava assim, termina, pelo amor de Deus, que rodava nas redes sociais?
0: Sim.
1: Então, o torcedor do Corinthians, ó, 16:21 do segundo tempo, torcedor do Corinthians está assim agora, termina, pelo amor de Deus.
0: Termina, acaba logo, pelo amor de Deus. Ô, Mainardi, então, para fechar a questão do... Eu até tinha separado aqui o assunto rebaixamento. Nunca aconteceu de alguém, né, de algum time ser rebaixado com 47 pontos na história do Campeonato Brasileiro da Série A. Nesse formato atual, né, de pontos corridos com 20 clubes, né, que é desde 2006. O recorde histórico de rebaixamento com maior pontuação aconteceu em 2009, o Coritiba, que caiu na 17ª posição com 45 pontos. Naquele ano, o Fluminense conseguiu se safar na última rodada ao atingir 46. Então, Mainardi, o Atlético, né, não tem como, tá livre. Agora esquece. Se tinha algum torcedor atleticano que tinha medo do Atlético ser rebaixado, não tem mais perigo, não. Agora, matematicamente, é zero. Menos que zero, né? Menos que um, na verdade. Você viu lá que eu falei, né? Zero, menos que 0,3. Então, agora... Eu acho que o torcedor agora tem que virar a chave. Não tem que preocupar mais com rebaixamento. Tem que preocupar em Libertadores. Qual porcentagem de chance que o Atlético tem para ir para Libertadores via brasileiro? O Atlético está em três frentes, Mainardi. O Atlético pode ir para Libertadores pelo brasileiro, pela Copa do Brasil e pela Sul-Americana. Então, olha como que o Atlético... Além do Atlético, somente Palmeiras tem esta possibilidade. Ah, tem o Vasco também, Felipe. O Vasco também dá para ir, mas o Vasco está lá embaixo. O Vasco está na 14ª. Então, o Vasco ir pelo brasileiro é muito complicado. O Vasco tem 29 partidas. Vai fazer mais 9, né? 9 partidas. 9 vezes 3, 27. O Vasco hoje tem 33. O Cruzeiro tem 48. Então, o Vasco está a 15 pontos do G5. Então, é complicado o Vasco garantir esta classificação via Brasileirão, viu, Mainardi? Ô, Mainardi, eu tô olhando aqui, nada do Barba, viu? Eu tô esperando o Barba, queria ouvir um pouquinho ele, aproveitar que hoje a gente tá estendendo aqui um pouquinho, né? Aproveitar que amanhã é feriado, segunda-feira, 12 de outubro, dia de Nossa Senhora Aparecida, dia das crianças. Então, a gente tá estendendo aqui um pouquinho, né? Tenho certeza que o nosso Big Fio Garrafa não irá se importar, o nosso coordenador Amaral Júnior também não. Por falar em Amaral, daqui a pouquinho até tem que ir lá na sua residência, levar para ele... levar para ele a chave, né, daqui da rádio a qual ele me emprestou. Daqui a pouquinho tô chegando aí, Amaral. Vamos ver se a gente consegue ouvir.
1: E ele vai chegar bem na hora da janta, Amaral, viu?
0: De bobo não tem nada, né? Só o jeito de andar. Ô, Mainardi, então, pra gente fechar o assunto Atlético antes da coletiva do Barba, agora o Atlético vira a chavinha para a Copa Sul-Americana. Copa Sul-Americana, Atlético e Montevideo City Torque. O jogo será no meio de semana, a Cante transmite. O Atlético joga essa primeira partida da semifinal em casa e quer construir um resultado para poder chegar lá no Uruguai tranquilo, para não passar muito sufoco. Mainardi, o Atlético é um dos favoritos, né, da Sul-Americana. O Atlético, o Vasco, o Boca, o City Torque corre por fora, né? Mas o Atlético está entre os três favoritos. Então, dia 14, quarta-feira, 19 horas, horário de Brasília, Atlético e Montevideo City Torque do Uruguai. A Cande entra ao vivo às 18h30 para falarmos desse jogaço, onde o Atlético irá fazer sua primeira partida da semifinal da Copa Sul-Americana. Joga em casa, segundo jogo, joga fora. Rapidamente, Mainardi, a agenda do Atlético. Dia 17... de outubro, 18h30, dia 17, sábado que vem, 18h30, em casa de novo, Atlético e Coritiba. Depois, dia 21/10, quarta-feira que vem, sem ser nessa agora, na outra, também 19 horas lá no Uruguai, esse 19 horas, horário de Brasília, Montevideo e Atlético. Aí é o jogo da volta da semifinal da Copa Sul-Americana. Dia 26 de outubro, dia 26 é numa segunda-feira, é a última segunda-feira de outubro, 20 horas, Flamengo e Atlético, Brasileirão. E dia 29 de outubro, numa quinta-feira, 19h30, Atlético e Cruzeiro. Esse jogo, novamente, na Arena do Galo. Então, o Atlético, com um mês de outubro, lotado, Mainardi. Aí, Mainardi, o Atlético terá, no dia 1º de novembro, 18h30, o Grêmio, fora de casa, jogo da semifinal da Copa do Brasil, lá no sul do país. Dia 4 de outubro, numa quarta-feira, 4 de novembro, perdão, numa quarta-feira, 21h30, visita o Botafogo, e no dia 7 de novembro, num sábado, 18 horas, joga em casa contra o Grêmio, jogo da volta da semifinal da Copa do Brasil. Até agora, nada do Barba, viu, Mainardi?
1: E eu lembrei aqui de um fato, que você falou sobre uma postagem do Lianco outro dia, né, que eu até brinquei, falei, eu só entendi o final. E aí, depois, refletindo bem em casa, eu entendi, ele estava carente, sabe? É um jogador que, às vezes, mostra uma certa carência, né? Acho que é pelo fato também de ser muito mimado pelo torcedor do Atlético, né? Porque ele representa a garra, a raça, a determinação que o torcedor atleticano sempre gosta do jogador. O Atlético, ele tem uma certa semelhança com o Corinthians em São Paulo, né? Porque para o torcedor do Corinthians não importa muito se o jogador é habilidoso, se o jogador é talentoso, mas sim o que importa é que o jogador saia com o uniforme sujo, que literalmente rale o bumbum no gramado, que deixa a alma, que deixa o sangue, que deixa o coração em campo. Pode até ser que o Lianco não tenha todo esse futebol, mas todos esses outros predicados que o torcedor do Atlético gosta, ele tem, né, Felipe Oliveira?
0: Mainardi, tem. É um jogador raçudo, um jogador identificado, um jogador que joga para a torcida. E realmente, né, o Lianco, ele é muito... Eu não digo muito, eu acho que já foi muito querido pela torcida atleticana. Hoje, não tanto mais. Mas hoje ele é muito querido pelo Barba. Hoje ele é.
1: Mas sabe por quê, Felipe? Talvez assim, não é que ele não seja muito querido. Eu acho que ele é muito querido pelo torcedor do Atlético. Mas o Atlético, o torcedor atleticano também, de bobo ele não tem nem a bola dos olhos. Ele vê, todo torcedor é um treinador. E ele vê nitidamente que hoje, na atualidade, ele tem 3 zagueiros à frente do Leão. Que é os 2 zagueiros que jogaram hoje, mas o que está machucado lá é qual é o nome do outro
0: zagueiro mesmo?
1: O Tressold e o Vitão, né? Então, na verdade, ele não tem 3 zagueiros à frente do Leão. Para mim, ele tem 4 zagueiros à frente do Leão. Então, o torcedor, ele gosta do jogador, ele admira o jogador, mas na hora do vamos ver, na hora da onça beber água, ele sempre vai querer o melhor jogador em campo.
0: Concordo, Maynard. Mais uma vez, concordo com o amigo. O MM, são...
1: Só o Barba que não pensa assim, né?
0: O Barba...
1: Mas ele tem que tomar cuidado, porque o Lianco é um bom zagueiro, mas é um zagueiro instável. E ele mostrou isso no jogo contra o Santos lá e repetiu a dose contra o Atlético Paranaense. Então eu entendo de que cachorro picado por cobra tem medo de linguiça, né? Então se eu tenho 4 ótimos zagueiros para escalar, eu optaria ele em outros jogos. Não, eu rodaria o sistema defensivo, mas optaria em outros jogos, jogos que não tivesse a importância como tem a importância desses 2 jogos, esses 2 jogos da semifinal. Eu acredito que o Atlético passa do City Torque e também os 2 jogos da final da Copa Sul-Americana. É a Copa Sul-Americana, mas é um campeonato que dá uma boa cifra financeira e quer queira ou não é mais uma taça na galeria de títulos do Atlético Mineiro.
0: Não, sem contar que também ajuda no ranqueamento da Conmebol. O título da Sul-Americana...
1: E dá para tirar um sarrinho no adversário, né?
0: E o título da Sul-Americana... Primeiro, é um título. Segundo, tem grana. Vale grana. A Conmebol paga uma grana para o campeão da Sul-Americana. Terceiro, te deixa melhor ranqueado no ranking da Conmebol. E o ranking da Conmebol leva times para o Super Mundial de Clubes, Maynard. Então, para o Atlético estar bem ranqueado na Conmebol, no ranking da Conmebol, pode colocar o Atlético no Super Mundial de Clubes de 2030. Então, 2030 não, né? 2028, né? 2028, se eu não estiver enganado, 29. Foi ano passado, 25? 29. Então, o Atlético pode... E se for campeão depois da Libertadores, também garante vaga. Então, Maynard, é um título. E é um título que o Atlético não tem. Ano passado bateu na trave. Foi vice-campeão, perdeu na final para o Lanús nos pênaltis. E este ano terá pedreira na final, se chegar lá. Será nada mais, nada menos que Boca Juniors ou Vasco da Gama. Lembrando que a final é um jogo só, então tudo pode acontecer. Mas hoje eu vejo o Atlético favorito ao título da Libertadores em relação aos outros 3. Em relação ao City Torque, em relação ao Boca Juniors e em relação ao Vasco. E isso não é clubismo, não é bairrismo, né? Barismo que você está fazendo aí, é só porque você é de Minas e está colocando o Atlético. Não, o Atlético é superior a esses 3. Hoje, quando chegar lá na frente, lá na final, pode ser que a história mude, né, Maynard? Então a gente.
1: Ô Felipe, você falou que você está aguardando aí a presença do Barba. É que eu acho que o mesmo espaço que agora está sendo ocupado pelo Cuca, que ainda está. No processo da coletiva, eu acho que depois da saída do Cuca é que vem o Barba. Eu acho que é o mesmo espaço que será ocupado, só muda o cenário, mas aí vem o treinador do Atlético.
0: A cadeira até tá vazia, Maynard. Eu tô vendo aqui, a cadeira tá vazia. Maynard, vamos fazer o seguinte, vamos até 7-5. Se 7-5 o Barba não falar, aí a gente vai embora, né? O Amaral tem certeza que vai gravar e vai rodar amanhã no Bola na Rede. Acho que fica legal assim, né, MM?
1: Fica aproveitando aqui, inclusive, enquanto a gente aguarda o Barba, só na audiência rotativa aí, lembrando que o Vasco empatou com o Remo ontem em 0-0, o São Paulo venceu o Vitória por 2-1, hoje o Atlético Você conferiu conosco, venceu o Santos por 2-1. O Flamengo vai vencendo o Fluminense por 1-0. E com esse resultado parcial, o Flamengo, mesmo o Palmeiras goleando o Corinthians por 4-0, o Flamengo vai continuar na frente do Palmeiras, na liderança do campeonato, em termos de ponto, com um ponto a mais e com uma vitória a mais. O Grêmio vai perdendo para o Internacional vai saindo da zona do rebaixamento. Palmeiras 4, Corinthians 0. Bahia 7:30 vai jogar contra a equipe do Mirassol. É os jogos de hoje. Ou seja, resultado importante para o Internacional. Engata duas vitórias seguidas dentro do campeonato brasileiro. Isso é bacana, isso é legal para a equipe do Internacional, né? E hoje ainda nós. Hoje não tem Série B. Amanhã nós teremos o Curitiba e o Botafogo, né? Campeonato Brasileiro, perdão. Amanhã nós teremos Curitiba e Botafogo, Chapecoense e Atlético Paranaense, Bragantino e Cruzeiro. Jogo que você confere, abertura às 8:30, transmissão às 9:00 PM, com Rafael Freitas, com Rafa e com o nosso querido Amaral Júnior, o amigo de todos, estarão transmitindo esse jogo. Ou seja, resultados importantes que, de uma certa maneira, vai movimentando não tanto assim a parte de cima, pode movimentar se o Fluminense empatar o jogo, porque o jogo ainda está em andamento, e aí o Palmeiras, se o Fluminense empatar lá com a vitória, o Palmeiras assume a liderança do campeonato, mas na zona vermelha está como um inferno, pegando fogo.
0: Vai, Nath.
1: O negócio está bravo, viu?
0: Chegou, o homem chegou, Barba Domingues. Já...
1: Acho que deu tempo até de fazer a barba, viu?
0: Tá alinhado, né? Barba Domingues, treinador atleticano, já se encontra na sala de imprensa para poder falar com os jornalistas. Vamos ouvir aqui o que, Mainardi? Umas 4 perguntinhas, acho que tá legal, né?
1: O senhor manda, meu rei.
0: Vamos lá, se o Garrafa chamar atenção, você assume a culpa, que você tem mais moral que eu.
1: Eu não tenho moral de nada, eu sou o primeiro, como diz outro, eu sou o último a falar e o primeiro a apanhar. Eu não mando absolutamente nada.
0: Barba Domingues,
1: quando eu era casado, eu mandava. Eu falava mais alto em casa. A esposa falava, vai lavar a louça. Eu sempre falava, já vou!
0: Agora quem vai falar é o Barba.
2: Mas aconteceu outra vez. O time acredita até a última jogada. Há que destacar isso. Aos jogadores. Fizemos algumas mudanças e o time continua respondendo. É muito difícil o que estão fazendo. Eu quero destacar a eles como se estão preparando, como jogaram hoje. Hoje fizeram uma boa partida. Mas temos que manter o pé no chão. Há que continuar. Recém o caminho está iniciando nesta sequência de jogos que temos à frente. E de Thiago, quando ele chegou, não tinha uma pré-temporada. Então, tinha que ter tempo para se preparar, para fazer todo o seu esforço para estar bem. Se lesionou num momento, então retrasou para que ele esteja bem. Não sabemos a capacidade que ele tem e que oferece ao time. Então, o golaço de hoje foi muito grato para nós e para ele, sobretudo.
3: Barba, boa noite, Henrique Faria, 98 FM. Além do golaço do Barba, do Borbas que ele fez, ele também incomodou muito a defesa adversária na saída de bola. Não só ele, como Igor Gomes, Alexander, foram muito bem nessa pressão no campo de ataque. Queria que você falasse da importância de ter esses jogadores pressionando desde a saída de bola do adversário para o funcionamento da sua equipe.
2: É a exigência que estão tendo os jogadores para com eles. Entre eles. Quando você entra e você sabe que está fazendo uma boa partida, você tem que ter certeza que o treinador para a próxima partida vai ter alguma dúvida para a escalação do time. Então, isso é o que queremos fazer, transmitir, que o time, não importa os nomes que entram, sino que seja o Atlético que está jogando. E além disso, temos que respeitar a nosso torcedor, a nossa torcida. Então, também nosso trabalho, como falei a coletiva passada. Então, é um conjunto de coisas que fazem que os jogadores estejam jogando assim.
4: Eduardo, boa noite. Délio Lima, da Rádio Imperatriz. Eduardo, a gente observou, principalmente nesse jogo de hoje, que você entrou com um atacante, que foi o Borba, e adiantou mais o Vitor Hugo. Por que essa decisão de adiantar o Vitor Hugo e no segundo tempo, totalmente diferente, o Atlético com o Minda, adiantou mais o Alexander? Qual foi o seu pensamento do primeiro para o segundo tempo?
2: Sim. No primeiro tempo sabíamos que com as movimentações dos jogadores ia complicar ao rival, porque o rival faz uma marcação individual. Então, se Igor, que começava de fora para dentro, começava a receber a bola nos espaços que Rodinei não podia entrar, tinham que trocar a marcação, e a partir dali tínhamos que ter outras movimentações. E para mim, os jogadores entenderam bem o jogo, bem como tinham que se movimentar no meio do campo de jogo. E para o segundo tempo, eu fiz a mudança de Vitor Hugo por Minda. Primeiro, porque Freddy, não vamos a contar com ele para a próxima partida. Então, tínhamos que ter os minutagens necessários para Vitor Hugo, mas temos que prepará-lo para na quarta. E a partir dali também, a 15, 20 minutos, fizemos a mudança de Natanael, de Kevin e Alan, também pelo mesmo, pensando sem querer na outra partida, mas tínhamos que pensar. Não foi porque nem estavam cansados, nem era pela partida, era para administrar os minutos dos jogadores.
0: Tá aí, Moacir Mainardi. Ouvimos o Barba Domingues, agora podemos ir descansar em paz, né?
1: E com um detalhe, viu, o Felipe, enquanto o Barba falava, teve um pênalti a favor do Palmeiras, aí o Paulinho entrou no segundo tempo, o torcedor pediu a batida do Paulinho, aí o Gustavo Gomes gentilmente deu a bola pro Paulinho, o Paulinho bateu muito mal o pênalti no chão devagarzinho, e o Hugo Souza, que não tem nada a ver com isso, foi lá, pegou. É o 15º pênalti que ele pega com a camisa do Corinthians. Permanece 4-0 para o Palmeiras. Se o Paulinho tivesse feito, e pode o Palmeiras, se o Palmeiras fizer 5-0, vai ser pela primeira vez que pinta uma goleada assim de 5-0 em um clássico, em um derby tão grande para o território de São Paulo, como é Corinthians e Palmeiras. 37 do segundo tempo, chove muito em São Paulo, Palmeiras vence por 4-0, e o Paulinho chutou mais o tapete sintético de que a bola, telegrafou, foi lá e pegou. E a hora que o amigo quiser fechar, já pode fechar. O Barba, na sua explanação, para mim foi correto, vitória justa da equipe do Atlético. Agora é descansar, recuperar os jogadores que precisam ser recuperados e colocar o time focado completamente no City Torque. Ah, é um time que não tem tradicional dentro do futebol sul-americano? Não. Não tem grandes conquistas? Não tem. Mas é um time bem treinado, é um time certinho, é um time que vai dar trabalho tanto aqui como lá. Por isso que é importante fazer um bom resultado em casa para ter uma certa tranquilidade quando o jogo for fora de casa no jogo de volta, e vamos ficar na torcida que o Atlético possa ter uma noite feliz, estarem os jogadores num dia legal, bacana, e que o Barba escolha o melhor time para colocar em campo. E vamos ver o que vai rolar amanhã nesse jogo Bragantino e Cruzeiro. É um jogo difícil, porque em que pese o Bragantino não vive um bom momento dentro do campeonato, mas o jogo é em Bragança Paulista, e o Bragantino sempre é um adversário complicado, mesmo independente da situação que não é boa que ele ocupa no campeonato. Ainda mais pela situação que ele não ocupa no campeonato, o grau de dificuldades do Cruzeiro vai ser grande amanhã, e o time do Cruzeiro precisa ter um pouco mais de vibração, precisa ter um pouco mais de vontade, principalmente alguns jogadores do elenco, tipo Matheus Pereira, Gerson, jogadores que carregam, de uma certa maneira, a responsabilidade de fazer esse time jogar. Precisa ter um pouco mais de ligação com a torcida, um pouco mais de vibração em campo, um pouco mais de sentir um pouco mais o quanto é pesada a camisa do Cruzeiro, e, para falar uma palavra, me desculpe, mas precisa ter um pouco mais de tesão em campo, porque eu acredito que, e o torcedor do Cruzeiro também, precisa parar um pouco de passar a mão na cabeça do Matheus Pereira e do Gerson, e cobrar um pouco mais efetividade desses dois jogadores. Porque se esses dois jogadores estivessem hoje atuando no Flamengo ou no Atlético, eles estariam com certeza entregando mais ou estariam no banco, porque a torcida estaria fazendo pressão, porque são jogadores para entregar mais no Atlético e no Cruzeiro, e precisam entregar mais para fazer esse Cruzeiro andar mais, porque o Cruzeiro tem um baita do elenco, tem um baita de um time, mas precisa entregar mais em campo, viu, Felipe?
0: Viu? Viu, MM? Um abraço, meu amigo. Deus te abençoe. Um beijo no seu coração. Um abraço para todos que estiveram conosco aqui nessa jornada. 7h14, olha. Abrimos 15, né, para as 4 e estamos aqui até 7h14. 3 horas e meia de transmissão, Maynard. Um abraço, MM do Brasil. Fique com Deus. Até a próxima, se Deus quiser e Ele há de querer. Porque eu fui!
1: Valeu, Felipe, dois abraços para você, um grande abraço a todos, obrigado pelo carinho, obrigado pela preferência, obrigado pela audiência, obrigado ao torcedor que esteve conosco no Candizap, anunciando para fechar que amanhã tem mais futebol na Candi, amanhã é dia das mães, amanhã é dia das mães, né, porque amanhã é dia de Nossa Senhora Aparecida, então não deixa de ser dia das mães, porque a Nossa Senhora Aparecida é a mãe de todas as mães e a nossa mãe. Então amanhã, segunda-feira, dia de Nossa Senhora Aparecida e dia das crianças também. Amanhã tem Bragantino e Cruzeiro, transmissão do Rafael Freitas. O Rafinha estará transmitindo o jogo ao lado do Amaral Júnior, amigo de todos. Abertura do jogo às 9 horas. Às 9 horas tem abertura, às 9h30 a bola rola. E na quarta-feira tem mais futebol na Candy. Tem Galo e City Torque, Sul-Americana semifinal. O primeiro jogo com Garcia Júnior, Felipe Oliveira, professor Orlando Rosca. Um grande abraço, torcedor. Obrigado pelo carinho. Lembrando que quarta-feira, a abertura da jornada será às 18h30, tá? Um forte abraço, obrigado pelo carinho, obrigado pela preferência, obrigado pela audiência, sempre é um prazer estar ao seu lado aqui no microfone campeão da Candy, com a coordenação de Amaral Júnior, direção geral de Ricardo Garrafa. Valeu, um forte abraço, meus amigos do Brasil!

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5: 8:01.
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4: 8:34.

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7: 8h48.
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